Esse é o som do Zezé e Luciano, A Saudade é uma Pedra. Olha só, vidrão. 9:06, 9:06. Boa noite pra você. Você, amigo do volante, muito obrigado pela carona que nos dá com a 106.9 no seu dial. Abraço pro Vanderlei, o Lelei, cantor de São José do Mantimento. Hora certa pra você, 9:06. Seguindo o som dos Folhas. Forever. Até às 11, Ritmos da Noite.

0: Esse é o som do Leandro e Leonardo, Talismã Folhas, abrindo com Zezé e Luciano. 9 horas e 15 minutos, 9:15. 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
0: Ah, tá contente, tá feliz? Tá com a gente. Hora certa pra você, 9 horas mais 16. 9:16, boa noite pra você. Uma boa noite especial pra ela, tá passando por aqui, a Sandra Moraes. Alô, Sandra, boa noite, bom descanso pra você, tá bom, minha amiga? Boa noite pra você também, ligado com a gente.
6: Boa noite, meu líder. Aqui é o Simar Pereira, São João do Manso.
0: Como é que tá,
6: meu
0: Simar?
6: Eu atrás de Alexandre. Laço aberto e oferecer para todos que estão na sintonia da FM 106.9, maior e melhor. Um abraço a todos vocês, um ótimo final de semana. Fico com Deus.
0: Com Deus também, um abraço para você. Brigadão aí pela sua companhia. Hora certa para você agora, 9:16. Boa noite para todos ligados daqui na Manhuaçu.

Esse é o som do Flávio Venturini Espanhola, Taí de Alexandre Laço Aberto. Agora são 9 horas mais 24 minutos, 9:24.

0: 4, ótima noite de sábado para você, curtindo a Rádio Manhuaçu, aqui o Ritmos da Noite. Um abraço para o Leandro Campo de Andrade, meu amigo Leandro Padeiro, acabou de chegar em Manhuaçu, lá no Coque do Boa Vista, em Santo Amaro, tem a Vicência do Carmo Costa, Adriano Dias. Boa noite, estou aqui ligada no Ritmos da Noite. Quero ouvir a música do Amado Batista e oferecer para minha sobrinha Isadora, que está aniversariando hoje, 16 de maio. Para todos os ouvintes da Manhuaçu 106.9, feliz final de semana para todos nós. Ô Vicência, beijo no coração, minha amiga. Obrigado pelo carinho. Boa noite.
1: Ô Adriano, aí eu de novo, lembrei seu nome agora, Adriano.
0: Fala, meu rei.
1: Seu programa é muito bom.
0: Obrigado.
1: É como diz meu velho pai, tudo que é bom é gostoso, tudo que é gostoso é bom.
0: É bom demais,
1: queria,
0: né?
1: Queria que você tocasse uma música do trio Parada Dura pra mim, então.
0: É.
1: Que era sofrendo por ela, chorando por ela, por esse amor, é assim que eu vou. Jacaré a nada de costa.
0: Isso.
1: Toca pra nós, se possível foi. Muito obrigado e uma boa noite. Até às 11 horas, nós estamos no ouvido, né? Na beiradinha do rádio.
0: Isso é bom demais.
1: No seu programa.
0: Ah, obrigado.
1: O programa é nota mil.
0: Obrigado, meu amigo. Abraço pra você aí, tá bom? Obrigado pela audiência.
2: Pra você.

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Olha, esse é o som do Tim Maia, Bons Momentos, Amado Batista, Acorde, Amor. Agora 9 horas 43 minutos, 9h43. Mandando aquele abraço especial para todos que estão ligados, querendo ouvir a música Frio da Madrugada, fazendo favor. Dá um beijo na Alice e um beijo na Gláucia, um beijo na avó Carlita e o tio Diego também. Estou aqui ligado na Rádio Manhuaçu.

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0: Recordação, saudade, Daniel, declaração de amor. Você. Hora certa pra você, agora 9 horas mais 52. 9h52. Um abraço pra Marlene e o Adão lá em Luisburgo, no Córrego da Pedra Furada. Um abraço pra Dona Margarida e seu Sebastião também ligado com a gente lá no bairro São Jorge, em Luisburgo.
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0: Sintonizados na Rádio Manhuaçu, tá a Marlene mais o Adão. Abraço pra você, tá bom, Marlene? Tá lá, quietinha, debaixo das cobertas, friozinho, curtindo a Rádio Manhuaçu. E essa aqui ela gosta, olha.

0: Esse é o som do Luan Ruiz Guerra, cantando Romance Rosa, Aguenta, Coração José Augusto, Daniel Declaração de Amor. Agora 10 horas em ponto, boa noite pra você. Última sequência do Ritmos da Noite.
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3: Só toca música boa pra você. Agora 10 horas mais 15 minutos. Gilberto Gil, Não Chores Mais. Boca Livre, Toada. Abrindo aqui a sequência, você ouviu Kenny Roger com essa linda canção. Um abraço pra minha amiga Ana Maria, lá em São Pedro do Havaí. Tá com o radinho ligado, né, Ana Maria? Abraço pra você. Tá lá, falou que tá deitadinha, coberta e curtindo a melhor programação Ritmos da Noite aqui pela Rádio Manhuaçu. Um abraço, meu jovem, tudo bem com você? Para recordar anos 80, tô aqui curtindo. Rola pra gente, Rita Lee, Caso Sério. Sou do Alto Jequitibá, tô aqui curtindo a Rádio Manhuaçu. Deixa eu pegar o seu nome aqui. O Lúcio Campos, abraço para você, Lúcio Campos. Muito obrigado pela sua companhia, tá bom? 10h15 aqui na Manhuaçu.

0: Esse é o som do Timu, Yes, anterior, Guilherme Arantes, Meu Mundo e Nada Mais. Rita Lee, Caso Sério. Agora 10h28. Amanhã, aniversário da nossa amiga Ana Maria, lá de São Pedro, Havaí. Vai ter festa pra nós, Ana Maria.
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0: As músicas eu já estou deixando no ponto pra você. 10h28. Sentado à beira do caminho, Erasmo Carlos.

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0: Gal Costa, Força Estranha, música e informação para você, Phil Collins, do You Remember. Você ouviu Erasmo Carlos, Sentado à Beira do Caminho, Timu com Yes, e Guilherme Arantes, Meu Mundo e Nada Mais. Agora 10 horas mais 42 minutos, 10h42, aqui no Ritmos da Noite.
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0: Olha, agora faltando 12 minutos para as 11, Fábio Júnior Transes, Beto Guedes, Lumiar, Gal Costa, Fosse Estranha.
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Esse é o som do Jorge Versilo, Sensível Demais, João Bosco, Papel Machê, Ivan Lins, Depende de Nós. Agora faltando dois minutos para as 11, quero agradecer o carinho, a audiência e companhia de todos que participaram, que mandaram sua mensagem, você que ligou, você que... Momento marcante aqui do programa Ritmos da Noite, desse sábado, 16 de maio, deixou a sua mensagem. Muito obrigado pelo carinho. Amanhã eu tô de volta, isso, daqui a pouco. É rapidinho, às 6 horas da manhã, vou estar com vocês aqui, com o Linha do Tempo, com muita música para você passar o domingo junto com você aqui na Rádio Manhuaçu. Aquele beijo especial para você, aquele carinho, aquela atenção, aquele jeitinho especial. Para fechar o programa de hoje...

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2: Amém. Nós continuamos, vamos juntos, viu? Até a meia-noite, louvando e agradecendo a este Deus maravilhoso, a este Deus bondoso e a nossa Mãe Santíssima, a Senhora Aparecida, pela sua intercessão, pelo seu colo, pelo seu cuidado para com cada um de nós. Vamos juntos, até a meia-noite.
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3: 23h05.
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3: Com a Mãe Aparecida, Rede Aparecida de Rádio, rezando, meus irmãos e irmãs, com você. Nós rezamos o nosso Santo Terço e continuamos aqui, louvando e agradecendo a esse Deus bondoso, a esse Deus maravilhoso, a nossa mãezinha querida, a Senhora Aparecida, ela que nos orienta, ela que nos conduz, sempre ao seu Filho Jesus. 23h06, louvando e agradecendo, é hora daquele quadro.
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3: Estela Marcon traz pra gente personagens deste livro, né, personagens bíblicos deste livro publicado pela Editora Santuário, lá de autoria de Carlos Mesters e Francisco Orofino.
5: Hoje, dia 16 de maio, nós vamos conhecer a história de Nereu e Olimpas, membros das comunidades cristãs de Roma. Paulo escreve na carta aos romanos: saúdem Filólogo e Júlia, Nereu e sua irmã Olimpas, e todos os cristãos que vivem com eles. Segundo essa saudação de Paulo, na casa do casal Filólogo e Júlia, viviam vários cristãos sob a coordenação. Entre eles estavam Nereu e sua irmã Olimpas. Isso significa que a casa de Filólogo e Júlia era um local de reunião de comunidades, uma casa transformada em igreja, na verdade. Nereu e Olimpas têm nome grego relacionado aos deuses, sinal de que vieram no mundo pagão e se converteram para o mundo cristão. O nome Nereu significa divindade do mar e Olimpas significa presente do Olimpo, o lugar onde moravam os deuses pagãos. O nome dos outros cristãos que vivem com eles na mesma casa não foi mencionado por Paulo. Então nada sabemos da vida dessas pessoas, nem das condições sociais. O que sabemos é que o engajamento de Nereu e de Olimpas da comunidade cristã de Roma era tão acentuado, tão participativo, que Paulo lembrou o nome dos dois quando mandou saudações para igrejas em Roma. E também convém lembrar que Paulo, quando escreveu a carta aos romanos, ainda não tinha estado em Roma. Então significa que a notícia a respeito da fé da comunidade de Roma já era celebrada em todo o mundo.

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1: Elô Silvério chegando, trazendo este quadro para todos nós.
2: Nossa Senhora da Guia. Nossa Senhora da Guia e sua devoção surgiu na Igreja Ortodoxa, que é reconhecida pelo Vaticano. Entre os cristãos ortodoxos, Nossa Senhora da Guia é invocada com o nome de Odigitria. Este nome significa condutora ou guia. Isso porque Maria guiou Jesus em sua infância. Tempos depois, o culto a Nossa Senhora da Guia foi incorporado na Igreja Católica. O papel de Maria, mãe de Jesus, na história da salvação é importantíssimo. Além do seu sim a Deus, de gerar Jesus Cristo como homem e de educar ele como filho, ela guia o ser humano, conduzindo aqueles que querem para Deus. Nas bodas de Caná, Maria disse uma frase que é emblemática desta sua missão de guia da humanidade. Ela disse: "Fazei tudo o que ele vos disser." Esta é uma das grandes missões de Nossa Senhora, nos conduzir até Jesus. De fato, em todas as aparições, Nossa Senhora pede mudança de vida e que todos sigam seu Filho Jesus Cristo para a salvação eterna. A devoção à Nossa Senhora da Guia chegou ao Brasil através dos portugueses no ano de 1745. Na ocasião, um capitão de navio trouxe uma imagem de Nossa Senhora da Guia, juntamente com uma imagem de Nosso Senhor do Bom Fim. As duas imagens ficaram no altar na Igreja de Nossa Senhora da Penha, em Salvador, na Bahia. Depois, o capitão muito devoto começou a construir uma igreja em honra de Nossa Senhora da Guia. Em sua empreitada, ele conseguiu conquistar vários devotos, que também se tornaram colaboradores na construção da igreja, que hoje é a famosa Igreja do Bom Fim. Terminada a construção, a imagem de Nossa Senhora da Guia foi solenemente transportada junto com a imagem de Nosso Senhor do Bom Fim. As obras duraram 10 anos. Na imagem de Nossa Senhora da Guia, num dos braços ela segura o menino Jesus no colo. Na outra mão, ela carrega uma estrela, que representa a estrela de Belém, que guiou os magos até o menino Jesus. Essa estrela representa também a estrela que guia todos os homens até Deus. Nossa Senhora da Guia, rogai por nós!
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2: Saudações, queridos ouvintes sintonizados aqui na Rádio Aparecida. Sou o irmão Joaquim e trabalho na coordenação das obras sociais redentorista da província Nossa Senhora Aparecida. Começamos nossa participação no dia de hoje partilhando com você que hoje chegamos ao número 50 do programa Seguindo o Redentor, aqui pela Rádio Aparecida. São 50 edições partilhando sobre o trabalho social desenvolvido pelos missionários redentoristas e entre outros temas sociais. E hoje, falando do trabalho social no Sistema Único da Assistência Social, o SUAS, cujo trabalho tem um papel fundamental no processo de transformação social. É o que acontece com o trabalho que é também desenvolvido no CAS. Esse trabalho, SUAS e CAS, usando um termo mais técnico, essas intervenções devem promover o protagonismo do usuário e o fortalecimento da prática democrática e da cultura de direitos. Assim, ao favorecer a valorização do outro, o trabalhador social assume uma postura política, pois busca a mudança não somente de alguns aspectos da vida de um sujeito, como a provisão de necessidades básicas. Com esses dizeres, protagonismo, fortalecimento, cultura e valorização do outro, vamos tentar fazer uma ponte com a bula de proclamação do Jubileu Ordinário de 2025 do Papa Francisco. A esperança não engana, como vai nos dizer Romanos capítulo 5, versículo 5. Tanto o trabalho social como esse ano jubilar buscam as mudanças na vida desse sujeito e do mundo em que se vive. Podemos perguntar por quê? Como diz o texto da bula, todos esperam o quê? O protagonismo, fortalecimento, cultura e valorização do outro. E continua o texto da bula. No coração de cada pessoa encerra-se a esperança como desejo e expectativa do bem, apesar de não saber o que trará consigo o amanhã. Porém, diz o texto, esta imprevisibilidade do futuro faz surgir sentimentos por vezes contrapostos, desde a confiança ao medo, da sinceridade ao desânimo, da certeza à dúvida. Muitas vezes encontramos pessoas desanimadas que olham com ceticismo e pessimismo para o futuro, como se nada lhes pudesse proporcionar felicidade. E o Papa vai nos dizer, é aquilo que o trabalho social busca e que ele recebe em seu dia a dia. Continua com efeito a esperança que nasce do amor e funda-se no amor que brota do coração de Jesus transpassado na cruz. Esperança não cede nas dificuldades, funda-se na fé e é alimentada pela caridade.

0: maturidade, permitindo assim avançar na vida. Olha novamente o que busca o trabalho social. Permite que o outro avance na vida. E continua o Papa. O propósito, escreve Agostinho. Olha só por onde também passa o trabalho social, ao dizer sobre o que escreve Santo Agostinho. Em qualquer modo de vida, não se pode passar sem estas três propensões da alma: o crer, esperar e amar. Deste entrelaçamento de esperança e paciência resulta a vida cristã. Claro que é um caminho. O trabalho social de fortalecimento de vínculo também perpassa por um caminho, por um processo, que precisa também de momentos fortes para nutrir e robustecer a esperança. Insubstituível companheira que permite vislumbrar a meta. O trabalho de fortalecimento de vínculo também busca sua meta de promover a integração e a valorização do sentido da vida coletiva. O texto da bula também cita a meta do encontro com o Senhor Jesus. E para encerrar, o número 7 da bula, que fala dos sinais de esperança, diz: além de beber a esperança na graça de Deus, somos também chamados a descobri-la nos sinais dos tempos que o Senhor oferece. Logo, o número 8 vai traduzir esse primeiro sinal de esperança, dizendo assim: a paz para o mundo. Encerramos por aqui a nossa participação no dia de hoje na programação da Rádio Aparecida, convidando a você a nos acompanhar nos nossos meios de comunicação social, o nosso Instagram, @casobrassociaisredentorista, e também o site a12.com/cas. E conheça um pouco mais das atividades que são desenvolvidas pelos Centros de Assistência Social. Aguardamos sua visita nesses meios de comunicação social. Até a próxima.
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0: Miguel Arcanjo, defendei-nos no combate. Seja o nosso refúgio contra as maldades e ciladas do demônio. Ordena-lhe Deus, instantemente o pedimos. E vós, príncipe da milícia celeste, pela virtude divina, precipitai no inferno a Satanás e a todos os espíritos malignos que andam pelo mundo para perder as almas. Amém.
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3: Bate-papo acerca de milagres e milagradas. O senhor Arigó, um médium espírita, fazia milagrada por sugestão. Tudo parecia milagre, mas depois nós víamos que não era milagre. Como, por exemplo, a tia de um dos nossos padres estava com câncer adiantado. Arigó mandou as sugestões e os remédios dele e a mulher pensou que estivesse curada, mas era sugestão. Pela força da ideia, sumiu a febre, voltou a apetite, voltou a coragem, ela se sentiu bem. Levantando-se da cama e parecia curada, jogou fora os remédios, telefonou para todo mundo que estava curada. Arigó a curara. 8 dias depois, ela morreu de câncer. Recebi uma carta de Abaeté, Minas Gerais, noticiando que um tal missionário, não católico, tinha estado lá a fazer enorme estardalhaço, curando meio mundo. 3 cancerosos, vários paralíticos, alguns ébrios, etc. Mas tudo fora apenas sugestão momentânea e fogo de artifício. Não se passara meio ano e um dos cancerosos já morrera. Os outros 2, piores. Os paralíticos continuavam paralíticos e os ébrios bebendo. Estive em Lourdes, pedi ao diretor do célebre Biro de Constatação que me citasse um autêntico e recente milagre, verificado e garantido por aquela renomada organização, cuja finalidade é verificar cientificamente os prodígios tidos como miraculosos. Ele me contou o fato que depois encontrei registrado no boletim daquela organização. Por motivo de gangrena, fora amputado o dedo da operária Teresa Guido. A gangrena progrediu pela mão, que devia ser igualmente eliminada. Deu-se então o prodígio. Tendo invocado a proteção do capuchinho, a ser então beatificado, Frei Francisco Maria de Camporosso, a operária Teresa Guido não só ficou livre da gangrena, como teve a restituição do dedo amputado. Isso é milagre. Documentação, Boletim Medical Internacional de Lourdes, número 133-134, 1966, páginas 26 e 27, processo de beatificação de São Francisco de Camporosso.
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1: O empenho pastoral não pode se tornar uma simples prestação de serviços, senão acaba por transmitir cansaço e frustração. É muito necessário a prática da adoração, um pouco esquecida neste século dramático. O cristão, sobretudo, o religioso, é alguém capaz de adorar, adorar em silêncio.
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5: 23:31. 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
5: Com a Mãe Aparecida, Rede Aparecida de Rádio, juntinho de você. Logo mais, rezando conosco, Santo Terço, às 4 da manhã, com o nosso Padre Vanderlei Souza, chegando para rezar conosco às 4 da manhã, o Santo Terço. Antes você fica na companhia, claro, de José Antônio. À 00:30, José Antônio chegando para ficar na companhia deste domingo, junto com você, com a sua família, louvando e agradecendo ao nosso bom Deus. Agora, 23:32.
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0: 23h37, noite de sábado, dedicado à Virgem Maria, Nossa Mãe Santíssima, a Senhora Aparecida. Obrigado a você que está rezando conosco, louvando e agradecendo ao nosso bom Deus por tudo que temos, por tudo que somos. Quem está chegando é o Padre Sebastião Reis, missionário redentorista, trazendo pra gente esse momento de evangelização.
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2: Hoje nós queremos apresentar o tema Construção da História Pessoal e também da Humanidade. É sempre gratificante celebrar datas e acontecimentos que estejam em sintonia com o ser humano e divino. É estar de posse da vida como dom de Deus. É olhar para si como uma resposta à bondade do Criador e gratuidade à humanidade de ontem, hoje e sempre. Nesta caminhada como criaturas humanas, é preciso tomar consciência da nossa fragilidade enquanto criatura finita, que se esforça no cotidiano para crescer como pessoa, para atingir a infinitude humana e divina. Ao se tornar criatura humana, naturalmente recebemos dons, talentos, inerentes a cada ser que compõe a vida, com disposição e coragem, onde cada indivíduo se torna responsável na construção da história pessoal e da história da humanidade. Nesta construção mútua, seremos sinais desta história que fazemos.
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2: Ouvintes da Rádio Aparecida, Rede Aparecida de Comunicação, do programa Você Também é Chamado. Mais uma vez estamos aqui.

aqui para juntos refletir sobre vocação, o chamado que Deus fez a cada um de nós e que devemos responder com alegria. E neste mês de maio celebramos o mês mariano, o mês de Maria. E Maria é sempre a nossa intercessora junto de Deus. Maria sempre está nos ajudando em nossa caminhada de filhos e filhas de Deus. E hoje nós queremos refletir o tema Maria, modelo de vocação. Eis que conceberás e darás à luz um filho e lhe darás o nome de Jesus. Evangelho de Lucas, capítulo 1, versículo 31. Então vocação significa chamado, mas não é qualquer chamado. Quando fazemos uma escolha profissional, não chamamos a isso de vocação, mas simplesmente uma escolha entre tantas, sem dúvida. Escolha profissional é um fator de realização pessoal. Tanto é que uma profissão acertada, em sintonia com a habilidade e dons pessoais, é uma garantia de excelência no desempenho da vida. Em outras palavras, vocação acertada é vida feliz. Sempre que falamos em vocação, entendemos um chamado no plano da fé. Dizemos que é Deus quem chama, nós respondemos ou não ao chamado. Uma coisa é certa, vocação acertada, futuro feliz. Muitas vezes a resposta vocacional comporta um verdadeiro salto no escuro, pela ausência de evidências sensíveis na hora de dar a resposta, pelos desafios que ela comporta, pelo perigo de não ser compreendido, pela necessidade de se doar integralmente, com todas as forças e energias da vida. De todas as pessoas que ouviram e entenderam o chamado divino, como os inúmeros personagens bíblicos no Antigo Testamento e também no Novo Testamento, além de todos os vocacionados importantes ao longo da história, de todos eles, a vocacionada que mais se encanta e estimula é Maria de Nazaré. Uma jovem, ou melhor, uma adolescente, recebe de um anjo a proposta de ser mãe, proposta que ela daria 1 milhão de motivos para recusar. Como confiar em um anjo, sua tenra idade, a falta de recursos, por não estar ainda casada, apenas noiva, o perigo diante da rigidez das leis da época? Ela poderia ser apedrejada por uma gravidez fora do casamento, sem contar o tanto que os vizinhos iriam comentar o fato numa sociedade onde todos os se conheciam. Humanamente, Maria via diante de si a possibilidade de uma desmoralização sem limites. Porém, ela não se deixou abalar. A jovem Maria surpreende por sua resposta, pela sua maturidade e pela força como se coloca numa dimensão que ultrapassa todas e qualquer razão humana. Maria situa-se numa dimensão de fé impressionante. Parece que ela vive diariamente essa dimensão de fé como se convivesse com anjos. O texto diz que ela fica perturbada, mas em momento algum, apavorada ou assustada a ponto de perder o bom uso da razão. Ao contrário, ela, consciente, dialoga com o anjo. Se é verdadeira a resposta do além e verdadeiro o chamado sobrenatural, Maria delega a responsabilidade a Deus ao dizer: eis aqui a serva do Senhor, faça-se em mim segundo a tua palavra. Portanto, a responsabilidade é de Deus em cumprir o prometido e em superar todos os inúmeros desafios que iriam aparecer em consequências da sua decisão, da sua resposta ao Deus que o chama para ser a mãe do Salvador Jesus Cristo. Por tudo isso, Maria é modelo de quem responde positivamente à proposta de Deus. Modelo de resposta à vocação que envolve fé, coragem, confiança e superação. Quando nos encontramos diante de dificuldades que parecem insuperáveis, olhemos para a jovem Maria, para que também nós tenhamos a coragem de dizer: Senhor, estou aqui.

0: Estou à sua disposição. Faça-se em mim o que for melhor para cumprir a missão que tu me confiastes. Mesmo que humanamente não veja possibilidade, sei que para ti o impossível não existe, por isso em ti confio plenamente, Senhor. Amém. Queridos irmãos e irmãs, rezemos pelas vocações. E que, a exemplo de Maria, nossa mãe, possamos responder com amor o chamado que Deus fez a cada um de nós. Senhor da messe, pastor do rebanho, faz ressoar em nossos ouvidos teu forte e suave convite, vem e segue-me. Derrama sobre nós o teu Espírito, que ele nos dê sabedoria para ver o caminho e generosidade para seguir tua voz. Senhor, que a messe não se perca por falta de operários, desperta nossas comunidades para a missão. Ensina nossa vida a ser serviço, fortalece os que querem dedicar-se ao reino de Deus na vida consagrada e religiosa. Senhor, que o rebanho não pereça por falta de pastores. Sustenta a fidelidade de nossos bispos, padres, diáconos e ministros. Dá perseverança a nossos seminaristas. Desperta o coração de nossos jovens e adolescentes para o ministério pastoral em tua igreja. Senhor da messe, pastor do rebanho, chama-nos para o serviço de teu povo. Maria, mãe da igreja, modelo dos servidores do evangelho, ajuda-nos a responder o sim. Amém. Queridos ouvintes da Rádio Aparecida, Rede Aparecida de Comunicação, o nosso abraço. Fique com Deus. Deus abençoe e até a próxima vez, se Deus quiser.
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2: As palavras de Jesus são vida e comunhão de vida. Não podemos permitir que somente fiquem escritas. É preciso vivê-las com a maior intensidade possível. Para vivê-las, é preciso conhecê-las e, consequentemente, devem-se lê-las e meditá-las com frequência. Por isso, te aconselho como termo destas reflexões evangélicas que não se afaste de tuas mãos o Santo Evangelho. Tem de ser seu livro de cabeceira e teu companheiro de viagem, teu mais frequente companheiro e teu alívio mais certo. Os outros livros, por bons que sejam, são sempre a palavra do homem. O Evangelho é a palavra de Jesus Cristo.
3: Com a Mãe Aparecida, Rede Aparecida de Rádio, estamos chegando ao final dessa primeira parte do programa Com a Mãe Aparecida, desejando a você uma noite abençoada, um domingo, dia do Senhor, de bênçãos e graças na sua vida, na vida da sua família. Obrigado, viu? A você que nos fez companhia, a você que esteve conosco até agora, rezando, louvando e agradecendo ao bom Deus. Fiquem todos com as bênçãos do Senhor Jesus, a proteção e a intercessão de nossa mãe, a Senhora Aparecida. Já já, o nosso querido Zé Antônio chegando para ficar na madrugada com vocês. Eu volto, se Deus quiser, na madrugada de segunda-feira com a Mãe Aparecida.

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2: Uma excelente madrugada a você, meu irmão, minha irmã. Você que está conosco aqui na Rede Aparecida de Rádio. Tá no ar com a Mãe Aparecida nesta madrugada de domingo, dia 17 de maio de 2026. Seja muito bem-vindo, muito bem-vinda. Você que está conosco em mais um Com a Mãe Aparecida. Onde quer que você esteja agora, em casa, no trabalho, na estrada ou até mesmo em meio às suas preocupações, sinta-se acolhido, sinta-se abraçado, cuidado. Nesta hora, nós nos colocamos sob o manto sagrado de Nossa Senhora Aparecida, a mãe que nunca abandona seus filhos. Aquela que conhece as nossas dores, nossas angústias, mas também nossas esperanças e sonhos. Que esta madrugada seja de paz, de consolo e de encontro com Deus. Que cada Ave Maria rezada seja como um sopro de vida renovando sua fé, sua casa e sua família. Hoje, madrugada de domingo, 17 de maio de 2026, Ascensão do Senhor, dia das comunicações sociais. Muito obrigado a você que nos acompanha através do nosso aplicativo Aparecida e a você que nos ouve em todo o Brasil através das rádios parceiras, rádios que integram a rede Aparecida de rádio. Rádio Claretianas FM na cidade de Batatais, São Paulo. Rádio Vida Nova FM em Guanhães, Minas Gerais. Rádio Coração FM na cidade de Dourados, no Mato Grosso do Sul, entre outras, muitas e muitas outras rádios que integram a rede Aparecida de rádio e faz com que a gente chegue até você. Muito obrigado pelo seu carinho, pela sua companhia. Com a Mãe Aparecida, programa de edição número 8.155. Muito prazer, eu sou o Zé Antônio, trabalho com a produção de Marcos Thiago, a coordenação de Paula Castro e a direção do padre Vanderlei Souza, missionário redentorista. E você que está em casa é sempre, sempre o nosso convidado especial. Reze conosco, com fé e esperança. Neste momento, convido você que está em casa a juntos acompanharmos Os Ponteiros Apontam para o Infinito, com o padre William Betônio, missionário redentorista.
4: Rainha dos céus, alegrai-vos, aleluia, porque aquele a quem merecestes trazer em vosso puríssimo seio, aleluia, ressuscitou como disse, aleluia. Rogai por nós a Deus, aleluia. Exultai e alegrai-vos, ó Virgem Maria, aleluia, porque o Senhor ressuscitou verdadeiramente, aleluia. Oremos, ó Deus, que vos dignastes de alegrar o mundo pela ressurreição de Jesus Cristo, vosso Filho, concedei-nos, vos suplicamos, que por sua Mãe, a Virgem Maria, alcancemos as alegrias da vida eterna. Por Jesus Cristo, nosso Senhor. Amém.
5: Olá, queridos ouvintes da Rádio Aparecida, da Rede Aparecida de Rádios. Eu sou o padre William Betônio, missionário redentorista. E como você já sabe, aos sábados e domingos estamos juntos neste momento em que os ponteiros apontam para o infinito. Hoje celebrando a Ascensão do Senhor. E hoje também o Papa Leão divulga a sua mensagem, porque hoje é considerado o Dia Mundial das Comunicações Sociais. Esse dia também é bastante marcado por este anúncio que Jesus pede ao subir aos céus na sua ascensão. Ele pede para que nós continuemos a sua missão. Ele veio e cumpriu

a sua parte, a sua missão como Deus se encarnando no meio de nós. Agora, nós, cada um de nós, tomamos a nossa cruz, os nossos desafios diários, a nossa vida e seguimos com a presença dele, porque ele sempre estará presente no meio de nós. Ele não se faz distante de nós. Ele se revela a nós, se revela aos discípulos e nós...

0: trecho de Mateus, do Evangelho, ambos falam deste momento em que Jesus retorna para os céus. Mais do que voltar para o céu, a importância da liturgia de hoje é deixar aqui a herança do reino de Deus, plantada no coração de cada discípulo. É por isso que em Atos dos Apóstolos, a comunidade, né, quem escreve é Lucas, mas a comunidade dos apóstolos vem fazer este grande testemunho, primeiro testemunho de toda a vida de Jesus. Foi ele que demonstrou a sua, veio no meio de nós, demonstrou todo o seu amor, a sua paixão, e mesmo depois de ter morrido e ressuscitado durante 40 dias, esteve junto com os discípulos, tomou refeição com eles, esteve com eles e pediu para que continuasse essa missão batizando-os, continuando o mesmo batismo de João, o batismo vivo. E depois Jesus foi elevado aos céus. No Evangelho também nós temos esse trecho. Jesus reúne os 11 na Galileia, onde ele começa a sua missão, e lá ele diz, né, batizai-os todos em nome do Pai, do Filho e do Espírito Santo, ensinando a observar tudo o que eu vos ordenei. Não podemos nos esquecer daquilo que Jesus nos ordena, nos manda, que amemos-nos uns aos outros, assim como ele nos amou. Esse é o segredo da vida, é o segredo da missão que Jesus veio revelar, é o segredo do coração do Pai revelado a todos nós. E na segunda leitura de hoje, na leitura de Efésios, nós vemos, né, esse grande testemunho de Deus que nos dá através de Jesus Cristo, seu Filho, confirmado pelo Espírito Santo, e somente aqueles que abrem o coração para essa luz, a luz do Espírito Santo, é que são realmente aqueles que têm esperança, aqueles que seguem o caminho, aqueles que manifestam a graça de ser o seguidor de Jesus Cristo. Jesus, que é a cabeça da igreja, que coordena este corpo. Nós somos o corpo de Cristo, os membros que atuam, que agem, mas nós não agimos por conta. Nós agimos porque estamos ligados a Cristo. Nós seguimos a Ele, seguimos aquilo que Ele traz diretamente do coração do Pai. E é isso que constitui e faz da igreja o lugar aonde a graça de Deus acontece na vida de tantas pessoas. E hoje, neste dia especial, o dia considerado, né, das comunicações sociais, a advertência que o Papa Leão nos faz para que nós prestemos atenção nesta humanidade, que nós não nos deixemos cair nesta grande armadilha do mundo de hoje, das novas tecnologias, que nós não entremos neste jogo que tira a nossa paz, tira aquilo que é mais bonito em nós, que é o humano. Deus se fez humano e nós, nestes tempos, por causa das novas tecnologias, desta nova comunicação, corremos o risco de perder a nossa humanidade, perder aquilo que é essencial, aquilo que é fundamental e aquilo que Deus coloca como fundamental, central, porque Ele mesmo se faz humano no meio de nós. Por hoje eu vou ficando por aqui, agradeço a sua audiência por estarmos juntos, que Deus abençoe você e toda a sua família e na próxima semana estaremos juntos novamente. Um grande abraço, fique com Deus e até lá.
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2: Celebramos hoje a Ascensão do Senhor. E neste Dia Mundial das Comunicações Sociais, somos convidados a voltar o nosso olhar para aquilo que é mais essencial em toda a comunicação: a dignidade da pessoa humana. Na sua mensagem para este ano, o Papa Leão XIV nos chama à reflexão sobre os desafios do nosso tempo, especialmente diante do avanço da inteligência artificial. Com sabedoria e sensibilidade, o Santo Padre nos recorda que em meio a tantas tecnologias e possibilidades, jamais podemos perder aquilo que nos torna verdadeiramente humanos. Nossas vozes, nossos rostos, nossas histórias. Preservar vozes e rostos humanos é um convite a não permitir que a comunicação se torne fria.

0: impessoal ou desprovida de verdade e compaixão. É um chamado a garantir que toda a inovação esteja sempre a serviço da vida, do respeito e da dignidade de cada pessoa. Somos, portanto, desafiados a comunicar com responsabilidade, a valorizar o encontro verdadeiro, a escutar com atenção e a falar com o coração. Mais do que nunca, o mundo precisa de comunicação que humaniza, que aproxima, que constrói pontes e não muros. Com este espírito, reconhecendo nossas limitações e desejos de aprender o verdadeiro sentido de comunicar, rezamos hoje, pedindo a Deus que nos ensine a sermos guardiões da verdade, da ética e da beleza de cada vida humana.
1: Senhor Deus, fonte de toda verdade e comunicação perfeita, nós os louvamos pelo dom da palavra, do encontro e da partilha. Neste dia das comunicações sociais, colocamos diante de vós todos os comunicadores, jornalistas, radialistas, produtores, missionários digitais e todos aqueles que, de algum modo, levam mensagens ao coração das pessoas. Derramai sobre nós o vosso Espírito Santo, para que nossas palavras sejam sempre instrumentos de verdade e de amor, nunca de divisão, mentira ou desrespeito. Ensinai-nos a comunicar com responsabilidade, com sensibilidade diante das dores humanas e com compromisso com a justiça e a dignidade de cada pessoa. Fazei de nós comunicadores do vosso reino capazes de levar esperança onde há desânimo, luz onde há escuridão e fé onde há incerteza. Que a exemplo de Maria, que levou ao mundo a palavra encarnada, saibamos anunciar Cristo com coragem, humildade e alegria. Abençoai nossos meios de comunicação, nossos programas, nossas vozes e nossas intenções, para que tudo seja feito para a vossa glória e para o bem de todos. Por Cristo nosso Senhor.

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1: Deus ama a pequenez e gosta de realizar grandes coisas mediante a pequenez, como testemunha Maria. Por isso, não tenhamos medo dos números pequenos, dos sucessos que tardam, da relevância que não se avista. Não é este o caminho de Deus. Olhemos para Maria, que na sua pequenez é maior que o céu.
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7: Com a Mãe Aparecida, Rede Aparecida de Rádio, com o coração em paz e a alma aberta, vamos juntos rezar o Salmo responsorial. É a nossa resposta amorosa à palavra de Deus que acabamos de ouvir. Reze comigo, na presença de Jesus, sob o olhar da Mãe Aparecida.
8: Salmo 46. Por entre aclamações, Deus se elevou. O Senhor subiu ao toque da trombeta.
9: Por entre aclamações, Deus se elevou. O Senhor subiu ao toque da trombeta.
8: Povos todos do universo, batei palmas. Gritai a Deus aclamações de alegria. Porque sublime é o Senhor, o Deus Altíssimo, o soberano que domina toda a terra.
9: Por entre aclamações, Deus se elevou. O Senhor subiu ao toque da trombeta.
8: Por entre aclamações, Deus se elevou. O Senhor subiu ao toque da trombeta. Salmodiai ao nosso Deus, ao som da harpa. Salmodiai ao som da harpa ao nosso Rei.
9: Por entre aclamações, Deus se elevou. O Senhor subiu ao toque da trombeta.
8: Porque Deus é o grande Rei de toda a terra. Ao som da harpa, acompanhai os seus louvores. Deus reina sobre todas as nações. Está sentado no seu trono glorioso. Por entre aclamações, Deus se elevou. O Senhor subiu ao toque da trombeta.
9: Por entre aclamações, Deus se elevou. O Senhor subiu ao toque da trombeta.

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1: Com a mãe Aparecida, é tempo de rezar, de silenciar o coração e se deixar conduzir pela presença amorosa de Deus. Junto da mãe Aparecida, acolhemos agora o padre Edmilson Moraes para este momento de oração. Coloque suas intenções, confie e reze com a gente.
2: Terceiro dia da novena em honra de Nossa Senhora Auxiliadora, Maria, a mulher que canta a grandeza de Deus. O desejo de ajudar Isabel fez com que a plenitude de Deus tomasse conta de Maria. Isabel também exultou de alegria e sentiu que a visita de sua prima Maria trazia para ela a certeza da assistência de Deus nos últimos dias de sua gravidez. Nesse encontro nasceu o cântico do Magnificat, que é um louvor ao Criador que olha para a humildade daqueles que se esvaziam de si mesmos para se preencherem das graças de Deus. Seguindo o exemplo de Maria e reconhecendo a sua humildade, no Magnificat procuremos cultivar o espírito da humildade, da caridade, para com o nosso próximo, para as pessoas que se encontram com a gente no nosso dia a dia, começando, quem sabe, pela nossa própria família. De maneira especial, lembro nesta oração os aniversariantes de hoje, o Márcio aqui de Campinas e a Lurdinha, lá de Ourinhos. Iniciemos a nossa oração traçando sobre nós o sinal da cruz, sinal do amor de Deus por cada um de nós. Em nome do Pai, do Filho e do Espírito Santo. Amém. Senhor nosso Deus, nosso Pai, nós cremos em vós, nós esperamos em vós, nós vos amamos.

Nós vos agradecemos este dia e vos damos graças porque estamos com vida. Oferecemos este dia ao Senhor com todas as nossas alegrias e sofrimentos, com todos os nossos trabalhos e divertimentos. Guardai-nos do pecado e fazei de nós instrumentos de vossa paz e do vosso amor. Ajudai-nos a observar vossos santos mandamentos. Amém. O Senhor esteja convosco, Ele está no meio de nós. Anúncio do Evangelho de Jesus Cristo segundo Lucas. Naquele tempo Maria disse: Minha alma proclama a grandeza do Senhor. Meu espírito se alegra em Deus meu Salvador, porque olhou para a humilhação de sua serva. Doravante todas as gerações me felicitarão, porque o Todo-Poderoso realizou grandes obras em meu favor. Seu nome é santo, e sua misericórdia chega aos que o temem, de geração em geração. Ele realiza proezas com o seu braço, dispersa os soberbos de coração, derruba do trono os poderosos e eleva os humildes. Aos famintos enche de bens e despede os ricos de mãos vazias. Socorre Israel, seu servo, lembrando-se de sua misericórdia, conforme prometera aos nossos pais, em favor de Abraão e de sua descendência para sempre. Palavra da Salvação. Maria na vida de Dom Bosco. A fama das graças, pequenas e grandes, que Nossa Senhora concedia a quem ajudava na construção da igreja, difundiu-se rapidamente por Turim e por muitas outras regiões da Itália. A graça mais clamorosa talvez tenha sido de José Cotta, antigo benfeitor de Dom Bosco e muito conhecido nos ambientes de Turim. Aos 83 anos, jazia enfermo, já desenganado pelos médicos, mas Dom Bosco foi visitá-lo. O doente pôde apenas dizer-lhe com um fio de voz: mais uns poucos minutos, depois preciso partir para a eternidade. Não, replicou-lhe Dom Bosco, Nossa Senhora precisa ainda do Senhor neste momento. Deve viver para ajudar a construir sua igreja. Não há mais nada, não há mais esperança, suspirou o velho. A fé de Dom Bosco aliou-se a uma audácia tranquila. E o que o Senhor faria se Maria Auxiliadora lhe obtivesse a graça de sarar? O doente sorriu, fez um esforço e apontou com dois dedos para Dom Bosco. Se eu sarar, pagarei 2.000 liras por mês durante 6 meses para a construção da igreja de Valdocco. 3 dias depois, lá estava ele, curado, são e salvo. Nossa Senhora me curou. Vim pagar a primeira parte de minha dívida. Oremos. Poderosíssima Rainha e Mãe, vós que sozinha triunfaste sobre as muitas heresias que procuravam afastar tantos filhos do seio da nossa Mãe Igreja, ajudai-nos, vos pedimos, a manter a saúde da nossa fé e a pureza do nosso coração em meio a tantas insídias e ao veneno das perversas doutrinas. Ó poderoso auxílio dos cristãos e da humanidade, pedimos que leveis a nossa oração ao Pai e ao vosso Filho Jesus Cristo, que vivem e reinam na unidade do Espírito Santo. Amém. O Senhor esteja convosco, Ele está no meio de nós. Pela intercessão de Nossa Senhora Auxiliadora, desça sobre você, sobre o seu trabalho, sobre a sua família, sobre as suas intenções, a bênção do Deus Todo-Poderoso, Pai, Filho e Espírito Santo. Amém. O abraço de hoje vai para a Erielma Marilac, a Juliana Garcia, a Gislane Gonçalves, a Doraci Félix e para o Lucas Pereira. Sou o padre Edmilson Moraes, salesiano de Dom Bosco, e moro atualmente em Campinas, aqui no estado de São Paulo, no Colégio Liceu Salesiano Nossa Senhora

0: auxiliadora. Que Deus continue abençoando você e sua família. Abraço e até mais.
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as salvações que Deus deu a Israel. Salmo 68, 67. Ao maestro do coro, Salmo de Davi, Cântico. Deus se levanta, seus inimigos se dispersam e fogem de sua face os que o odeiam. Como se dissipa a fumaça, tu os dispersas. Como se dissipa a fumaça, tu os dispersas. Como se derrete a cera diante do fogo, assim perecem os pecadores diante de Deus. Alegrem-se os justos e exultem na presença de Deus e sintam gozo na alegria. Cantai a Deus, cantai salmos ao seu nome. Abre caminho para aquele que cavalga nas nuvens. Senhor é o seu nome. Alegrai-vos diante dele. Pai dos órfãos e defensor das viúvas, assim é Deus na sua santa morada. Deus dá moradia aos desamparados, faz sair os prisioneiros para uma vida feliz. Mas os rebeldes ficarão numa terra árida. Ó Deus, quando saíste à frente do teu povo e quando atravessaste o deserto, a terra tremeu e os céus se derramaram diante da face do Deus do Sinai, diante do Deus de Israel. Mandaste uma chuva torrencial, ó Deus, e a tua herança, enfraquecida, a restauraste. Teus animais nela habitavam. Na tua bondade, tu a preparaste para o pobre. Ó Senhor, profere uma palavra. As mensageiras de boas novas são um exército imenso. Fogem os reis dos exércitos, eles fogem. E a mulher em casa divide os despojos. Enquanto dormis no curral, as asas da pomba brilharão como prata e as suas penas com o brilho do ouro. Enquanto o Onipotente ali dispersava os reis, o Salmão se embranquecia de neve. Montanha excelsa é a montanha de Bazã, montanha escarpada a montanha de Bazã. Por que tendes inveja, ó montanhas escarpadas, da montanha na qual Deus quis habitar? Nela Deus habitará para sempre. Os carros de Deus são miríades de milhares. O Senhor vem do Sinai para o santuário. Subiste para as alturas, levando cativo o cativeiro. Recebeste seres humanos como tributo, para que mesmo rebeldes habitem junto do Senhor Deus. Bendito seja o Senhor dia por dia. Ele nos conduzirá, o Deus da nossa salvação. O nosso Deus é o Deus que salva. Ao Senhor, sim, ao Senhor pertencem as portas da morte. De fato, Deus esmaga as cabeças dos seus inimigos, o crânio cabeludo dos que andam no delito. Disse o Senhor: vou trazê-los de Bazã, da profundeza do mar os trarei de volta, para que teu pé banhe no sangue e a língua dos teus cães receba a sua parte dos inimigos. Eles viram os teus cortejos, ó Deus, os cortejos do meu Deus e do meu reino santuário. Precedem os cantores, por último, vêm os salmistas. No meio,

0: as jovens batendo címbalos. Nas assembleias bendizei a Deus, ao Senhor, vós que sois das fontes de Israel. Ali, Benjamim, o mais novo, os conduz aos príncipes de Judá, com as suas fileiras, os príncipes de Zabulon, os príncipes de Neftali. Mostra, ó Deus, a tua força. Confirma, ó Deus, o que realizaste em nós. Por teu templo, que está em Jerusalém, os reis vão te trazer presentes. Ameaça a fera dos juncos, a manada dos touros com os bezerros dos povos. Que eles se prostrem com suas lâminas de prata. Dispensa as nações que querem a guerra. Virão os nobres do Egito, e a Etiópia estenderá suas mãos para Deus. Reinos da terra, cantai a Deus. Salmodiai ao Senhor, salmodiai a Deus. Aquele que cavalga os céus eternos, ele fará ressoar sua voz, voz poderosa. Atribui a força a Deus, sua magnificência está sobre Israel, e a sua força nas nuvens. Admirável é Deus desde o seu santuário, o Deus de Israel. Ele dará força e poder a seu povo. Bendito seja Deus.
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1: Com a Mãe Aparecida, Rede Aparecida de Rádio, estamos de volta para acompanharmos juntos a crônica do dia.
2: Mãe. Palavras de um poeta falando da mãe, das coisas que a mãe fazia, da vida que levou com a mãe. A mãe colhia singelos buquês de flores e sepultava aos pés de Nossa Senhora do Perpétuo Socorro. Imagem de gesso colada com um grude de polvilho, de muito tombar na quina do quarto. Às vezes, a vela permanecia acesa, sem pecado para queimar-se. Comemorava-se uma graça ainda por chegar. Só as rosas não se intrometiam nessa indesvendável promessa. Desconheço o motivo, se o pavor do espinho ou da dor. Agora, com sua ferida cicatrizada, ela nos deixou entre rosas. Já sem medo dos espinhos, sem respirar o perfume, sem reparar nas cores. A mãe nos contava sobre nossos bens. Uma casa com quintal, uma horta sob mangueira, um pé de jabuticabas, que nos espiava com muitos olhos. No mais, um regador para dar de beber às plantas. Nas tardes, quando o tempo se faz humano por parecer duvidar, minha mãe, sustentando o regador pela asa, benzia as flores. Exalava um perfume da terra molhada e a alma se fazia definitivamente telúrica. Viver tinha sabor de chão encharcado. Mas isso não leva importância. Amargo Vermelho, Bartolomeu Campos de Queiroz. Cosac Naif, São Paulo, página 30 e 32.

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1: Estamos de volta com a Mãe Aparecida aqui pela Rede Aparecida de Rádio. A nossa fé é um caminho que começa com o encontro pessoal com Cristo e vai sendo fortalecido passo a passo. Agora, com a luz do Espírito Santo e sob o olhar da Mãe Aparecida, vamos refletir sobre os sacramentos da iniciação cristã. Quem nos conduz nesta caminhada de fé é o Padre Rubens Gomes de Carvalho.
2: Ouvintes, estamos nos primeiros passos da reflexão sobre o munus regio real do cristão, participando do munus real de Cristo, Rei do Universo. Numa primeira pincelada, refletimos sobre Deus Criador do Universo. A partir do gesto criador de Deus, de todo o Universo, no princípio Deus criou o céu e a terra, a água, a luz, plantou um jardim, o Éden. Finalmente criou o homem e a mulher e os colocou no paraíso para que cuidem e cultivem o paraíso. Cuidar e se sentir como servidores de Deus no cuidado da humanidade, cuidando também da flora, da fauna, da natureza. E assim os pais se multiplicassem, os homens se multiplicassem, os casais se multiplicassem, e assim, então, se tornaria a grande família de Deus cuidando do universo. Portanto, reinar no paraíso e usufruir do paraíso que está sendo cuidado pela pessoa humana, reinando com o espírito comunitário. Nossos primeiros pais desobedeceram a Deus. O pecado entrou no mundo. O universo, o paraíso foram descuidados. E Deus prometeu o descendente da mulher, o ungido, o Messias, o Cristo, descendente de mulher, para ensinar o caminho de restauração e salvação da humanidade, restaurar o paraíso, a possibilidade de vida nova, ensinando como restaurar e convidando a humanidade a seguir seus passos e sua palavra, para ajudá-lo a implantar novamente o reino novo que havia sido destruído pelo pecado, pelo descuido dos nossos primeiros pais. No último encontro, ainda começamos a ver e a refletir sobre o significado de Cristo, Rei do Universo, o Restaurador. Vimos que, segundo escreve o padre Adroaldo Palaoro, jesuíta, o seguinte: o título de Cristo Rei corre o risco de ser utilizado de uma forma pagã, como uma pura imitação dos reis deste mundo. O triunfalismo religioso e político tem utilizado esse título de rei para defender ideias dominadoras, triunfalistas, conservadoras, escravocratas. Jesus não é rei desta forma. Jesus não é rei que domina, mas é rei que domina por um outro tipo de domínio, domínio do amor, do acolhimento e da misericórdia. Jesus é rei de uma forma nova, diferente, gloriosa no sentido de cuidar das pessoas. Um rei que toca leprosos, que prefere a companhia de excluídos e não dos poderosos deste mundo. Jesus é um rei que lava os pés dos seus discípulos, um rei que não tem dinheiro e que não pode defender-se, que não tem exército. Um rei sem trono, nem palácio, sem pompas, sem poder. Por isso, para poder aplicar a Jesus o título de rei, devemos

0: despojá-lo de todas as conotações de poder, de força ou dominação. Jesus sempre se manifestou contrário a todo tipo de poder, sobretudo do poder religioso, o mais nefasto. E não só condenou aqueles que dominam, como também condenou com a mesma veemência aqueles que se deixam dominar. Como que nós reinamos em nossa sociedade? Como que os nossos políticos, autoridades, estão reinando? Com o reinado do poder do amor de Jesus ou com o poder do egoísmo, de usar os outros e as outras para o seu próprio benefício? Fica aí o nosso questionamento. Como somos cristãos reis, unos, real? Um abraço, até mais. Tchau.
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2: Quando tudo parecer difícil, a fé nos sustenta. E é na fé que encontramos forças para seguir. Agora, no aconchego da presença de Deus e da Mãe Aparecida, vivamos juntos este tempo de fé e esperança com o Padre Reginaldo Carreira.
3: Para a Igreja, o ano litúrgico começa no tempo do Advento. É o tempo de esperar aquele que há de vir para nos salvar, tanto no sentido escatológico, no final dos tempos, quanto no sentido histórico, pois é a preparação da celebração de sua vinda, de seu nascimento entre nós. Ainda hoje e em todos os tempos, o nascimento de uma criança muda o rumo das histórias de seus pais e da humanidade. Mesmo aqueles que não tiveram grandes marcas na história, tiveram um papel, uma missão no tempo e lugar onde nasceram. Jesus começou sua história no ventre de Maria. Como toda criança assumindo nossa humanidade, Ele hoje continua nos salvando, ajudando-nos a assumir nossa humanidade e curando nosso coração. Ele salva o homem inteiro, em seu corpo físico, em suas emoções, em sua história real e concreta. Sim, nossa fé é feita de coisas que não se veem, mas também de muitas coisas que podemos ver e tocar, como a conversão e mudança de vida nossa e de nossos irmãos, e a ação de Deus na história concreta da humanidade, naquele encontro providencial com alguém que mudou o nosso percurso de vida, ou naquela enfermidade que nos fez rever a vida que vivíamos até então. Ele continua a assumir nossa humanidade. Preparemo-nos todos os dias. Ele sempre vem ao nosso encontro.

0: Deus abençoe você.
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2: Com a Mãe Aparecida, Rede Aparecida de Rádio, muito obrigado você que nos faz companhia. Eu te convido para acompanharmos juntos Os Santos nos ensinam, com o Padre André Gustavo.
3: Os Santos nos ensinam, hoje, dia 17 de maio, eu, Padre André, da Arquidiocese de Aparecida, estou com você, amigo e amigo ouvinte, para conhecer um pouquinho a história desse santo de hoje, São Pascoal Bailão. São Pascoal nasceu na Espanha, no século XVI, exatamente no domingo da Páscoa, razão pelo qual teve o nome de Pascoal. Seus pais, que ganhavam o pão cultivando a terra, mandaram-no desde a infância guardar seus rebanhos.

0: banhos e nenhuma outra coisa lhe puderam ensinar, a não ser o exemplo das virtudes cristãs e os princípios elementares da religião. O desejo de saber ler, porém, fez com que Pascoal levasse para os campos um livrinho e pedisse a todos que encontrava para lhe ensinar a ler e escrever. Quando andava nos campos, meditava as maravilhas da criação. Embora pobre, encontrava sempre meios para repartir o pouco que recebia para com os outros que tinham menos ainda. Aos 20 anos, tomou a decisão de abandonar a casa paterna, dirigindo-se para algum convento, a fim de consagrar-se totalmente ao serviço de Deus. Tomou a direção de Valença, onde se encontrava um convento de franciscanos. Pediu admissão na ordem, mas o superior, para testar-lhe a virtude, exigiu que ficasse um tempo a serviço de rendeiros da vizinhança, guardando o rebanho. Passou alguns anos neste humilde emprego, ganhando por suas virtudes a simpatia dos habitantes daquelas aldeias. Enfim, conseguiu entrar no claustro. Ofereceram-lhe a possibilidade de cursar os estudos para o sacerdócio. Mas ele, por um sentimento de humildade, sempre recusou, preferindo permanecer irmão leigo a fim de desempenhar os cargos mais humildes. Viveu e praticou a regra de São Francisco em todo o rigor da letra e do espírito. Avançou na perfeição religiosa, de maneira a causar admiração aos mais antigos e fervorosos da comunidade. Era ordinariamente encarregado do portão e do refeitório, por ser discreto, afável e fiel. Na qualidade de porteiro, tinha o costume de distribuir aos pobres as sobras da comida dos religiosos, e para que a esmola fosse de proveito não só ao corpo, mas também à alma, adotou o uso de rezar com eles antes e depois das refeições. Seus cargos na comunidade não lhe impediam de atender na enfermaria, na sala dos hóspedes, na cozinha, aos serviços mais urgentes. Desempenhou tarefas delicadas e até arriscadas em favor da comunidade. Assim se deu quando foi enviado da Espanha para Paris, na França, a fim de levar cartas urgentes ao superior geral da ordem. Nessa época, a França estava sob a violência dos huguenotes, inimigos dos padres, religiosos e monges. Pascoal foi perseguido muitas vezes, mas conseguiu levar até o fim sua cansativa e perigosa missão. Uma característica da santidade de Pascoal, além dos exercícios de caridade e de penitência, era a devoção profunda à Santíssima Eucaristia, diante da qual passava horas e noites inteiras. Embora simples irmão leigo, Pascoal escreveu admiráveis tratados de espiritualidade. Morreu no domingo de Pentecostes, em 17 de maio de 1592. Foi declarado santo protetor dos congressos eucarísticos. Que belo exemplo desse admirável santo! Doutorou-se na graça e caridade para com os pobres, vivendo verdadeiramente o mandamento do amor. Que esse mesmo amor nos inspire a viver nossa vocação cristã, a servir com generosidade, e o amor ao Santíssimo Sacramento seja para nós fonte e força na caminhada. São Pascoal, rogai por nós.
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1: Estamos de volta com a Mãe Aparecida aqui pela Rede Aparecida de Rádio. Juntos vamos acolher com muito carinho e receber o irmão Cláudio Teixeira. Com Você Também é Chamado.
2: Ouvintes da Rádio Aparecida, Rede Aparecida de Comunicação, do programa Você Também é Chamado. Mais uma vez estamos aqui para juntos refletir sobre vocação, o chamado que Deus fez a cada um de nós e que devemos responder com alegria. E neste mês de maio celebramos o mês mariano, o mês de Maria. E Maria é sempre a nossa intercessora junto de Deus. Maria sempre está nos ajudando em nossa caminhada de filhos e filhas de Deus. E hoje nós queremos refletir o tema Maria, modelo de vocação. Eis que conceberás e darás à luz um filho, e lhe darás o nome de Jesus. Evangelho de Lucas, capítulo 1, versículo 31. Então, vocação significa chamado, mas não é qualquer chamado. Quando fazemos uma escolha profissional, não chamamos a isso de vocação, mas simplesmente uma escolha entre tantas, sem dúvida. Escolha profissional é um fator de realização pessoal. Tanto é que uma profissão acertada, em sintonia com a habilidade e dons pessoais, é uma garantia de excelência no desempenho da vida. Em outras palavras, vocação acertada é vida feliz. Sempre que falamos em vocação, entendemos um chamado no plano da fé. Dizemos que é Deus quem chama. Nós respondemos ou não ao chamado. Uma coisa é certa, vocação acertada, futuro feliz. Muitas vezes a resposta à vocação

Jornal comporta um verdadeiro salto no escuro, pela ausência de evidências sensíveis na hora de dar a resposta, pelos desafios que ela comporta, pelo perigo de não ser compreendido, pela necessidade de se doar integralmente, com todas as forças e energias da vida. De todas as pessoas que ouviram e entenderam o chamado divino, como os inúmeros personagens bíblicos no Antigo Testamento e também no Novo Testamento, além de todos os vocacionados importantes ao longo da história, de todos eles, a vocacionada que mais se encanta e estimula é Maria de Nazaré. Uma jovem, ou melhor, uma adolescente, recebe de um anjo a proposta de ser mãe, proposta que ela daria 1 milhão de motivos para recusar. Como confiar em um anjo, sua tenra idade, a falta de recursos, por não estar ainda casada, apenas noiva, o perigo diante da rigidez das leis da época? Ela poderia ser apedrejada por uma gravidez fora do casamento, sem contar o tanto que os vizinhos iriam comentar o fato numa sociedade onde todos se conheciam. Humanamente, Maria via diante de si a possibilidade de uma desmoralização sem limites. Porém, ela não se deixou abalar. A jovem Maria surpreende por sua resposta, pela sua maturidade e pela força como se coloca numa dimensão que ultrapassa todas e qualquer razão humana. Maria situa-se numa dimensão de fé impressionante. Parece que ela vive diariamente essa dimensão de fé, como se convivesse com anjos. O texto diz que ela fica perturbada, mas em momento algum apavorada ou assustada a ponto de perder o bom uso da razão. Ao contrário, ela, consciente, dialoga com o anjo. Se é verdadeira a resposta do além e verdadeiro o chamado sobrenatural, Maria delega a responsabilidade a Deus ao dizer: eis aqui a serva do Senhor, faça-se em mim segundo a tua palavra. Portanto, a responsabilidade é de Deus em cumprir o prometido e em superar todos os inúmeros desafios que iriam aparecer em consequências da sua decisão, da sua resposta ao Deus que o chama para ser a mãe do Salvador Jesus Cristo. Por tudo isso, Maria é modelo de quem responde positivamente à proposta de Deus. Modelo de resposta à vocação que envolve fé, coragem, confiança e superação. Quando nos encontramos diante de dificuldades que parecem insuperáveis, olhemos para a jovem Maria, para que também nós tenhamos a coragem de dizer: Senhor, estou aqui, estou à sua disposição, faça-se em mim o que for melhor para cumprir a missão que tu me confiastes. Mesmo que humanamente não veja possibilidade, sei que para ti o impossível não existe, por isso em ti confio plenamente, Senhor. Amém. Queridos irmãos e irmãs, rezemos pelas vocações e que, a exemplo de Maria, nossa mãe, possamos responder com amor o chamado que Deus fez a cada um de nós. Senhor da messe, pastor do rebanho, faz ressoar em nossos ouvidos teu forte e suave convite: vem e segue-me. Derrama sobre nós o teu Espírito, que ele nos dê sabedoria para ver o caminho, generosidade para seguir tua voz. Senhor, que a messe não se perca por falta de operários, desperta nossas comunidades para a missão. Ensina nossa vida a ser serviço, fortalece os que querem dedicar-se ao reino de Deus na vida consagrada e religiosa. Senhor, que o rebanho não pereça por falta de pastores. Sustenta a fidelidade de nossos bispos, padres, diáconos e ministros. Dá perseverança a nossos seminaristas. Desperta o coração de nossos jovens e adolescentes para o ministério pastoral em tua igreja. Senhor da messe, pastor do rebanho, chama-nos para o serviço de teu povo. Maria, mãe da igreja,
modelo dos servidores do

0: do Evangelho. Ajuda-nos a responder o sim. Amém. Queridos ouvintes da Rádio Aparecida, Rede Aparecida de Comunicação, o nosso abraço. Fique com Deus. Deus abençoe e até a próxima vez, se Deus quiser.
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3: Com a Mãe Aparecida, Rede Aparecida de Rádio, estamos de volta para juntos acompanharmos ele, Padre Zezinho, canções que a fé escreveu.
4: Irmão e irmã, façamos catequese. Sim, Israel é o berço da fé cristã, mas isso não significa que vamos seguir suas políticas. É um povo com uma história, mas não temos que imitá-lo em tudo. Assim como os americanos, os judeus da diáspora, também não podemos imitar os alemães, os espanhóis, os portugueses. Não eram perfeitos em tudo. Os russos também não. Os chineses também não. Então, é uma questão muito discutida nos últimos tempos. Deus está com os outros países e outros povos? Claro que está. Ele continua com os judeus? Sim. E com os cristãos? Sim. Ele está conosco. Mas não só conosco, aí que temos que aprender. Às vezes a gente reza, né? Ele está no meio de nós, tá certo. Mas não podemos dizer Ele está somente conosco. Aí não seria cristianismo. Ele está no meio de nós, sim. Ou dizer Ele só está conosco, aí é errado. Aí é heresia. Deus ama a todos nós. E a resposta é que cada povo tem que dar. Cantem comigo.

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2: Estamos de volta com o programa Com a Mãe Aparecida, na rede Aparecida de Rádio.
6: Olá, meu querido irmão, querida irmã, você que nos acompanha nesse programa Com a Mãe Aparecida. Sou o Padre Vanderlei, missionário redentorista. Vamos colocar-nos na presença de Deus, rezar, pedir, agradecer e louvar. Reunidos na fé, somos convocados a nos colocar sob a intercessão de Santa Rita de Cássia, exemplo de amor, perseverança, numa igreja sinodal que confia em Deus em meio às dificuldades e adversidades da vida, em meio aos desafios que muitas vezes parecem impossíveis. Voltamos nosso olhar para Santa Rita, que mesmo passando por grandes sofrimentos, jamais perdeu a esperança e a fé no Senhor. Seu testemunho de vida nos ensina que para Deus nada é impossível. E quando confiamos e entregamos de coração sincero, com espírito de confiança e renovado ardor, vemos os sinais da sua graça em nossa vida. Vamos rezar? Ó poderosa e gloriosa Santa Rita, santa das causas impossíveis, advogada dos casos desesperados, auxiliadora da última hora, a vós recorremos no caso difícil e imprevisto que dolorosamente oprime o nosso coração. Apresentada por vós a nossa oração, nossos pedidos, por vós que sois tão amada por Deus, certamente seremos atendidos. Dizei a nosso Senhor que nos abençoe e nos guarde. Vós que fostes mãe, assim como Maria, mãe de Deus e nossa, que soubestes o valor da maternidade divina, consagrada na intercessão constante, nós pedimos, Santa Rita de Cássia, pela divina misericórdia do Senhor, pelo amor que tendes à Santíssima Virgem Maria e a Jesus, roga por nós, pelas causas impossíveis em nossas vidas. Amém.
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5: Estamos de volta com a Mãe Aparecida, aqui pela Rede Aparecida de Rádio. Maria é presença que acolhe, é colo que conforta, é intercessora que caminha conosco. Agora, no silêncio do coração, vivamos juntos o Momento com Maria. Quem nos conduz nessa reflexão de ternura e fé é Elô Silvério.
7: Estamos começando o Momento com Maria de hoje e vamos juntos refletir o tema Maria e a Juventude. Maria, mãe de Jesus, permanece como um exemplo luminoso.

Para a juventude de todos os tempos. Sua vida revela coragem, humildade e uma fé profunda, mesmo diante das incertezas. Jovem como muitos hoje, ela disse sim ao chamado de Deus, confiando plenamente em sua vontade. Em um mundo marcado por dúvidas e pressões, Maria inspira

0: oração. Sua escuta atenta e disponibilidade ensinam que a verdadeira grandeza está em servir com amor. Ao visitar Isabel, Maria mostra que a juventude pode ser sinal de cuidado e solidariedade. Ela não se fechou em si mesma, mas saiu ao encontro do outro com alegria. Maria convida cada jovem a ser protagonista do bem, levando Cristo aos que mais precisam. Seguir seu exemplo é trilhar um caminho de fé viva e compromisso com Deus.
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2: Abismos clamando por abismos. Estudos da Bíblia. A morte de João Batista. Mateus 14:1. Herodes ouviu falar de Jesus e disse aos cortesãos: é João Batista que ressuscitou e faz tantos milagres. Com efeito, Herodes havia mandado prender e acorrentar João por causa de Herodíades, esposa de seu irmão Filipe. João lhe tinha dito com toda coragem: não te é permitido tomar a mulher do teu irmão. A vontade de Herodes era mandar matá-lo, mas tinha medo do povo que considerava João como profeta. O pecado é como uma árvore que vai frutificando. Quem se torna mal não para, vai de pecado em pecado. Herodes foi do adultério à injustiça, da injustiça ao crime de morte. Assim é a cadeia do pecado. Na festa de aniversário de Herodes, a filha de Herodíades dançou e agradou a Herodes no meio dos convidados. Por isso, ele prometeu com juramento dar-lhes tudo que ela pedisse. Por instigação de sua mãe, ela respondeu: dai aqui, num prato, a cabeça de João Batista. O rei entristeceu-se, mas como havia jurado diante dos convidados, mandou que lhe dessem a cabeça de João, que foi decapitado na prisão. A cabeça colocada num prato foi dada à moça, que a levou para sua mãe. Vieram então os discípulos de João, levaram o corpo e o enterraram. Depois foram dar a notícia a Jesus. Quanta lição! O pecado daquela mulher, que além de adúltera, odiava João Batista, levou a mandar a filha pedir a cabeça de João num prato. Herodes, homem sem caráter, fez um juramento leviano. A moça pediu coisa horrível, mas ele, por causa

0: causa dos convidados, executou o crime.
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1: Estamos de volta com a Mãe Aparecida, aqui pela Rede Aparecida de Rádio, rezando, agradecendo, colocando suas intenções aos pés da Mãe Aparecida. Juntos vamos acolher com muito carinho o Padre João Carlos com a mensagem.
2: A primeira forma de participação da igreja é a presença.

Estar presente é uma forma de participar. Na primeira celebração da comunidade depois da ressurreição de Jesus, Tomé não estava presente. Assim, teimou e não acreditou no testemunho dos colegas. Faltando à celebração, você perde o ritmo, fica por fora. A presença é o primeiro elemento na participação na igreja. A segunda forma de participação na igreja é o envolvimento. Envolvimento é participação na vida da comunidade. Participação na celebração, cantando, escutando, rezando, respondendo com gosto os diálogos da liturgia, comungando. Mas a celebração não é a única ação da comunidade. Assim, participar é se envolver na vida da comunidade. Eventos, catequeses, beneficência, encontros, passeios, festas. Envolvimento é o segundo elemento na participação da igreja. A terceira forma de participação é a comunicação com os outros. A comunicação interpessoal enriquece a vida da comunidade. Saudar as pessoas, fazer amizade, cumprimentar, alegrar-se com o aniversário de um, o casamento de outro. Comunicar é sair de si para acolher o outro. Comunicação, terceiro elemento na participação da igreja. A quarta forma de participar na igreja é a comunhão com Deus. Essa é a grande riqueza da comunidade. Irmãos esforçando-se para viver na graça de Deus, em obediência à sua vontade, em oração, crescendo no amor ao Senhor e à sua igreja. A riqueza da igreja não são seus bens, seus templos, seus imóveis. A santidade dos seus membros, essa é a grande riqueza da igreja. Então, a comunhão com Deus é o quarto elemento na participação da igreja. Quinta forma de participar na igreja é o serviço. Servir na vida da comunidade com as qualidades que Deus lhe deu, as capacidades que você desenvolveu, o exercício dos seus talentos em benefício da missão comum. Colaborar nas tarefas de manutenção, limpeza, ornamentação, voluntariado, contribuir financeiramente com suas ofertas e seu dízimo na comunidade. O serviço é o quinto elemento na participação da igreja. Presença, envolvimento, comunicação, comunhão, serviço. É isso que se espera de um membro da Igreja de Cristo.

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5: Com a Mãe Aparecida, Rede Aparecida de Rádio, estamos de volta para juntos acompanharmos o tema do dia com o Padre Sebastião Reis.
6: Hoje nós queremos apresentar o tema Construção da História Pessoal e também da Humanidade. É sempre gratificante celebrar datas e acontecimentos que estejam em sintonia com o ser humano e divino. É estar de posse da vida como dom de Deus. É olhar para si como uma resposta à bondade do Criador e gratuidade à humanidade de ontem, hoje e sempre. Nesta caminhada como criaturas humanas, é preciso tomar consciência da nossa fragilidade enquanto criatura finita, que se esforça no cotidiano para crescer como pessoa, para atingir a infinitude humana e divina. Ao se tornar criatura humana, naturalmente recebemos dons, talentos inerentes a cada ser que compõe a vida, com disposição e coragem, onde cada indivíduo se torna responsável na construção da história pessoal e da história da humanidade. Nesta construção mútua, seremos sinais desta história que fazemos.
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1: A paz esteja com você. É sempre uma alegria podermos entender que a fé não é simples mensagem humana, mas é revelação de Deus. Isso nunca será demais a gente falar e insistir. Portanto, ultrapassa a nossa compreensão, não é invenção humana, mas é revelação de Deus. E isso faz uma diferença imensa. É nesse contexto que nós vamos entender tudo o que nós professamos na fé quando proclamamos o credo: crê em Deus Pai Todo-Poderoso, crê em Jesus Cristo, Filho Único de Deus, crê no Espírito Santo, na Santa Igreja Católica. Então, o credo é uma síntese de tudo que Deus revelou e tudo aquilo que nós devemos aprender a viver para sermos autênticos filhos de Deus Pai, irmãos e discípulos missionários de Jesus, conduzidos pelo Espírito Santo. E o modelo perfeito para a gente reconhecer toda essa capacidade e esse potencial está em Maria. Ela é palavra viva de Deus, ou seja, ela viveu como ninguém a palavra de Deus. Por isso, uma verdadeira devoção a Maria nos conduz a Jesus. As cenas do Evangelho que mostram Maria ir ao encontro de Jesus revela qual deve ser a nossa atitude. Maria nos conduz a Jesus. Façamos de cada dia realmente essa experiência, que é muito necessária para que a gente viva a autêntica fé e não reduzamos a fé a sentimentos e nem a ideias ou impressões religiosas simplesmente. A fé é um dom de Deus. A gente acolhe, vive, testemunha e anuncia. Nós vemos isso, Maria como nossa mãe, modelo intercessor.

0: intercessora, educadora. Que Maria interceda por nós e que nós sejamos bons filhos de Maria, para poder, com ela, seguir o caminho de Jesus, nosso Senhor, Redentor e Salvador.
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1: Juntos vamos acolher aqui no Com a Mãe Aparecida o padre Lucas Emanuel, trazendo as notícias missionárias.
2: Olá, queridos amigos ouvintes da Rede Aparecida de Rádio. Eu sou o padre Lucas Emanuel, missionário redentorista, e passo aqui mais uma vez para trazer para você que nos acompanha sempre as notícias missionárias. Meus queridos irmãos e irmãs, no próximo dia 21, nesta semana, nós vamos dar início à terceira fase das Santas Missões Redentoristas lá na paróquia de Nossa Senhora do Sion, em São Sebastião do Paraíso. Padre Ságio é o pároco desta paróquia e está nos acolhendo para esse trabalho missionário. O povo de Deus desta paróquia está vivendo lá a segunda fase das Santas Missões, onde eles se encontram nas famílias do seu setor para rezar juntos. É família evangelizando família. Um tempo muito bonito das Santas Missões, onde nós vivemos a igreja doméstica tão querida por nosso Senhor Jesus, não é? E nós vamos ouvir aqui um testemunho muito bonito da dona Rosimar de Souza. Ela assumiu um setor missionário e ela fala um pouquinho para a gente sobre como tem sido essa experiência. Nós vamos ouvir também a irmã Marlene. A irmã Marlene é a irmã missionária que está lá desde o início, ajudando a preparar as Santas Missões. Vamos então ouvi-las e podemos então nos alegrar com elas para viver bem este momento agora da terceira fase das Santas Missões Redentoristas em São Sebastião do Paraíso.
3: Olá, meu nome é Rosimar de Souza. Eu estou participando das Santas Missões na comunidade Matriz do Sion, em São Sebastião do Paraíso. Para mim, como coordenadora do setor, essa missão tem sido uma experiência muito profunda e também transformadora. Eu tenho visto o quanto Deus tem tocado os corações, renovando a fé das pessoas, despertando em cada um o desejo de servir. Também tem sido um tempo de muito aprendizado, porque coordenar o grupo nos ensina a escutar, acolher e caminhar juntos. Eu sinto que não é só uma missão que a gente faz, é um chamado que a gente vive.
4: Eu sou a irmã Marlene Inês, faço parte da Congregação das Irmãs Mensageiras do Amor Divino, trabalho nas Santas Missões Redentorista. Estou realizando o trabalho missionário em São Sebastião do Paraíso, Minas Gerais. Tempo este de preparação para as etapas da missão. Iniciamos com o levantamento sócio-religioso, o cadastramento das famílias, onde é organizado setores de 25 a 30 famílias, e a segunda fase se dá com a presença dos missionários, com o envio dos setores, onde deu 63 setores em toda a paróquia. Estamos agora rezando nas famílias, a segunda fase das missões. 21 de maio, teremos a presença de 5 missionários que vêm para dar abertura à segunda fase das missões. Esse tempo da graça de Deus, onde a paróquia vive, as famílias abrindo o coração, abrindo a porta de suas casas para que a graça de Deus possa entrar. E unidos em Cristo com Maria, nós vivemos e crescemos.

0: crescemos em comunidades. Venha participar conosco do tempo da graça de Deus.
1: Olha aí, nós ouvimos a dona Rosimar de Souza nesse testemunho tão bonito, né? Sobre a segunda fase das Santas Missões que tem acontecido, então, quase no finalzinho aí já, para começar a terceira fase. A irmã também, que nos traz aí um pouco da preparação, né? E agora o desejo de viver bem a terceira fase. Então, São Sebastião do Paraíso, paróquia de Nossa Senhora do Sion, que a graça de Deus esteja presente na vida de todas as comunidades, de todas as famílias da paróquia de Sion, para que vocês possam ter alegria sempre de perceber essa presença de Deus que nos conduz, presença que é reavivada em nós durante as Santas Missões Redentoristas, não é? Seguindo sempre o nosso lema, unidos em Cristo com Maria para viver e crescer em comunidade, que assim nós possamos estar mais unidos na fé, encontrando sentido em viver, sentido em ser comunidade. Olha, fiquem com Deus e com as bênçãos da Mãe Aparecida. Se você já viveu a graça das Santas Missões, reze sempre por nós, reze pelas paróquias que estão recebendo as missões. E se você ainda não recebeu e gostaria de viver essa graça aí na sua paróquia, na sua comunidade, converse com o seu pároco. Peça para que ele faça contato conosco através do portal a12.com/missões ou mesmo pelo telefone 0 operadora 16 99700-9566 ou ainda pelo nosso Instagram, @santasmissõesredentoristas. Deus abençoe a todos, um grande abraço. Tchau e viva Santas Missões Redentoristas!
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5: Estamos de volta com a Mãe Aparecida, aqui pela rede Aparecida de Rádio. Vamos acolher com muito carinho o Padre Tiago Costa, trazendo Deus conosco dia a dia.
6: Olá, caros ouvintes, devotos de Nossa Senhora Aparecida, solenidade da Ascensão do Senhor. A palavra vem nos indicar, neste domingo, a Ascensão do Senhor, que somos chamados e enviados em missão. O encontro do ressuscitado com os discípulos vai acontecer no Monte da Galileia, lugar que Jesus tinha indicado.

0: pecado. Do alto do monte, o Cristo dá um novo mandamento, um novo mandato aos discípulos. Ide e fazei discípulos meus todos os povos, todas as gentes, pois havia o perigo, a possibilidade de ficarem reclusos por causa das adversidades, perseguições. Os 11 discípulos cumprem o mandato de Jesus. Assim, toda a comunidade constituída no Senhor é também chamada ou enviada para pôr em prática o que viu e ouviu de Jesus. Somos continuadores da mesma obra do Cristo, pois recebemos o batismo que nos assemelha à sua missão. É como igreja, devemos cumprir a vontade do Pai manifestada em Jesus e tudo o que Ele nos revelou com autoridade. São tão belos as palavras de Jesus que nos dão a certeza de amor, de sua presença contínua entre nós e no coração dos discípulos ontem e hoje. Eu estarei convosco todos os dias até o fim do mundo. Na ascensão nasceu nossa missão, o chamado para sermos igreja missionária. Todos os povos, mesmo que tenham outros modos de viver e manifestar sua fé, necessitam do dom maior que nos faz irmãos, autênticos uns aos outros, e ao Cristo Jesus. Para que o Evangelho alcance o coração humano, é preciso sim que cada batizado assuma com clareza sua missão. Não é obrigação ou dever de um, ou deste, ou daquele, mas de todos os cristãos. Não podemos ficar escondidos vivendo numa fé intimista apenas, dizendo, Senhor, aqui estou, envia o outro, não a mim. Quando o Senhor nos envia, há necessidade clara de sermos uma igreja missionária, sem medo de voltarmos enlameados porque fomos a lutas. Meu irmão, minha irmã, por intercessão da Mãe Aparecida, Deus o abençoe e abençoe a você, a toda a sua família e também amigos. Muito obrigado por estar conosco, nos acompanhando aqui na Rádio Aparecida.
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1: E no quadro Gente como nós, os santos e as santas da Bíblia para todos os dias do ano, a Estela Marcon apresenta pra gente as histórias dos personagens bíblicos deste livro, publicado pela Editora Santuário e de autoria de Carlos Mesters e Francisco Orofino. Vamos acompanhar.
2: Hoje, dia 17 de maio, nós vamos conhecer a história de Benjamim, o patriarca do povo de Deus. Benjamim foi o último filho de Jacó. Nasceu de um parto difícil de Raquel. Raquel morreu logo após dar à luz e foi enterrada no caminho de Éfrata, onde fica Belém. Nas dificuldades e dores do parto, sentindo que ia morrer, Raquel quis chamar o menino de Benoni, que significa filho da minha infelicidade. Foram suas últimas palavras, mas ao ver o menino, pai Jacó mudou o nome para Benjamim, que significa filho da minha felicidade. Sendo Benjamim seu filho caçula, Jacó tinha uma predileção por ele. Não queria que nada lhe acontecesse. Então por isso Benjamim não foi com seus irmãos buscar trigo no Egito. Mas José, irmão de Benjamim, que era ministro do faraó no Egito, exigiu que os irmãos trouxessem o menino na próxima viagem em busca de pão. Só após muita insistência dos irmãos é que Jacó permitiu que Benjamim viajasse com eles para o Egito. E foi em diante de todos os irmãos, incluindo Benjamim, seu irmão por parte de pai e mãe, que José acabou se revelando. A tribo de Benjamim permaneceu fiel à tribo de Judá e à casa de Davi. Depois de todas as guerras, todos os exílios, sobraram apenas as tribos de Judá, Levi e Benjamim. E o apóstolo Paulo era da tribo de Benjamim.

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1: Estamos de volta com a Mãe Aparecida, aqui pela Rede Aparecida de Rádio. Vamos juntos acompanhar Você e o Livro, com o irmão Marco Lucas.
2: Olá, meus amigos da Rádio Aparecida e do Portal A12. Que alegria estarmos juntos novamente para mais um quadro Você e o Livro. Hoje nós vamos falar de uma devoção muito especial, muito próxima de todos nós, Nossa Senhora de Fátima, uma das mais devoções marianas conhecidas do mundo. Fátima não é apenas uma recordação histórica, é uma das aparições mais proféticas e urgentes do nosso tempo. Inclusive, há pouco tempo eu estive em Fátima e rezei por todos os devotos de Nossa Senhora Aparecida. Que Nossa Senhora continue protegendo você e a sua família. Tudo começou, gente, em 13 de maio de 1917. Na simplicidade da Cova da Iria, três crianças, Lúcia, Francisco e Jacinta, viram um clarão.

0: farão que mudaria o mundo. Por 6 meses, a senhora mais brilhante que o sol trouxe pedidos insistentes, a oração do Santo Rosário, o jejum e a penitência. Tudo isto pela paz e pela conversão dos pecadores. E como nós precisamos de paz, não é verdade? O Papa Leão XIV, sempre, praticamente em todos os seus momentos públicos, quando ele vai fazer alguma reflexão, ele traz a tônica da paz. Precisamos urgentemente clamar que é possível viver o céu aqui na Terra a partir do momento que todos nós façamos a experiência da paz que vem do Senhor. E o ápice dessa história de Nossa Senhora de Fátima aconteceu em outubro daquele ano de 1917, com o famoso Milagre do Sol. Imaginem só, 70 mil pessoas vendo o sol girar como uma bola de fogo. Um fenômeno tão impactante que a Igreja, após anos de estudo, reconheceu oficialmente a veracidade das aparições em 1930. Para você mergulhar profundamente nesse mistério, separei 3 leituras fundamentais. A primeira é o livro Toda a Verdade sobre Fátima. Esta é a obra definitiva para quem quer ser um especialista no assunto. O autor Saverio Gaeta é um dos maiores vaticanistas do mundo e reconta os 100 anos dessa história com detalhes minuciosos. O livro explica as 3 partes do segredo de Fátima, a consagração ao Imaculado Coração e, principalmente, o que Fátima ainda tem a dizer para nós, cristãos do século XXI. Minha segunda indicação é a novena de Nossa Senhora de Fátima. Se o seu desejo é a oração prática, esta novena é ideal. Ela une um resumo histórico a meditações profundas. Para 9 dias de intimidade com a Virgem Maria, é o guia perfeito para esta semana. E por último, e não menos importante, é claro, o livro Nossa Amiga Fátima. Este livro conta a história dos pastorinhos de forma lúdica, com ilustrações cativantes que ensinam as crianças a amar a Mãezinha do Céu desde pequenininhas. 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Que Nossa Senhora de Fátima abençoe a sua jornada de fé e que a leitura seja uma ponte para fortalecer ainda mais a sua fé, a sua devoção e o seu carinho pela Igreja e pela Maria Santíssima, a Senhora de Fátima. Fiquemos todos com Deus, boa semana e até a próxima dica aqui no nosso quadro Você e o Livro.
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1: Estamos de volta com o programa Com a Mãe Aparecida, na Rede Aparecida de Rádio. Meditações para o seu dia a dia.
5: Quando vier o Espírito da Verdade, ele vos guiará em toda a verdade, porque não falará de si mesmo, mas do que ouvir, e vos anunciará as coisas futuras. João 16:13. Existem pessoas que zelam por uma boa educação para conosco, um ensino fundamentado na verdade. Podemos lembrar, de uma forma geral, de nossos queridos pais, que educam com responsabilidade, verdade e com muito amor. Também é possível lembrarmos de nossos queridos professores, que com dedicação e paciência nos ensinaram no conhecimento, na ciência, na arte e no desenvolvimento de aptidões. A palavra de Deus nos revela alguém que também nos ensina com a verdade e que está acima de nossos pais e professores, pois a Bíblia faz referência ao Espírito Santo. É assim mesmo que Jesus nos disse: quando vier o Espírito da verdade, ele vos guiará em toda a verdade, porque não falará por si mesmo, mas do que ouvir e vos anunciará as coisas futuras. O Espírito Santo ensina com a verdade que emana da palavra, verdade que liberta, que traz vida, que consola e que nos dá a eternidade, graças ao sacrifício vicário de Cristo por nós. Ainda hoje o Espírito Santo continua a ensinar, e isto ele o faz através da sua santa e poderosa palavra. Sempre que um texto bíblico é lido e é ensinado, o Espírito Santo está agindo, ensinando e revelando a verdade. Este ensinamento cristão pode acontecer em vossa igreja, com um momento de estudo bíblico, em nossa leitura diária da palavra, ou até mesmo em um simples, mas profundo momento de reflexão cristã e bíblica, como estamos fazendo exatamente agora, através desse texto. Certamente que guardamos no coração os ensinamentos de nossos pais e o conhecimento oferecido por nossos queridos professores. Afinal, eles foram feitos em amor e em verdade. Mas, acima de tudo isso, guardemos no coração os ensinos que o Espírito Santo traz à nossa vida, mediante sua palavra. É um ensinamento baseado em amor verdadeiro e que nos traz a salvação. Deus, Espírito Santo, continue a nos ensinar a verdade que liberta, que brota de Cristo, que aponta para o perdão dos nossos pecados. Em nome de Jesus, amém.
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1: Com a Mãe Aparecida, Rede Aparecida de Rádio, muito obrigado a você que nos faz companhia, você que nos acompanha através do aplicativo, através do Portal A12, também através das rádios parceiras que integram a Rede Aparecida de Rádio. Muito obrigado por estar conosco nesta madrugada. Vamos juntos acompanhar neste momento os Títulos Marianos com Elô Silvério.
2: Nossa Senhora da Guia. Nossa Senhora da Guia e sua devoção surgiu na Igreja Ortodoxa, que é reconhecida pelo Vaticano. Entre os cristãos ortodoxos, Nossa Senhora da Guia é invocada com o nome de Odigitria. Este nome significa condutora ou guia. Isso porque Maria guiou Jesus em sua infância. Tempos depois, o culto à Nossa Senhora da Guia foi incorporado na Igreja Católica. O papel de Maria, Mãe de Jesus, na história da salvação é importantíssimo. Além do seu sim a Deus, de gerar Jesus Cristo como homem e de educar ele como filho, ela guia o ser humano, conduzindo aqueles que querem para Deus. Nas bodas de Caná, Maria disse uma frase que é emblemática desta sua missão de guia da humanidade. Ela disse: "Fazei tudo o que ele vos disser." Esta é uma das grandes missões de Nossa Senhora, nos conduzir até Jesus. De fato, em todas as aparições, Nossa Senhora pede mudança de vida e que todos sigam seu Filho Jesus Cristo para a salvação eterna. A devoção à Nossa Senhora da Guia chegou ao Brasil através dos portugueses no ano de 1745. Na ocasião, um capitão de navio trouxe uma imagem de Nossa Senhora da Guia, juntamente com uma imagem de Nosso Senhor do Bom Fim. As duas imagens

0: Imagens ficaram no altar na Igreja de Nossa Senhora da Penha, em Salvador, na Bahia. Depois, o capitão muito devoto começou a construir uma igreja em honra de Nossa Senhora da Guia. Em sua empreitada, ele conseguiu conquistar vários devotos, que também se tornaram colaboradores na construção da igreja, que hoje é a famosa Igreja do Bonfim. Terminada a construção, a imagem de Nossa Senhora da Guia foi solenemente transportada junto com a imagem de Nosso Senhor do Bonfim. As obras duraram 10 anos. Na imagem de Nossa Senhora da Guia, num dos braços ela segura o menino Jesus no colo. Na outra mão, ela carrega uma estrela, que representa a estrela de Belém, que guiou os magos até o menino Jesus. Essa estrela representa também a estrela que guia todos os homens até Deus. Nossa Senhora da Guia, rogai por nós.
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2: Bom dia, meu amigo, minha amiga. A história de hoje é conhecida, mas vale a pena ouvi-la mais uma vez e pensar de um modo diferente sobre ela. Toda manhã na África, uma gazela acorda. Ela sabe que tem que correr mais rápido do que o leão para não ser alcançada e morta por ele. Toda manhã, na África, um leão também acorda. Ele sabe que tem que correr mais rápido do que a gazela mais lenta, ou então morrerá de fome. Não importa se você é leão ou gazela, quando o sol nascer, é melhor começar a correr. Muitas vezes, reclamamos da correria que anda a nossa vida. No entanto, nos momentos livres que temos, não fazemos coisas que nos saciem ou que sejam produtivas. E por produtivas não precisamos entender lucro, podemos entender por coisas e atitudes que geram vida. Se no meu dia de folga eu escolho conversar com amigos a ficar sozinho vendo TV, isso já é mais produtivo. Se eu escolho ler um livro, cuidar do jardim, escrever uma poesia ou uma carta, por exemplo, tudo isso é mais produtivo, ou seja, gera mais vida do que não gerar nada, ou pior, gerar morte. Nós geramos morte quando gastamos nosso tempo falando mal dos outros, quando criticamos sem a intenção de ajudar a construir algo melhor, quando temos algum vício que nos destrói. Nossas atitudes geram vida ou morte para os outros, mas principalmente para nós mesmos. Nas opções que você faz na sua vida, você pensa nisso? Você está gerando mais vida ou mais morte? Reflita sobre isso, tenha um ótimo dia e até o nosso próximo encontro.
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1: Com a Mãe Aparecida, aqui pela Rede Aparecida de Rádio. Muito obrigado a você que nos acompanha, você que coloca suas intenções aos pés da Mãe Aparecida. Vamos rezar por você, pela sua família, pelos seus pedidos, por aquelas intenções particulares que estão guardadas dentro do seu coração. Só você, Deus, Nossa Senhora Aparecida, sabe do seu momento de dificuldade, do seu momento de dor, de tristeza, de angústia. Sinta-se acolhido, sinta-se abraçado nesta grande família de devotos. Muito obrigado a você que nos acompanha através do nosso aplicativo Aparecida. E a você que nos ouve em todo o Brasil através das rádios parceiras. Rádios que integram a Rede Aparecida de Rádio. Rádio Educadora na cidade de Coronel Fabriciano, Minas Gerais. Rádio Bom Jesus na cidade de Bom Jesus da Lapa, na Bahia. Rádio Sacramento em Sacramento, Minas Gerais. Entre outras, muitas e muitas outras rádios que integram a Rede Aparecida de Rádio e faz com que a gente chegue até você. Muito obrigado pelo seu carinho, pela sua companhia. Neste momento, eu acolho você que está em casa e te convido a juntos rezarmos o Santo Terço. Quem nos conduz nesta oração é o Padre Vanderlei Souza, missionário redentorista. Reze conosco, com fé e esperança, juntos com aquela que é mãe de todos nós, Nossa Senhora Aparecida.
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9: Um bom dia, meu querido irmão, querida irmã. São 4h, nos encontramos neste momento junto com a Mãe Aparecida para rezar o Santo Mistério do Terço, agradecendo a Deus as bênçãos e graças alcançadas em nossas vidas e também implorando que a sua misericórdia infinita se faça presente em nós. Hoje, domingo, dia do Senhor, contemplamos os mistérios da glória. Vamos juntos invocar a Santíssima Trindade. Em nome do Pai, e do Filho, e do Espírito Santo. Amém. Ofereçamos todas as nossas intenções, daquelas pessoas que nos pediram que rezemos por elas. Oferecemos agora a sua intenção, você que está conosco neste momento. Divino Jesus, nós vos oferecemos este terço que vamos rezar, meditando nos mistérios da vossa redenção. Concedei-nos, por intercessão da Virgem Maria, Mãe de Deus e Nossa Mãe, as virtudes que nos são necessárias para bem rezá-lo e a graça de ganharmos as indulgências desta santa devoção. Oferecemos particularmente, em desagravo dos pecados cometidos contra o teu Santíssimo Coração e o Imaculado Coração de Maria, pela paz do mundo, pela conversão dos pecadores e pelas almas do purgatório. Oferecemos também, pelas intenções do Santo Padre e o Papa, pelo aumento e santificação do clero, pela santificação das famílias, pelas missões e pelos doentes e cuidadores dos doentes, médicos, enfermeiros,

0: auxiliares. E eu convido você, meu querido irmão, querida irmã, agora num instante de grande intimidade com Deus, e faça o seu oferecimento pessoal. Aquelas intenções que você traz em seu coração, um pedido, um agradecimento, um louvor, para quem você quer rezar hoje, peçamos a Maria, a Nossa Santíssima Virgem Maria, que interceda por todos nós nesses pedidos que dirigimos a ela através da oração do Santo Terço, na certeza que seu Filho Jesus receberá e atenderá todas as nossas orações. Renovemos a nossa fé na alegria de sermos povo de Deus, família de Jesus Cristo. Creio em Deus Pai Todo-Poderoso, Criador do céu e da terra, e em Jesus Cristo, seu único Filho, nosso Senhor, que foi concebido pelo poder do Espírito Santo. Nasceu da Virgem Maria, padeceu sob Pôncio Pilatos, foi crucificado, morto e sepultado. Desceu à mansão dos mortos, ressuscitou ao terceiro dia. Subiu aos céus, está assentado à direita de Deus Pai Todo-Poderoso, donde há de vir a julgar os vivos e os mortos. Creio no Espírito Santo, na Santa Igreja Católica, na comunhão dos santos, na remissão dos pecados, na ressurreição da carne, na vida eterna. Amém. Em louvor à Santíssima Trindade, Pai nosso que estais nos céus, santificado seja o vosso nome. Venha a nós o vosso reino, seja feita a vossa vontade, assim na terra como no céu.
1: O pão nosso de cada dia nos dai hoje. Perdoai-nos as nossas ofensas, assim como nós perdoamos a quem nos tem ofendido. E não nos deixeis cair em tentação, mas livrai-nos do mal. Amém.
0: Nós te louvamos, Santíssima Virgem Maria, Filha de Deus Pai. Ave Maria, cheia de graça, o Senhor é convosco. Bendita sois vós entre as mulheres, e bendito é o fruto do vosso ventre, Jesus.
1: Santa Maria, Mãe de Deus, rogai por nós, os pecadores, agora e na hora de nossa morte. Amém.
0: Nós te louvamos, Santíssima Virgem Maria, Mãe de Deus Filho encarnado. Ave Maria, cheia de graça, o Senhor é convosco. Bendita sois vós entre as mulheres, e bendito é o fruto do vosso ventre, Jesus.
1: Santa Maria, Mãe de Deus, rogai por nós, os pecadores, agora e na hora de nossa morte. Amém.
0: Louvamos a ti, Mãe de Deus e nossa, e te pedimos que nos ajude a fazer a vontade do Pai. Ave Maria, cheia de graça, o Senhor é convosco. Bendita sois vós entre as mulheres, e bendito é o fruto do vosso ventre, Jesus.
1: Santa Maria, Mãe de Deus, rogai por nós, os pecadores, agora e na hora de nossa morte. Amém.
0: Glória ao Pai, ao Filho e ao Espírito Santo.
1: Como era no princípio, agora e sempre. Amém.
0: Neste primeiro mistério glorioso, contemplamos a ressurreição de Jesus.

Segundo São Lucas, capítulo 24, versículos de 1 a 6, ele nos diz: No primeiro dia da semana, bem de madrugada, as mulheres foram ao túmulo levando os perfumes que tinham preparado. Encontraram a pedra do túmulo removida, mas, ao entrarem, não encontraram o corpo do Senhor Jesus e ficaram sem saber o que estava acontecendo. Nisso, dois homens com vestes resplandecentes pararam perto delas. Tomadas de medo, elas olhavam para o chão. Eles, porém, disseram-lhes: Por que procurais entre os mortos aquele que está vivo? Não está aqui, ressuscitou. Meu querido irmão, minha querida irmã, olha que beleza no Evangelho segundo São Lucas, esse trecho que ele diz que as mulheres com medo olhavam para o chão. Existia naquela cultura de então que uma mulher

não poderia se dirigir a um homem que não fosse seu esposo. Então tem uma questão ali que é do o rubor, a vergonha, de tudo isso. Mas mais interessante é que o mistério da graça de Deus, olha só como é que Deus ultrapassa. Ele transita pela história, mas vai dando um sentido maior aos fatos acontecidos. Não podemos ficar presos a eles, mas devemos aprender

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1: Coitado do Zé Marreiro, que já foi bom boiadeiro e agora não é mais nada. Hoje vive aborrecido no seu rancho escondido, lá bem longe das boiadas. Vou contar o seu passado. Esse moço era casado com uma linda caboclinha. A cabocla era um amor e mais linda que uma flor, se chamava Maria.

0: Rádio Aparecida Música Fé e Missão, fechando o primeiro bloco ao som do grande Sérgio Reis cantando Você Vai Gostar, também conhecida como Lá no Pé da Serra e Casinha Branca, como nosso amigo Bibo de Aparecida mandou recadão também. Eu tava devendo essa música pra ele e ele escreveu aqui o seguinte, ó: bom dia, Bruno, toca Lá no Pé da Serra, Casinha Branca com Sérgio Reis, parabéns pelo programa que alegra nossas manhãs, é o Bibo de Aparecida, abração pra você, meu amigo Bibo. E muita gente fica na dúvida em relação ao verdadeiro título dessa música que o Sérgio Reis acabou de cantar pra ela, mas o título verdadeiro é Você Vai Gostar, música do grande, eterno e inesquecível Pídio dos Santos de São Luís do Paraitinga. O título dela é Você Vai Gostar, mas muitos realmente a chamam de Casinha Branca e até mesmo Lá no Pé da Serra, como nosso amigo Bibo escreveu aqui no nosso WhatsApp. Eu vou agora para um intervalo bem rapidão. Primeiro intervalo deste domingão e na sequência eu volto com o quadro Sertanejas do Meu Brasil e vou trazer uma cantora que o meu amigo João Leonardo Espigolon de Americana gosta demais dela. Ela vai cantar pra gente daqui a pouquinho no quadro Sertanejas do Meu Brasil. Que cantora é essa? Você descobre daqui a pouquinho. Eu volto já.
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3: 5h34, horário de Brasília.
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3: Já estamos de volta para dar sequência ao Acorda Brasil deste domingão, dia 17 de maio de 2026, mandando aquele abraço a mais amigos e amigas que nos sintonizam pelas emissoras de rádios que integram a rede Aparecida de Rádio, entre elas a Rádio Regional Esperança FM em Lins, São Paulo, a Rádio Rural FM em Tefé, no Amazonas, e a Rádio Interativa FM em Espírito Santo do Pinhal, São Paulo, essas que são mais algumas das várias emissoras que integram a rede Aparecida de Rádio, e a gente fica muito feliz em ter essas emissoras parceiras e levando a nossa programação cada dia mais longe. Um abração do Bruno Anaia e mais uma vez o nosso muito obrigado. E agora é hora desse quadro que eu gosto demais, onde a gente valoriza a mulherada da nossa música sertaneja.
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3: No quadro Sertanejas do Meu Brasil de hoje, nós vamos falar da Amélia Machado de Souza, conhecido por muitos como Suzamar. Ela que nasceu em Pirajuí, no interior do estadão de São Paulo, no dia 20 de março de 1945. Ela que é filha do Joaquim Machado de Souza e da Maria Rita de Souza. E a Suzamar começou a carreira bem cedo. Ela começou, só para você ter uma ideia, a tocar violão aos 11 anos de idade. E ela, no comecinho, ela cantava com a sua irmã, que era a Suzy, no duo Irmã Souza. Elas cantavam muito na Rádio Pirajuí, em programas infantis, que naquela época os programas infantis tinham muitas duplas fixas, tinham muitos cantores fixos também que participavam do programa. E as irmãs Souza, que era a Suzamar e a irmã dela, a Suzy, participavam demais desse programa na Rádio Pirajuí. E elas gravaram alguns discos juntos, porém a dupla se separou. E a Amélia, a Suzamar, né? Ela partiu para a carreira solo com o nome aí então de Suzamar. Foi lá que ela adotou esse nome artístico. E no repertório dela tinham muitas rancheiras e não demorou muito não para ela alcançar o sucesso com a versão da música paraguaia Galopeira. E ela se apresentou por muitos e muitos anos também ao lado do Aristide Júnior no programa Canta Brasil. Ela fez muito sucesso nesse programa Canta Brasil ao lado do Aristides Júnior. Mas a Suzamar, além de se apresentar, né, juntamente com o Aristide aí nesse programa, no caso ser apresentadora, ela ficou muito famosa cantando as rancheiras. Ela era uma voz, ó, inconfundível. Quem teve o privilégio de conhecer e de ouvir a Suzamar sabe bem do que eu tô falando. Ela, infelizmente, nos deixou no ano de 2018. Ela faleceu no dia 8 de julho de 2018, mas é o que a gente sempre fala, né, meu amigo e minha amiga? O artista vai, mas as suas obras ficam, e é por isso que no quadro Sertanejas do Meu Brasil de hoje, a Suzamar tá chegando por aqui para interpretar Galopeira.

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2: Bom dia, meu amigo, bom dia, meu irmão, bom dia, família. Hoje, domingo, estamos chegando mais uma vez com o nosso programa Palavra da Igreja. Grande abraço, saúde, paz, bênçãos abundantes na vida dos pais e filhos, filhos e pais, na vida da nossa igreja, nossas comunidades, grupos e pastorais. Nosso bom dia todo especial aos que estão aí participando ativamente da novena do Espírito Santo. Graça, paz, bênçãos, alegria. Nosso bom dia todo especial aos doentes, enfermos, famílias enlutadas, aos idosos. Nosso bom dia aos aniversariantes. Parabéns, felicidades, bênçãos de Deus. Neste dia, neste domingo, que nós celebramos a ascensão de Jesus, a ascensão do Senhor aos céus. Prezado ouvinte, querida família, celebramos hoje a ascensão, a solenidade da ascensão do Senhor. Durante toda essa semana que passou, a liturgia nos preparou para essa celebração, colocando-nos a cada dia o discurso de despedida de Jesus e suas recomendações para a comunidade, para a continuidade da sua missão. A comunidade responsável responsabilizou a comunidade dos 11 e hoje a responsabilidade é nossa, sendo que essa seria a forma mais eficaz de tê-lo sempre presente. Vimos, portanto, que todo aquele que vive seus ensinamentos e coloca em prática as suas palavras o terá sempre presente. Assim, caro ouvinte, 40 dias depois da Páscoa, chegamos a essa solenidade que significa muito mais que a última semana deste tempo litúrgico, a Páscoa, ou a elevação definitiva de Jesus para o céu, mas a sua plena glorificação e, consequentemente, a nossa vitória. Como diz a oração do dia, a ascensão do vosso Filho já é a nossa vitória. Assim sendo, celebrar a ascensão do Senhor é celebrar o compromisso definitivo de colocar em prática o seu

seus ensinamentos, indo para a missão e fazendo discípulos dele todos os povos, como ele havia recomendado. Reze comigo a oração deste domingo, que celebramos esta solenidade da Ascensão. Deus Todo-Poderoso, fazei-nos exultar de santa alegria e fervorosa ação de graças, pois na Ascensão de Cristo, vosso Filho, nossa humanidade foi elevada junto a vós, e tendo Ele nos precedido como nossa cabeça, nos chama para a glória como membros do seu corpo. Ele que é Deus e convosco vive e reina na unidade do Espírito Santo por todos os séculos dos séculos. Amém. Prezado ouvinte, querida família, o Evangelho deste domingo, São Mateus capítulo 28, versículos de 16 ao 20. Naquele tempo, os 11 discípulos foram para a Galiléia, ao monte que Jesus lhes tinha indicado. Quando viram Jesus, prostraram-se diante dele. Ainda assim, alguns duvidaram. Então Jesus aproximou-se e falou: toda autoridade me foi dada no céu e sobre a terra. Portanto, ide e fazei discípulos meus todos os povos, batizando-os em nome do Pai, do Filho e do Espírito Santo, e ensinando-os a observar tudo o que vos ordenei. Eis que eu estarei convosco todos os dias, até o fim do mundo. Palavra da salvação. Glória a vós, Senhor. Prezado ouvinte, querida família, o Evangelho de São Mateus, proposto para a liturgia deste domingo, não fala diretamente da ascensão, mas do encontro do ressuscitado com os discípulos no Monte da Galiléia, onde Jesus se apresenta vitorioso e glorioso com autoridade divina. Ali, ele envia seus discípulos com a missão de fazer novos discípulos, batizando, observando e ensinando o que ele havia ensinado. Desse modo, caro ouvinte, querida família, ele estaria sempre com eles e conosco para sempre. Assim, a ida de Jesus para junto do Pai significa, paradoxalmente, sua eterna presença entre nós. Todos os dias, toda vez que colocamos em prática seus ensinamentos, ele se faz presente. Ele continua nos iluminando e nos acompanhando. Ele se faz presente quando celebramos a Eucaristia, quando proclamamos a palavra de Deus, quando nos empenhamos nos trabalhos pastorais, na vivência de comunidade fraterna, quando solidarizamos com nossos irmãos, quando socorremos os necessitados, quando praticamos obras de caridade, enfim, quando fazemos o bem, quando trabalhamos pelo bem comum. A ascensão de Jesus possibilitou a vinda do Espírito Santo, que guia nossos passos e ações e nos coloca em sintonia com Deus, mas também na dinâmica do reino. Se Mateus não fala diretamente da ascensão, mas das consequências deste fato teológico, Lucas a relata com a grande riqueza de detalhes. É o que encontramos na primeira leitura de hoje, Atos dos Apóstolos. São Lucas fala que Jesus foi levado ao céu, mas não sem antes dar instruções pelo Espírito Santo aos seus apóstolos. Recorda o que vimos durante esses 40 dias do tempo da Páscoa, isto é, as sucessivas aparições de Jesus, em que ele se mostrou vivo depois de sua paixão, com numerosas provas. Agora,

agora, ele já estaria mais que certo de que de fato ressuscitou e não precisariam, portanto, de novas aparições para acreditar. Semelhante a Mateus, porém à sua maneira, Lucas recorda a ordem dada por Jesus nessa ocasião.

Vós, porém, sereis batizados com o Espírito Santo dentro de poucos dias. É o anúncio da solenidade do próximo domingo, Pentecostes, quando celebraremos a vinda do Espírito Santo sobre os discípulos e a cada um de nós batizados, nos capacitando e enviando para a missão, para os confins da terra. É a missão, é o compromisso, é a sintonia. Jesus é levado para o céu, porém, deixou-nos essa missão de sermos discípulos missionários, levando sua palavra e os seus ensinamentos por toda a terra, para todas as pessoas. Pai nosso que estais nos céus, santificado seja o vosso nome, venha a nós o vosso reino, seja feita a vossa vontade, assim na terra como no céu. O pão nosso de cada dia nos dai hoje, perdoai as nossas ofensas, assim como nós perdoamos a quem nos tem ofendido, e não nos deixeis cair em tentação, mas livrai-nos do mal. Ave Maria, cheia de graça, o Senhor é convosco, bendita sois vós entre as mulheres, bendito é o fruto de vosso ventre, Jesus. Santa Maria, Mãe de Deus, rogai por nós, pecadores, agora e na hora de nossa morte. Amém. Querido ouvinte, querida família, comunidade, Igreja Viva, grande abraço. Um domingo feliz, que a semana continue sendo iluminada e fortalecida pela novena do Espírito Santo. Vamos continuar nos preparando bem para a solenidade de Pentecostes e que o Espírito nos ilumine, nos confirme e nos dê a graça da fé. Música iluminadora, Coral Palestrina, Missão da Igreja, Ascensão do Senhor. Pela intercessão de São Lourenço, de Nossa Senhora, desça sobre você, sua família, nossos lares, sobre os doentes, enfermos, famílias enlutadas, idosos, crianças e jovens, a bênção de Deus Todo-Poderoso, Pai, Filho e Espírito Santo. Amém. Grande abraço. Fique com a força do Espírito e a presença do ressuscitado. E até o nosso próximo domingo, em novo programa Palavra da Igreja.

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3: Oi, gente, 6 horas 15 minutos, 6:15, não dormi por aqui não, hein? Mas estou junto com você a partir de agora, fazendo sua companhia nessa manhã de domingo, 17 de maio de 2026. Tá no ar o Linha do Tempo, a sua manhã de domingo com aquela trilha sonora que toca direto seu coração. Olha, é hora de desengavetar as memórias, vamos reviver bons momentos, matar saudade daquelas músicas que marcaram sua vida, a história que faz o programa diferente do seu rádio mineiro. Quer ouvir aquela canção especial? Então mande agora o seu recado através de áudio no nosso zap 33 988 18 88 90. Até às 9 da manhã nós vamos viajar com a gente na máquina do tempo musical. A Linha do Tempo tem recordação, saudades, a melhor companhia de domingo. Então sintoniza aí 106.9, participe pelo nosso WhatsApp, tá aqui ó, colado na tela esperando a sua mensagem através do 988-18-8890. Manda o seu bom dia, o seu abraço, o seu recado especial, porque está no ar o Linha do Tempo. E aí, o que, que você vai fazer nesse domingo, hein? Olha, tô quase recuperado. Ainda tem algumas coisas para recuperar, principalmente a garganta, a tosse. Ai, ai, ai, que semana difícil foi essa, hein? Meu Deus do céu, H1N1, não indico pra você. Misericórdia. Que dorzinha mais chata. Que gripe, que febre. Que semana cansativa foi essa. Que semana complicada foi essa, hein? Olha, são 6 horas mais 18 minutos, 6:18. Tá começando a Linha do Tempo. Então, olha, vamos fazer o seguinte, aumenta o volume, porque tá chegando Linha do Tempo, tem muita música boa pra você. Essa aqui você recorda? Leandro e Leonardo, Amores São Coisas da Vida. Pra gente matar saudades, recordar juntinhos, então, olha, tô chegando, hein?

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Esse é o som do João Mineiro e mais o Marciano. 6:27, 6:27. Crises de amor. Ataíde e Alexandre, você marcou pra mim. Amores são coisas da vida, com Leandro e Leonardo, abrindo aqui o Linha do Tempo deste domingão 17. Domingo 17 de maio de 2026. E você ligado com a gente, tá ligado? Tá curtindo? Bom dia pra você. Obrigado aí pelo carinho, muito obrigado pela sua companhia e sempre sintonia aqui na Rádio Manhuaçu. Com certeza é a melhor programação. Cada vez que você aumenta o volume, o meu coração se enche de alegria. Agora são 6:28. Te amo cada vez mais. Esse é o som do Daniel.

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Foi depois de mais um show lá em São Caetano do Sul, em 1997, que eu me despedi do meu parceiro. Eu entrei no elevador. Eu olhei fixamente para ele no saguão do hotel. Ali, pronto para ir embora. A porta se fechou. E eu fiquei. Eu só não sabia que aquela porta fechava também um importante capítulo da minha história. Um momento que ressignificou o meu olhar sobre tudo. Sobre a fragilidade da vida, sobre o meu próprio futuro e também sobre a música. Essa canção, depois que me despedi do meu companheiro, passou a ter outro sentido. Passou a ter outro sentir. E toda vez que eu canto ela, é como se ele estivesse aqui do meu lado. Ela, minha escutamento, meu eterno parceiro, é por você que eu canto.

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1: Hora certa para você, são 6 horas mais 38 minutos.
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1: Olha, atualmente em Manhuaçu, o céu está nublado, parcialmente nublado, com a temperatura nesse momento de 18 graus. A umidade relativa no ar está bastante elevada, marcando 99%. Para o restante do dia, a temperatura máxima deve subir gradualmente, atingindo até 27 graus, com o céu permanecendo nublado, parcialmente ensolarado. No meio da tarde, as chances de chuva é baixa, cerca de 10%, e você, na nossa região, em Manhumirim, a máxima hoje podendo chegar a 24 graus, a mínima de 19 graus. Em Reduto, a máxima de 27, a mínima chegando a 17 graus. Em Alto Caparaó, a máxima de 23, a mínima de 16 graus. E nesse momento em Alto Caparaó, 14 graus. O tempo tá gostoso, né? Tá agradável, tá legal, tá bom demais. Clima gostoso, você ligado aqui na Manhuaçu, curtindo a melhor programação. E hoje é 17 de maio. 17 de maio, festa das famílias sertanejas. Por quê? No dia 17 de maio é marcado pelo nascimento dos filhos de grandes astros da música sertaneja. Foi no 17 de maio que nasceu Theo, o primeiro filho do cantor Sorocaba, da dupla Fernandes Sorocaba, e também 17 de maio nasceu a Pietra, filha do cantor Cristiano, da dupla com Zé Neto e Cristiano. E com certeza, para você que tá ligado, você que tá interligado com a gente, curtindo a Rádio Manhuaçu, bom dia, obrigado aí pelo carinho, muito obrigado pela sua companhia, até logo mais às 9 da manhã, eu e você, você e eu juntinhos aqui com a melhor programação. Daqui a pouco eu atendo você.

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1: É isso aí, daqui a pouco tem pra você o Melhor com Quem aqui. É a chamadinha pra você prestar bem atenção, porque daqui a pouco tem Melhor com Quem. Olha, agora são 6 horas 44 minutos, 6h44. Só quem é pai de menina sabe, né, o que é isso. Eu tenho aí uma menina, né, com 24 anos, e ela ainda continua sendo a minha bebezinha, que me deu 3 netos lindos e maravilhosos. Olha só que bênção. É o Davi, Daniel e a Laura. Oh, coisa linda da minha vida. Obrigado, meu Deus. Essa família linda. E tenho os meus grandes homens, meus protetores, né? E são os meus protetores pequenininhos, né? Porque filho não cresce. Igor, Emanuel e o Gustavo Henrique. Tem também, né, o Guilherme, grande Guilherme, 27 anos, grandão, né? Maior que eu. Ai, ai, ai. Esse mora em Brasília. Olha, agora são 6h44, atendendo a sua participação. Bom dia.
2: Ô, Adriano, bom dia. Aqui quem está falando é o Antenor.
1: Ó, o Antenor colocou até para.
2: Se você pudesse rodar uma música para nós aí com o André e Adriano. Tá sobrando, mulher.
1: Tá sobrando?
2: Pro nosso povão do Jetobá, pro Cláudio, pra Maria, pro Zequinha, pra Silvana, pro Gilberto.

0: para a Itália, para o Adão Gomes lá em 307, para o nosso amigão.
1: Então tá bom.
0: Odilson, Amado, e para o nosso amigão José Rolim em Raiz, e o
1: desliga,
0: Sonem,
1: desliga
0: e
1: esse despertador aí, vai cortar os outros, rapaz.
0: Já, Adriano, muito obrigado. Que seja um dia de paz.
1: Então tá bom.
0: E assim seja.
1: Desliga o despertador, rapaz, vai acordar o pessoal. Tá cedo ainda, são 6h45. Bom dia para você, a Maria Márcia Gonçalves, lá no Corre do Boa Vista, em Santo Amaro. Tá ligadinha com a gente, querendo ouvir uma música. E ela tá oferecendo para a prima Luzia, que está aniversariando hoje. Ô, Luzia, bom dia para você. Felicidade, muita luz e paz. Olha, o Hélio Conde tá ligado com a gente. O Hélio, um abraço para você, obrigado. Lembrando que a gente não atende ligação no 988-188-8890, nosso WhatsApp é só para mensagem de texto ou mensagem de áudio. Feliz domingo para você, Adriano. Quem está passando por aqui é a Sandra Moraes. Alô, Sandra, bom dia para você. Obrigado pelo carinho. Adriano Dias, sou Janice de Santo Amaro. Peço uma música e ofereço para todos os ouvintes, se estiver ouvindo, para minha mãe Terezinha e a minha família todinha está curtindo. Bom dia.
2: Bom dia, bom dia, bom dia. Adoro ver seus programas todos os
1: dias. Coisa boa. Bom demais.
2: Aqui, eu queria ver a música aí do... da Ana Castelli e o Zé Felipe junto. Todo mundo de menos eu. Lembra, gostaria. Aqui São José Três Pontes, município de Una. Para todo mundo aqui, João do Príncipe, Ricardo. E aí da rádio também, adoro ver o programa de vocês também. E lá para Una também, todos os amigos meus. E todo mundo aqui do município.
1: Então,
2: queria
1: tá
2: ver
1: bom.
2: Essa música agora. Se tiver mamada, eu gostaria. Adoro ver seu programa todos os dias nessas horas. Joaquim Correia, filho.
1: Esse é o Joaquim, 100%. O Márcio Flamenguista também está passando por aqui. Alô, Márcio. Bom dia para você, bom dia para todos.
3: Adriano Dias, bom dia. Tudo
1: bom
3: bem
1: dia.
3: Com você, né?
1: Tudo jóia, graças
3: tudo
1: a Deus.
3: Tudo na Santa Paz, né?
1: Isso.
3: Que Lucelena de Martim Soares.
1: Como é que tá, Martim Soares?
3: Vamos com a Adriana Laras. Vou embora daqui.
1: Não, vai embora não, ué.
3: Pra você,
1: fica aí.
3: Pra toda aí da rádio, toda a minha família, pra todos meus irmãos, primos, amigos e amigas.
1: Então tá bom.
3: Minha irmã Sidneia, para a Sônia e para minha cunhada Aparecida. Um ótimo domingo para você, fica com Deus.
1: Com Deus.
3: Como diz a Maria Márcia, até domingo, se Deus quiser.
1: Até domingo, se Deus quiser. Um abraço pra você. O Leonardo Santiago, do Corque do São Roque, tá pedindo uma música do Gustavo Lima, Retrovisor, e oferece pra avó, pra sua mãe e pros irmãos ligados com a gente. O Luiz tá ligado aí. Leonardo, abraço pra você, brigadão. O Alípio Ventura, motorista de táxi, tá ligado com a gente, né? Seu Alípio, obrigado aí pelo carinho. Bom dia, bom dia.
4: Adriano, bom dia. Saindo de Palmatim, pega essa música do ouvido da rádio, escorregado qualquer rural. Gracinha, Matheus Regina, Padre Indião, Comadre Natônia, Zezé, Baixão, Irmão Soldão, família, Sal Rádio também, minha cunhada, meus irmãos, minhas irmãs, meus primos, meu neto. Queria amor do Rick Ren, qualquer um da música dele.
1: Então tá bom.
4: Bom dia,
1: fica com Deus. Bom dia pra você também. Beijão no coração, é sempre bom ter você aqui fazendo parte, né? Dessa manhã gostosa, dessa manhã especial aqui na Manhuaçu, 106.9. E ela passa por aqui. Bom dia, Adriano Dias, tudo bem? Marlene Gomes, Luiz Burro, Bairro São Jorge, estou ouvindo. Passa uma música do Amado Batista, Sonho Dourado, e oferece para a família, para o esposo Adão, para você, para os pais Sebastião e Margarida, lá em Pedra Dourada, para todos os ouvintes. Um abraço, bom domingo para todos. Marlene, um abraço para você, tá bom? Obrigado aí pelo carinho, muito obrigado pela companhia. Obrigado pela sintonia. E ela tá passando por aqui com aquele jeitinho todo especial, a minha amiga Maria Márcia Souza. Alô, Maria Márcia, que alegria ter você aqui, minha amiga, fazendo parte dessa manhã gostosa, essa manhã especial. E com certeza, mais do que especial, porque Maria Márcia mandou mais uma carta pra gente. E é uma emoção muito grande no nosso coração recordar momentos especiais aqui na Rádio Manhuaçu. Agora são 6h49, 6h49. Já tem muita gente tomando aquele cafezinho, já levantou, já preparou o café, aquela mesa linda e maravilhosa. E ela diz assim: Córrego do São Roque, Vila Nova. Olá, Adriano Dias, bom dia. Mais uma vez, estou aqui escrevendo esta cartinha para você. Olha, quero voltar no tempo, lá atrás. É, o Linha do Tempo foi feito para

Isso, para relembrar, para matar saudades. E relembrar com muito carinho a primeira carta que eu escrevi para o Canta Sertão. Aquela época eu tinha por volta dos 16 anos de idade. Meu Deus do céu. Me lembro como se fosse hoje. A música que eu pedi o Vanduil Ferreira é a música Pedaço da Minha Vida, do Mato Grosso e Matias. Eu ofereci esta música pro meu namorado, isso, Vicente de Paulo, que hoje é o meu esposo. Estamos casados há mais de 40 anos. Entre altos e baixos, estamos aqui. E por incrível que pareça, Adriano, tanto ele quanto eu somos apaixonados por rádio. Naquela época, o rádio era pilha. E dificuldade que era para ouvir a programação da Manhã Uaçu. Quando a pilha estava boa, aí era uma beleza. Mas quando a pilha ia acabando, ai, ai, ai, começava uma chiadeira só. A gente não conseguia entender nada. E era difícil para conseguir pilha. Era muito difícil. Então eu sofria bastante, pois era muito ruim ouvir a programação da rádio. E eu sou apaixonada pelo rádio. Meu, na época, namorado e hoje esposo, também apaixonado por rádio. Ah, nós ficávamos ali pensando. E hoje agradeço a Deus, porque posso ouvir o meu radinho à vontade. Vou parar por aqui, porque essa história é muito longa. Então eu vou tomaria todo o tempo do programa. Mas olha, bom dia para você. Com muito carinho, Maria Márcia Souza, ligada, interligada, no programa Linha do Tempo.

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0: Olha, esse é o som do Barreirito, nossos momentos de amor, abrindo aqui com Gustavo Lima Retrovisor, Adriano Lara Distante daqui, André e Adriano, Tá Sobrando Mulher, Hugo e Guilherme com Ana Castela, Todo Mundo Menos Eu. Ouvimos também o Rick Renner com Baby, Amado Batista, Sonho Dourado, e ouvimos também aqui na Rádio Manhuaçu a música da minha amiga Maria Márcia, sempre ligada com a gente, sempre curtindo a melhor programação. Essa sequência foi uma sequência, assim, pra gente tomar um café, pra gente preparar pro domingo, daqui a pouco nós vamos pra Santa Missa, daqui a pouco nós vamos almoçar na casa da cunhada, da sogra, né, do irmão, e tá todo mundo curtindo a Rádio Manhuaçu. Isso que é bom demais. Agora são 7:18, 7:18, e a turma tá aqui, ó, participando com a gente. Bom dia.
1: Bom dia, Adriano. Dia, tá tudo bem com você, minha família? Queria, se você poderia passar a música pra mim. Tripa da Dura, a vida foi feita com amor. Ofereço pra você, pra minha filha com a Caatinga, meus 6 netos, meu genro, e uma pessoa especial que eu amo muito, ele chama Romilson.
0: Ok.
1: A Margarida de Vila Nova. Tchau, fique com Deus. Que Deus abençoe você e toda a família de
0: sempre.
1: Você hoje e sempre. Um forte abraço. Um excelente domingo para você e para todos nós.
0: Obrigado pelo carinho. 988-188-90. Bom dia.
2: Bom dia. Tudo bem? Manuel de Vieira.
0: Ô, Manuel.
2: Toca para nós aí. Doutor, empregada, um trio, parada dura, se você puder. Se não puder, toca outro. Eu ofereço para todos os ouvintes, para você um bom domingo.
0: Obrigado.
2: Para todos da
0: Eu
2: rádio.
0: Eu que agradeço.
2: Tá bom?
0: Eu que agradeço.
2: Fique com Deus. Tchau.
0: Deus. Tchau. Bom dia.
3: Bom dia, Adriano. Dia. João Machado, Santa Clara, para Paraó, aqui no Espírito Santo.
0: Como é que você está, meu amigo?
3: Eu ouvi uma música com Gini Geno, morena bonita, morena de 14 anos. Oferecer para minha esposa, Vinha, para todos que estão ligados na Rádio Manhuaçu. Então, excelente domingo.
0: Obrigado. Abraço para você, é sempre bom ter você aqui na Manhuaçu. Bom dia.
4: Ô, Adriano Dias, bom dia, beleza?
0: Bom dia, tudo bem?
4: Eu sou Antônio Joaquim Miranda aqui de Palmeirinho.
0: Como é que você tá?
4: Eu gostaria de ouvir uma música com Teodoro Sampaio, Os Quatro Cantos da Casa. Oferecer para minha família e todas as pessoas que estão ouvindo a Rádio Manhuaçu nesse domingo.
0: Então tá bom.
4: Eu ofereço para você também e sua família, que Deus dê um domingo abençoado. Muita
0: Valeu.
4: Paz e saúde.
0: Obrigado.
4: Falou. Fica com Deus.
0: Com Deus também, é sempre bom ter você aqui fazendo parte do programa, e a alegria, né, de ter vocês aqui, porque a alegria é muito grande de receber cada um de vocês através do nosso WhatsApp, esse jeitinho especial. Bom dia!
5: Bom dia, Adriano Dias, Maria Psi Paixão, Pai Fanagina e Gênesis, Enferma Não Quebra, Feliz para Dona Ilma, das Gabin da Sé, Linha Facó Rosal, Margarida Cesiana, Lourdes Mombrim, Ana Maria Silva da Bahia, a Gedira Gomes, a Denise de Lima, meu moro Ivan, Maria da Graça Motuca,

0: Nenzinho, a Márcia Sequeira, a Gracinha, Celeste, Maria Rosa, Marli, Marlene. E a Priscila Erisa, Erito Paulinho, São Domingos, Santa Margarida, todos os da Rádio, você para mim, para você. E todos
1: Obrigado.
0: Os ouvintes. Um ótimo domingo para todos nós.
1: Para todos nós. Um bom domingo para você. Agora são 7h20. Chegando o Teodoro, mais o Sampaio cantando os quatro cantos da casa.

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0: Agora são 7 horas mais 34 minutos. 7h34. Bom dia para você que está curtindo a gente. Bom dia, Adriano Dias, tudo bem? Olha, quero ouvir uma música do Di Paulo e Paulino, Meu Céu, e oferecer para vocês da rádio, todos os ouvintes, abençoado domingo a todos. E a Cidinha de Ibirité, abraço, fica com Deus. Adriano, oferece essa música também para Maria Márcia, lá do São Roque, em Vila Nova. Ela também está ligada na Rádio Manhuaçu. Bom dia para você. Adriano, também sou apaixonada por rádio. Olha, pensa numa coisa boa, eu estou aqui curtindo. A Marilza Damásio, a mulher do agro. Alô, Marilza, bom dia para você. Adriano, bom dia. Gislaine do Corre do São Roque, Vila Nova. Olha, alegria das nossas manhãs de domingo é o seu programa. Roda uma música aí e oferece para todos os ouvintes, para você, um bom domingo. Deus abençoe sempre. Reinaldo Antônio Marques Silva, o Reinaldinho, tá ligado com a gente. Eita, família linda essa da 106.9, Rádio Manhuaçu. Tamo junto, sempre é muito bacana o seu programa, viu? Muito obrigado, tá bom, Reinaldo? É sempre bom ter você passando por aqui. Bom dia também especial vai para todos que estão curtindo a Manhuaçu. Bom dia aqui para o meu amigo Jorge Leite, tá passando aqui desejando bom dia para você. Bom dia, Adriano, tudo bem? Quem tá aqui é a Cleusa do Amaral, também passando por aqui. Cleusa, abraço para você. Adriano Dias, tudo bem? Quero ouvir uma música do Eduardo Costa e oferecer para a família. Para um abraço, Adriano. Estou sempre ligado aqui no Corgo da Raiz. Abençoado domingo para todos. É a Maria Gomes do Corgo da Raiz, curtindo a Rádio Manhuaçu. Corgo do Boa Vista em Santo Amaro, tem a Vicência do Carmo Costa. Adriano, quero ouvir uma música. A escolha eu ofereço para os sobrinhos aniversariantes do mês de maio. Marcos Vinícius, que dia 20 completa. O Miguel, que é dia 22. E a Isadora, que aniversariou ontem. Feliz domingo para todos. Abraço, obrigado, bom dia.
1: Ô, Adriano, bom dia. Adriano do Claro, vamos dar um cafezinho de merlado.
0: Aí é bom, hein?
1: Gina e Gina e Machado cortou. Zé Maria, minha esposa, o pessoal lá do Bom Sucesso rezou por nós ontem, esqueci o nome deles. Todo o pessoal do Bom Sucesso, do Irmão Azul, mas foi pra nós aí, fazer um paternô também. Muito obrigado.

0: um bom domingo, bom para nós também. Com Deus.
1: Com Deus, um abraço para você, sempre bom. É bacana demais ter você aqui. Bom dia.
2: Oi, Adriano Dias. Bom dia, tudo bem com você? Aqui
1: tudo
2: quem
1: tá
2: falando é a Vera de Moimirim.
1: Adriano, como é que tá,
2: sabe, Vera? Te pedir uma música aí, pode ser sua escolha, tá?
1: Então tá bom, Vera.
2: Ofereço aqui pra minha família aqui e para todos os ouvintes, somente para você aí, tá?
1: Tenha
2: um ótimo dia, um bom trabalho, um domingo abençoado. E para a sua equipe aí, obrigada, meu. Tchau, tchau, fique com Deus.
1: Com Deus. O pessoal da equipe aqui são maravilhosos, né? Tá todo mundo trabalhando, domingo cedo de manhã, levantou todo mundo cedinho, já tomou café, tá todo mundo aqui, ó, fazendo acontecer na programação do Linha do Tempo.

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Bruno Marrone, amiga, amante, namorada, 7h45. Hoje nós vamos falar de César e Paulinho. São uma dupla mais tradicional, irreverente, duradoura da história da música sertaneja do Brasil, com mais de 45 anos de carreira na estrada. Os irmãos Sebastião César Franco, o César e o Paulo Roberto Franco, o Paulinho, nasceram em Piracicaba, no interior de São Paulo. Eles são da segunda geração de cantores da família, os filhos Craveiros e sobrinhos Cravinho, da lendária dupla Craveiro e Cravinho. Por causa do pai, os dois começaram vivendo da música no quintal de casa. Eles recebiam visitas frequentes de ícones do sertanejo raiz, como Tião Carreiro, Tonico Tinoco, Lio e Léo, Belmonte e muitos outros, que no quintal de casa ali eles já faziam aquele showzinho para essas duplas. A dupla começou em 74, quando eram muito jovens, apresentando-se em programas de rádio do próprio pai. O primeiro disco foi lançado em 74, Venha Me Dar Suas Mãos. A música de trabalho desse álbum foi o Calvário, que chamou a atenção da extinta famosa gravadora Santa Clara, abrindo ali as portas no mercado nacional para os irmãos. O verdadeiro estouro nacional desta dupla César e Paulinho consolidou a dupla em 1981, com o lançamento e da faixa Noite Maravilhosa. E a partir daí exploraram uma sequência gigantesca de sucesso, tanto no rádio quanto na TV. Duas Vozes, Você, Viajante Solitário, Você é Tudo Que Um Dia Eu Pedi a Deus, Asa Alta, Loira do Carro Branco, marcando presença a música Só Por Você. Diferente de muitas duplas focadas apenas no romantismo e no drama da vida da roça, César e Paulinho ganharam um enorme descarte pelo bom humor. As músicas divertidas, a história da TV fez com que eles fizessem este sucesso. Hoje a dupla soma cerca de 30 álbuns lançados e 5 DVDs, além de indicações ao Grammy Latino na categoria Melhor Álbum Raiz Brasileiro pelo projeto Companheiro e Companheira. Eles fazem parte do Talismã Music, do escritório do cantor Leonardo. A linhagem musical continua. Os filhos de César, formado a dupla Ed e Fábio César, garantindo a terceira geração de cantores da família. E hoje no nosso programa nós vamos trazer César e Paulinho cantando Só Por Você, nessa história da minha dupla preferida.

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3: 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São 7 horas mais 52 minutos. Agora faltando 8 minutos para as 8 e segue a sua participação. Aparecida passando por aqui desejando bom dia. Ela também está passando por aqui deixando o nosso programa ainda muito mais especial, porque hoje é aniversário dela. Ela está passando aqui, está toda. Ela que é dançarina, ela que é uma pessoa de uma humildade, de uma simplicidade tão grande. E é esposa do meu amigo Adão de Freitas. Adão, um abraço para você. Obrigado pelo carinho, grande Adão. O Adão hoje está feliz porque o Atlético dele ganhou. A felicidade é total. Ana Maria, dama de vermelho, está passando por aqui. Ana Maria, bom dia.
4: Oi, Adriano. Bom dia, Adriano.
3: Felicidade para você.
4: Bom dia.
3: Tudo bem?
4: Adriano.
3: Oi.
4: Adriano. Depois você manda a música aí, ó.
3: Pra qual mim música? Aí, ó.
4: Tá?
3: Já tomou a aquele aí, cafezinho?
4: Ó. Bem chique, hein?
3: Então tá bom.
4: Você sabe, né, Adriano? Você sabe, né?
3: Hoje tá completando.
4: Aí é isso, Adriano.
3: Posso falar a data?
4: Hoje eu tô ficando mais nova, Adriano.
3: Tá ficando mais
4: tô
3: nova?
4: Tô ficando mais nova.
3: Tá tendo mais experiência.
4: Né? Tô ficando mais nova hoje, Adriano.
3: 17
4: graças
3: de maio.
4: Graças a Deus, né? E esse Papai do Céu pra me dar eu muita saúde, né, Adriano?
3: Verdade.
4: Nunca coisa que eu penso, Papai do Céu, pra me dar eu muita saúde. Pra mim, como diz, é... Passar mais uns outros anos com toda a minha saúde. Né? Que a única coisa que eu penso. Adriano.
3: Uhum.
4: Presente nenhum. O uhum. presente que eu quero, Adriano, é minha saúde.
3: Então tá bom,
4: de
3: Ana
4: volta,
3: Maria.
4: Né?
3: Isso que é importante.
4: Aí é isso. E desejo também um feliz aniversário pro meu compadre Marcos, que mora aqui perto de mim aqui também, que tá completando mais um ano de vida hoje.
3: Oh, coisa boa.
4: Né? E para todos os aniversariantes dessa data hoje, hein? Tá
3: então,
4: bom?
3: Tá bom. Um abraço para você, Ana Maria. A dama de vermelho hoje está completando. Pode falar ou não, Ana Maria? Não vou falar, não. Vou deixar quietinho, porque né, o pessoal vai ficar sabendo depois. Mas depois da festa a gente fala, né, Ana Maria? Um abraço para você. Bom dia.
5: Adriano, bom dia.
3: Bom dia.
5: Sou Ivan, aqui novo aqui de São João do Monsul.
3: Como é que tá aí?
5: Gostaria de pedir uma música a você, que você puder rodar para mim.
3: É.
5: Com Gino e Geno, o Machado Cortou.
3: Machado
5: Cortou. Eu quero oferecer para meus filhos e minha esposa e todos que estiverem me ouvindo e para vocês aí da rádio. Seu programa é nota 10.
3: Obrigado.
5: Obrigado.
3: Eu que agradeço. Um abraço para você. Bom dia.
6: Bom dia, Adriano Dias. Tudo bem?
3: Tudo jóia.
6: Desde a hora que começou o programa, eu tô te ouvindo.

0: Agora eu falei, deixa eu fazer um, passar um áudiozinho pra ele.
1: Isso é bom.
0: Né? Dizer que o programa tá uma benção.
1: Coisa boa.
0: Pra desejar um domingo abençoado pra você e sua família, pra todo mundo que tá mandando áudio,
1: obrigado,
0: mensagem pra você. Que o domingo seja abençoado também, uma pra semana abençoada. Não sei se nessa hora você toca a Caia do Banco. É, acho que é isso o nome, a Caia do Banco. Mas se você puder tocar, bem, se não puder, toca uma das suas escolhas aí, tá bom? Bem bonito.
1: Então tá bom.
0: Você tá nisso.
1: Ok. Ok. Um abraço pra você. Obrigado aí pelo carinho, tá bom? Muito obrigado pela companhia e sempre sintonia. A Maria Márcia fala assim, ah, Jacuracê e Lasqueira, não consigo torrar meu amendoim, o programa não deixa. É desse jeito. Bom dia, Adriano. Bom domingo pra você, abençoado. A Maria Aparecida Cartuso, do Engenho da Serra, ligada com a gente. Bom dia.
2: Bom dia, Adriano. Tudo bem com você? Quem tá falando, Maria José Sodré de São Vicente Simonese.
1: Como é que você tá, minha
2: Comunidade
1: amiga?
2: Comunidade São Jorge. Tô passando poder pedir a música. Tapete da Sala. Quero ouvir com meu companheiro José Gonzaga de Carvalho. E eu oferecer pra todos meus filhos, meus irmãos, meus netos. Para todos que estiver ouvindo, para vocês e da rádio, tem então, um bom dia. Tá bom. Bom domingo. Dia.
1: Agora são 7h56. Bom dia.
3: Bom dia, Adriano Dias. Aqui é o Fabrício. Laranja
1: Fabrício.
3: Da Serra.
1: Como é que você tá, meu querido?
3: Toca aí para mim, do trio Parada Dura, Vida na Roça. Ofereço para todos aqui de Laranja da Terra, para vocês da rádio, tenham todos um bom dia, um bom domingo. Eu já tirei leite, né? Agora estou aqui, né? Te ouvindo, tenham todos um bom dia, um bom domingo.
1: Obrigado. Tamo junto, abraço pra você, brigadão aí pelo carinho, muito obrigado pela sua participação. Agora 7h56.

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1: Olha, fechando super bem a sequência com Acanhado e Banda, Levanta a Poeira, Teodoro e Sampaio, o Tapete da Sala, e abrindo aqui essa sequência com o trio Parada Dura, Vida na Roça. Agora são 8 horas mais 5 minutos, 8 e 5, mandando aquele abraço especial, sempre ligada, Sandra Martins da Serra do Ouro em Sacramento, um grande abraço para você e família, abração também para minha amiga, sempre ligada aqui, ó, bom dia.
2: Pedreiro Dia, bom dia.
1: Tudo bem?
2: Sou aqui do Durandé, do Beira Rio Durandé.
1: Como é que tá?
2: É, gosto muito do programa.
1: Isso é bom.
2: Eu programa.
1: Então tá bom.
2: Quer pedir uma música, sei, a sua escolha, a sua aí, bem bonita.
1: Uhum.
2: Pra oferecer pra todos meus filhos, meus netos, toda minha família.
1: Então tá certo.
2: Marrafilda lá no Colo dos Paiva. A Dilma Zé Carlos lá na Boa Vista, sou divino. A Maria Márcia. Um abraço grande para você. Fica
1: Obrigado.
2: Com Deus.
1: Fica com Deus também. Aquele abraço especial para você aqui na Manhuaçu. Agora são 8 horas mais 7 minutos. 8 e 7.
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1: Até as 9 da manhã, você curte a melhor programação aqui em 106.9. E participando, mandando seu abraço, mandando seu recado. Agora nós vamos viajar no tempo, recordar saudades com o melhor da música popular brasileira. A música MPB chegando para você curtir.

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1: Esse foi o som do Fábio Júnior, 20 e poucos anos, KCL Segundo Sol, e abrindo com Cazuza todo o amor que houver nessa vida. Agora são 8h19, bom dia para você ligado, bom dia para você interligado com a gente. A Márcia está passando por aqui, desejando um bom dia. Ela também está passando por aqui, desejando um bom dia. Bom dia.
2: Bom dia, Adriana. Quero pedir uma música. Ela é tudo perfeitinha. Mando pra minha família inteira, pro meu irmão, pro meu pai, pra minha mãe, pra Vera com as dois, pro Sete, pras filhas dela, pro Cleiton, filho dela, também da Vera. E eu mando com os adões.
1: Ok.
2: A metade dele.
1: Então tá bom, Tatiele, abraço pra você, brigadão aí pela sua audiência e sempre companhia aqui na Manhuaçu.

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0: Olha, esse é o som do Fagner cantando Espumas ao Vento. Você ouviu Dos Quintal, Caleidoscópio, Enzo Rabelo com Perfeitinha. Agora 8 horas mais 29 minutos, 8h29.
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2: Agora são 8:34. 8:34. O sucesso na voz marcante de Zizi Posse, embora a autoria seja da dupla Gil e Donato, a música, a canção que entregue em primeira mão para Zizi Posse, lançando O Amor e a Música em 1987. A música Paz, interpretação dedicada na voz cristalina de Zizi Posse, transforma a música em um sucesso estrondoso nacionalmente. No mesmo ano, a faixa estourou ainda ao integrar a trilha sonora da novela Mandala da Rede Globo de Televisão, com o tema do personagem Édipo, do Felipe Camargo. O Édipo, interpretado por Felipe Camargo na novela Mandala do ano de 1987, contou com as músicas marcantes e tinha como tema também Vera Fischer, Jocasta e a Letícia, Lúcia Veríssimo. E essa música se tornou uma das músicas mais tocadas em todas as paradas de sucesso nas emissoras de FM no ano de 1987. Essa música, Zizi Posse, A Paz, nós vamos curtir agora na minha favorita.

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1: Olha, agora são 8 horas mais 45, 8h45, Vanessa Rangel palpite, Tim Maia com o telefone abrindo com o som das Esse Posse e a Paz, chegando para você a melhor com quem. A música Catedral pertence originalmente à cantora alemã

Tikinaram, com o título Cathedral Song. No Brasil, a canção ganhou várias versões, incluindo Zélia Dunca e Renato Russo. A Zélia Dunca, na versão português, no qual ela fez, a Zélia escreveu a famosa letra em português e gravou a música em 1994. No seu álbum, o impacto foi o maior sucesso da carreira da Zélia, tornando a canção um clássico absoluto da música popular brasileira. Já na versão em inglês de Renato Russo, o que ele fez no ano também de 1994, sem saber da versão da Zélia, Renato gravou então a canção, mantendo a letra original para o seu primeiro disco solo. Essa música nós vamos curtir agora. Renato Russo, Cathedral Song ou Zélia Dunca? Aí você vai escolher para participar com a gente. 988188890. I saw from the cathedral. Renato Russo, ano de 1994, também do ano de 1994, Zélia Dunca.

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1: Agora você escolhe 988188090, Renato Russo ou Zélia Duncan. Qual das duas nós vamos tocar daqui a pouco pra você? Todinha, todinha pra você curtir nessa manhã de domingo aqui no Linha do Tempo.
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1: Agora é 8h54, faltando 6 minutos, faltando 6 para as 9, daqui a pouco direto na Matriz de São Lourenço, a celebração da Santa Missa. A música Melhor com Quem de hoje, na voz marcante de Zélia Duncan, Catedral. Mandando aqui um abraço especial para todos lá da Cabeceira do Japão, a Madalena Fraga. Bom dia, Adriano. Um abraço para você. Obrigado pelo carinho, pela audiência. Quem passou por aqui também é o meu amigo Manuel do Vieiras, também ligado com a gente. O Eugênio também passando por aqui. Abraço para você, brigadão. E para finalizar, vou trazer essas duas participações para finalizar aqui os nossos carinhos especiais dos nossos ouvintes.
2: Bom dia, Rádio Maior Sul.
1: Bom dia.
2: Eu sou Maria de Souza, moro com a Gomanabaia.
1: Uhum.
2: Tô pedindo a música com o Adalberto Adriano.
1: É.
2: Minha irmã lá em Santa Getúlio. Pra toda a minha família aqui. Bom dia, Adriano Dias.
1: Bom dia. Um abraço.
2: Bom dia pra todo o profissional da...
3: Fala, Rosiane Mazzonella. Se eu fosse Ciro, quem ia pedir música? Amado Batista, princesa. Fez mais aqui no fez pra Vera, Sérgio, pra filha da Vera, pra vocês da rádio, pra todos os meus filhos, pra todos os torneiros aqui também.
1: Um abraço pra você, brigadão aí pelo carinho, pela audiência e companhia. Já finalizando o programa de hoje, na voz marcante de Roupa Nova, tema da novela Viagem.

8h58. Eu vou ficando por aqui. Um forte abraço a todos. Obrigado pelo carinho. Muito obrigado pela companhia e sempre sintonia. Domingo que vem, eu tô de volta, se Papai do Céu permitir, a partir das 6 da manhã, com mais Linha do Tempo para você ligado, você interligado com a gente. Olha aquele beijo no coração, uma ótima semana, um bom domingo para você. Curte bastante, daqui a pouco direto da Matriz de São Lourenço, celebração da Santa Missa, a você ouvinte, ligado, interligado, aqui na Manhuaçu.

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1: Louvado seja nosso Senhor Jesus Cristo.
2: Para sempre seja louvado.
1: Queridos irmãos e irmãs, transmitimos ao vivo diretamente da Igreja Matriz de São Lourenço de Manhuaçu a Santa Missa em Família, pela Rádio Manhuaçu FM 106,9, pelo aplicativo de nossa rádio, em vídeo, pelo YouTube da Paróquia de São Lourenço. Celebramos em comunhão com a Igreja a solenidade da Ascensão do Senhor, o dia

Mundial das Comunicações Sociais e o início da semana de oração pela unidade dos cristãos. A liturgia de hoje nos relata a volta do Senhor para o Pai. Ele também permanece conosco quando o testemunhamos e praticamos a justiça, o amor e o perdão. Sua obra redentora continua no mundo através da Igreja, dos sacramentos e da nossa ação de batizados. Somos os continuadores de sua missão redentora. Rezemos para que todos nós assumamos nossa missão batismal como discípulos fiéis, para que os cristãos permaneçam unidos pela fé, pela palavra e pela Eucaristia. Por todos os comunicadores sociais, em especial os da nossa cidade, para que o ser humano se deixe conduzir pela ação do Espírito de Deus. Pelo aniversário de Maria Andrada, Zeni Gonçalves Andrade, 83 anos, Isadora Lopes, por todos os casais aniversariantes, pela saúde de Maria das Graças Santos Simão, Luciana Gonçalves Muniz, Laís Ramos, Arthur Gomes de Oliveira, Maria José Alves de Oliveira, Leidiane Alves, Sebastião Gualberto da Rocha, Danilo Fortunato Vieira, pela família enlutada que perdeu o ente querido, Ricardo Sattler, falecido hoje, e ainda pelas intenções pessoais que trazemos em nosso coração e por aquelas intenções que cada família apresenta neste momento e as intenções depositadas na caixa em frente ao altar. Elevemos o nosso coração a Deus e participemos intensamente desta celebração eucarística. Esta celebração será presidida pelo Padre Rafael. Na alegria do ressuscitado, com entusiasmo e muito fervor, cantemos.

0: Louvado seja o nosso Senhor Jesus Cristo.
1: Para sempre seja louvado.
0: Meus irmãos e minhas irmãs, hoje celebramos a solenidade da Ascensão do Senhor. Esta solenidade nos leva muito mais do que a reflexão. Nos leva ao compromisso com a missão do Senhor e a missão confiada a nós.

0: O Senhor ascende aos céus, sobe aos céus e nos convida a continuar a sua missão, a missão dos discípulos missionários, portanto, nos instiga a sermos estes discípulos nos nossos tempos atuais. Que nós possamos nos comprometer com a palavra, com o Evangelho de Deus e, assumindo este compromisso, levemos aos nossos irmãos e irmãs esta palavra, este Evangelho e a nossa missão de batizar os nossos irmãos e levá-los aos sacramentos de salvação. Em nome do Pai, do Filho e do Espírito Santo.
1: Amém.
0: A graça de nosso Senhor Jesus Cristo, o amor do Pai e a comunhão do Espírito Santo estejam convosco.
2: Bendito seja Deus, que nos reuniu no amor de Cristo.
0: Para bem celebrarmos os santos mistérios, reconheçamos as nossas faltas, os nossos erros, tudo aquilo que nos tem impedido de chegarmos à santidade, que é o desejo de Deus, a vontade de Deus, é aquilo que o Senhor quer para todos nós. Imploremos o perdão e a misericórdia cantando o ato penitencial.

0: Deus Todo-Poderoso, tenha compaixão de nós, perdoe os nossos pecados e nos conduza à vida eterna.
1: Amém.
0: Na alegria do perdão, nesta nossa festa e celebração, elevemos ao Senhor nosso Deus o nosso glória, o nosso hino de louvor. Música.

Oremos, irmãos e irmãs, oremos. Deus Todo-Poderoso, fazei-nos exultar de santa alegria e fervorosa ação de graças, pois na ascensão de Cristo vosso Filho, nossa humanidade foi elevada junto a vós, e tendo Ele nos precedido como nossa cabeça, nos chama para a glória como membros do seu corpo. Ele que é Deus e convosco vive e reina, na unidade do Espírito Santo por todos os séculos.

0: Leitura dos Atos dos Apóstolos. No meu primeiro livro, ó Teófilo, já tratei de tudo o que Jesus fez e ensinou, desde o começo, até ao dia em que foi levado para o céu, depois de ter dado instruções pelo Espírito Santo aos apóstolos que tinha escolhido. Foi a eles que Jesus se mostrou vivo depois da sua paixão, com numerosas provas. Durante 40 dias, apareceu-lhes falando do reino de Deus. Durante uma refeição, deu-lhes essa ordem: não vos afastei de Jerusalém, mas esperai a realização da promessa do Pai, da qual vos me ouvistes falar. João batizou com água, vós, porém, sereis batizados com o Espírito Santo, dentro de poucos dias. Então, os que estavam reunidos perguntaram a Jesus: Senhor, é agora que vai restaurar o reino em Israel? Jesus respondeu: não vos cabe saber os tempos e os momentos que o Pai determinou com sua própria autoridade, mas recebereis o poder do Espírito Santo, que descerá sobre vós, para serdes minhas testemunhas em Jerusalém, em toda a Judéia e na Samaria, e até os confins da terra. Depois de dizer isso, Jesus foi levado ao céu à vista deles. Uma nuvem o encobriu, de forma que seus olhos não podiam mais vê-lo, enquanto Jesus subia. Apareceram, então, dois homens vestidos de branco, que lhes disseram: homens da Galileia, por que ficais aqui, parados, olhando para o céu? Esse Jesus que vos foi levado para o céu, virá do mesmo modo como os vistes partir para o céu. Palavra do Senhor.
1: Graças a Deus.

0: Leitura da carta de São Paulo aos Efésios. Irmãos, o Deus de nosso Senhor Jesus Cristo, o Pai a quem pertence a glória, vos deu o espírito de sabedoria que vós o revele e faça verdadeiramente conhecer, que ele abra o vosso coração à sua luz, para que saibais qual a esperança que o seu chamamento vos dá, qual a riqueza da glória que está na vossa herança com os santos, e que imenso poder ele exerceu em favor de nós que cremos, de acordo com a ação e força onipotente. Ele manifestou sua força em Cristo, quando ressuscitou dos mortos e o fez sentar-se à sua direita nos céus, bem acima de toda autoridade, poder, potência, soberania ou qualquer título que se possa mencionar, não somente neste mundo, mas ainda no mundo futuro. Sim, ele pôs tudo sob os seus pés e fez dele, que está acima de tudo, a cabeça da igreja, que é o seu corpo, a plenitude daquele que possui a plenitude universal. Palavra do Senhor.
1: Graças a Deus.

0: O Senhor esteja convosco.
1: Ele está no meio de nós.
0: Proclamação do Evangelho de Jesus Cristo segundo Mateus.
1: Glória a vós, Senhor.
0: Naquele tempo, os 11 discípulos foram para Galileia, ao monte que Jesus lhes tinha indicado. Quando viram Jesus, prostraram-se diante dele. Assim, alguns duvidaram. Ainda assim, alguns duvidaram. Então Jesus aproximou-se e falou: toda autoridade me foi dada no céu e sobre a terra. Portanto, ide e fazei discípulos meus todos os povos, batizando-os em nome do Pai e do Filho e do Espírito Santo, e ensinando-os a observar tudo o que vos ordenei. Eis que eu estarei convosco todos os dias, até ao fim do mundo. Palavra.

Caríssimos irmãos e irmãs, celebramos neste domingo a ascensão do Senhor. Esta ascensão do Senhor, quando nós ouvimos o Evangelho de Mateus, nós não ouvimos de maneira literal ou mesmo de maneira simbólica como aconteceu esta ascensão. De fato, isto não é narrado pelo Evangelho de Mateus. Porém, a leitura dos Atos

dos Apóstolos vai nos apontar o modo com que esta ascensão acontece. Apesar de não narrar a maneira com que esta ascensão acontece, o Evangelho de Mateus trata de assuntos extremamente importantes para a nossa vida cristã. A leitura dos Atos dos Apóstolos nos introduz aquilo que o Evangelho de Mateus completa em nós. O Senhor, de fato, na leitura dos Atos dos Apóstolos, capítulo 1, versículos de 1 a 11, vai nos indicar que no versículo 9, depois do Senhor anunciar todo o momento em que o Espírito do Senhor virá sobre eles, que descerá sobre eles, e eles serão testemunhas em Jerusalém e em toda a Judéia e na Samaria até os confins da terra. E logo após dizer isto, Jesus foi elevado ao céu. Não só elevado ao céu em espírito, mas de corpo, alma, espírito. Em toda a sua composição, em tudo aquilo que é o ser humano. O Senhor subiu ao céu à vista deles. Uma nuvem cobriu, de forma que os olhos não podiam mais vê-los. Os apóstolos continuaram olhando para o céu. E isto não é algo que acontece de modo em que nós podemos julgá-los. E não há julgamento. Afinal de contas, se alguém, diante dos nossos olhos, alguém que eu toco, que eu sinto, que eu vejo, sobe aos céus diante dos nossos olhos, eu fico olhando com certeza. Fico pateta. Deus me livre. Alguém subindo, levantando, sem asa. Eu fico, meu Deus, o que é isso? Está subindo na minha frente aqui. Não é só 1 metro de altura, ele está subindo aos céus, de maneira tão alta que meus olhos não podem alcançar. Então os discípulos ficaram embasbacados, olhando para o céu e falando, uai, está subindo e de repente está até desaparecendo. Subiu tão alto que as nuvens lhe cobriam. Eu já vi isso acontecer com um avião, mas com gente não. Naquele tempo nem avião tinha. E de repente aparece ali dois homens vestidos de branco e perguntam, homens da Galileia, por que ficais aí parados olhando para o céu? A resposta é, uai, está subindo lá para o céu, eu vou ficar fazendo o que aqui? Vou ficar olhando admirado, surpreso, como diz aqui em Minas Gerais, pateta. Eu estou pateta com isso. O Senhor está subindo aos céus. E diante dessa pergunta, os mesmos homens dizem, esse Jesus que foi levado para o céu virá do mesmo jeito como vistes partir. Nós temos aqui diversas interpretações, duas pelo menos, no qual nós podemos trazer na nossa reflexão. Primeiro é a festa que há de vir. O Senhor vem até nós através do Espírito Santo. No próximo fim de semana estaremos celebrando Pentecostes. O Senhor vem como o Espírito da verdade, para abrir os nossos olhos e dizer, o Senhor, da mesma forma com que foi aos céus, Ele vem até nós. E uma segunda

interpretação é a parousia, a vinda definitiva do Senhor, quando virá para julgar o mundo pelos nossos atos, atitudes, virá com os anjos e os santos e julgará a terra, os vivos e os mortos. Cabe aqui para nós duas interpretações, no qual a teologia, a nossa catequese, pode muito bem discutir essas duas interpretações. Mas, padre, o que o Evangelho de Mateus, que carga d'água o Evangelho de Mateus, tem a ver com isso que aconteceu com a ascensão do Senhor? Não parece óbvio para nós, mas mostra-nos uma despedida do Senhor, anunciando o seu desejo, mesmo após a sua ascensão. Jesus estava sobre o monte da Galileia, o monte que Jesus lhes tinha indicado. Veja, o Evangelho de Mateus, nós temos aqui apenas 5 versículos. Evangelho de Mateus, capítulo 28, versículos de 16 a 20. Os discípulos foram para a Galileia, ao monte que Jesus lhes tinha indicado. Quando viram Jesus, prostraram-se diante dele. Alguns duvidaram. E Jesus lhes deixa um mandato: ide, fazei discípulos meus todos os povos, batizando-os em nome do Pai, do Filho e do Espírito Santo, ensinando-os a observar tudo o que vos ordenei. A centralidade da nossa fé está no testemunho, está em nossas ações. Diante desse mandato, o Senhor quer dizer: eu irei ao céu, mas a continuidade da missão depende de você. O Senhor está dizendo aos seus discípulos, mas não somente aos seus discípulos de outrora, mas aos discípulos que continuam a sua missão. Você e eu, que estamos no caminho do discipulado. Discípulo é aquele que segue, aquele que assimila, aquele que se dispõe a colocar-se no caminho do Senhor. Nós temos a missão de atrair para nós aqueles que, porventura, não conhecem a palavra de Deus, não assimilaram os sacramentos, não receberam o batismo em nome da Trindade Santa. Nós não somente o fazemos pelas nossas palavras, mas principalmente pelo nosso testemunho. O que há de diferente entre nós, aqueles que receberam o batismo, aqueles que receberam o sacramento, daqueles que não receberam o batismo e não receberam o sacramento? Ora, se nós não agimos de maneira diferente, o que é atrativo em nós? De fato, nós passamos pelas aflições, passamos pelas dificuldades, mas, diferente daqueles que passam por dificuldades e atrações e não seguem a Jesus Cristo, não sabem lidar com essas aflições, com esses obstáculos. Nós temos Jesus como âncora, como aquele que irá nos receber e também acalentar o nosso coração. Esta é a diferença entre o cristão, aquele que crê, entre aquele que não crê. Não há desespero entre nós. E é exatamente isso que o Senhor nos fala neste Evangelho, no versículo 20. Eis que eu estarei convosco todos os dias até o fim do mundo. Não é somente uma ilação, mas é uma verdade. Eu estarei convosco até o fim do mundo, todos os dias. E se nós confiamos na promessa do Senhor, Ele nos envia a proclamar o Evangelho, nos envia

0: a batizar e anunciar o sacramento, convidando, mostrando que este é o caminho para o sacramento da salvação, o sacramento que nos introduz à filiação divina, que nos introduz à vida na Trindade Santa, pelo Pai, pelo Filho, pelo Espírito Santo, nessa Trindade amorosa. Nós somos aqueles que possuem a esperança de que o Senhor está conosco todos os dias até o fim do mundo. Passamos entre a desolação e a consolação, ao desespero, diante de situações que não compreendemos. Mas isso passa quando sabemos que o Senhor está conosco. O Senhor ascende aos céus. E o sentido teológico se dá de maneira maravilhosa. Na encarnação, o Senhor dignou-se se tornar homem e participar da nossa humanidade. O Senhor desce da sua morada e se torna o homem, participa da nossa humanidade. Na ascensão, o Senhor nos eleva à divindade. É este o caminho: Deus que se abaixa e se inclina à humanidade. Na ascensão, a humanidade é elevada à santidade. O caminho do Senhor, que o Senhor mostra claramente a nós, que nós não iremos permanecer na nossa mera humanidade, mas que nós possamos nos tornar santos. Como viemos de Deus para a nossa vida humana, devemos voltar para Deus com uma vida de santidade. Que nós possamos nos atentar que a ascensão do Senhor não é um abandono, mas é um sinal de que todos nós, mesmo humanos, possamos nos tornar um dia santos. Assim como o Santo Deus Altíssimo se tornou humano para a nossa salvação. Louvado seja o nosso Senhor Jesus Cristo.
1: Para sempre seja louvado.
0: Creio em Deus Pai Todo-Poderoso, Criador do céu e da terra, e em Jesus Cristo, seu único Filho, nosso Senhor, que foi concebido pelo poder do Espírito Santo, nasceu da Virgem Maria, padeceu sob Pôncio Pilatos, foi crucificado, morto e sepultado,
2: desceu à mansão dos mortos, ressuscitou o terceiro dia, subiu aos céus, está sentado à direita de Deus Pai Todo-Poderoso, de onde há de vir julgar os vivos e os mortos. Creio no Espírito Santo, na Santa Igreja Católica,
0: na comunhão dos santos, na remissão dos pecados, na ressurreição da carne, na vida eterna.
1: Amém.
0: Elevemos ao Senhor nosso Deus as nossas preces, pedidos, orações e agradecimentos.
3: Ó Pai, atendei nossos pedidos.
0: Ó Pai, atendei os nossos pedidos.
3: Pai de misericórdia, abençoai vossa Igreja, o Papa, os bispos, padres, diáconos, religiosos e religiosas, seminaristas, leigos e leigas, para que continuem a lutar pela unidade das igrejas cristãs, no compromisso de formar um só rebanho e um só pastor, rezemos.
2: Ó Pai, atendei nossos pedidos.
3: Pai de misericórdia, olhai com bondade todos os vossos filhos e filhas que estão doentes, famintos, mutilados pelas guerras e pelo descaso social, para que o vosso amor misericordioso console e reanime a esperança de lutar por dias melhores, rezemos.
0: Ó Pai, atendei nossos pedidos.

0: perdidos.
1: Amparai todos os batizados para que estejam dispostos a enfrentar sofrimentos e perseguições. E nos momentos de dor e provação, não lhes faltei a fé, rezemos.
0: Ó Pai, atendei nossos pedidos.
1: Por todos os corações generosos que partilharam alimentos neste terceiro domingo, colaborando na efetivação do Reino de Deus, rezemos.
0: Ó Pai, atendei nossos pedidos.
2: Ó Pai, atendei os nossos pedidos, aqueles que foram ditos em alta voz, também aqueles que se encontram no coração de cada um e cada uma, que sejam atendidas pela vossa bondade e misericórdia, por Cristo nosso Senhor.

0: da Santa Igreja.
1: Senhor, na festa da venerável ascensão do vosso Filho, nós vos apresentamos humildemente este sacrifício. Concedei, por este intercâmbio de dons, sejamos elevados às realidades do céu. Por Cristo nosso Senhor. Amém. Nós rezaremos o prefácio da ascensão do Senhor e a oração eucarística segunda. O Senhor esteja convosco.
2: Ele está no meio de nós.
1: Corações ao alto.
2: O nosso coração está em Deus.
1: Demos graças ao Senhor, nosso Deus.
2: É nosso dever e nossa salvação.
1: Na verdade, é digno e justo, é nosso dever e salvação, dar-vos graças sempre e em todo lugar. Senhor Pai Santo, Deus Eterno e Todo-Poderoso, pois o Senhor Jesus, Rei da Glória, vencedor do pecado e da morte, ante os anjos maravilhados, subiu hoje ao mais alto dos céus, constituído mediador entre Deus e a humanidade, juiz do mundo e Senhor do universo. Ele, nossa cabeça e princípio, nos precedeu, não para afastar-se de nossa humildade, mas para dar a nós, membros do seu corpo, a confiança de um dia o seguirmos. Por isso, transbordando de alegria pascal, exulta a criação por toda a terra, também as virtudes

0: Na verdade, ó Pai, vós sois santo, fonte de toda santidade. Santificai, pois, estes dons, derramando sobre eles o vosso Espírito, a fim de que se tornem para nós o corpo e o sangue de nosso Senhor Jesus Cristo.
1: Enviai o vosso Espírito Santo.
0: Estando para ser entregue e abraçando livremente a paixão, Jesus tomou o pão, pronunciou a bênção de ação de graças, partiu e o deu aos seus discípulos, dizendo: Tomai todos e comei, isto é o meu corpo

Do mesmo modo, no fim da ceia, ele tomou o cálice em suas mãos e, dando graças novamente, o entregou aos seus discípulos, dizendo: Tomai todos e bebei. Este é o cálice do meu sangue, o sangue da nova e eterna aliança, que será derramado por vós e por todos para a remissão dos pecados. Fazei isto em

0: mistério da fé, anunciamos, Senhor, a vossa morte e proclamamos a vossa ressurreição. Vinde, Senhor Jesus.
1: Celebrando, pois, o memorial da morte e ressurreição do vosso Filho, nós vos oferecemos, ó Pai, o pão da vida e o cálice da salvação, e vos agradecemos porque nos tornastes dignos de estar aqui na vossa presença e vos servir.
2: Aceitai, ó Senhor, a nossa oferta.
1: Suplicantes, vos pedimos que, participando do corpo e sangue de Cristo, sejamos reunidos pelo Espírito Santo num só corpo.
2: O Espírito nos una num só corpo.
1: Lembrai-vos, ó Pai, da vossa Igreja, que se faz presente pelo mundo inteiro, que ela cresça na caridade em comunhão com o Papa Leão, com o nosso Bispo Juarez de Lorto, os bispos do mundo inteiro, os presbíteros, os diáconos e todos os ministros do vosso povo.

0: Lembrai-vos também na vossa misericórdia dos nossos irmãos e irmãs que adormeceram na esperança da ressurreição e de todos os que partiram desta vida. Ricardo Sattler, falecido hoje, os nossos parentes, amigos, familiares, entes queridos, acolhei-os junto a vós, na luz da vossa face.
1: Concedei-lhes, ó Senhor, a luz eterna.
0: Enfim, nós vos pedimos, tende piedade de todos nós, rezando pelos nossos irmãos aniversariantes, Maria Andrada, Zeni Gonçalves Andrade, completando 83 anos, Isadora Lopes, por todos os casais aniversariantes, por nós, pelas nossas famílias, e dai-nos participar da vida eterna com a Virgem Maria, Mãe de Deus, São José, seu esposo, os apóstolos e todos os santos que neste mundo viveram na vossa amizade, a fim de vos louvarmos e glorificarmos, por Jesus Cristo, vosso Filho. Por Cristo, com Cristo e em Cristo, a vós, Deus Pai Todo-Poderoso, na unidade do Espírito Santo, toda honra e toda glória, amém.

0: guiados pelo Espírito Santo que ora em nós e por nós, elevemos as mãos ao Pai e rezemos juntos a oração que o próprio Jesus nos ensinou. Pai nosso que estais no céu, santificado seja o vosso nome. Venha a nós o vosso reino, seja feita a vossa vontade, assim na terra como no céu. O pão nosso de cada dia nos dai hoje. Perdoai as nossas ofensas, assim como nós perdoamos a quem nos tem ofendido. E não nos deixeis cair em tentação, mas livrai-nos do mal.
1: Livrai-nos de todos os males, ó Pai, e dai-nos hoje a vossa paz. Ajudados pela vossa misericórdia, sejamos sempre livres do pecado e protegidos de todos os perigos, enquanto aguardamos a feliz esperança e a vinda do nosso Salvador Jesus Cristo.
2: Vosso é o reino, poder e a glória para sempre.
1: Senhor Jesus Cristo, dissestes aos vossos apóstolos: eu vos deixo a paz, eu vos dou a minha paz. Não olhei os nossos pecados, mas a fé que anima a vossa igreja. Dá-lhe, segundo o vosso desejo, a paz e a unidade. Vós que sois Deus, com o Pai e o Espírito Santo.
3: Amém.
1: A paz do Senhor esteja sempre convosco.
4: O amor de Cristo nos uniu.

0: Eis que estarei convosco todos os dias, até o fim do mundo. Aleluia. Felizes os convidados para a ceia do Senhor. Eis o Cordeiro de Deus que tira o pecado do mundo.
1: Senhor, eu não sou digno de entrar em minha morada, mas dizer a vossa palavra e serei salvo.
0: Que o corpo e sangue de Cristo nos guarde para a vida.

0: Oremos. Deus eterno e todo-poderoso, que nos concedeis conviver na terra com os mistérios divinos, fazei que nossos corações se voltem com fervor para o alto, onde está junto de vós a nossa natureza humana. Por Cristo nosso Senhor.
1: Amém.
0: Ave Maria, cheia de graça, o Senhor é convosco. Bendita sois vós entre as mulheres.
2: Bendito é o fruto do vosso ventre, Jesus.
0: Santa Maria, Mãe de Deus, rogai por nós, pecadores, agora e na hora de nossa morte. Amém. O nosso agradecimento a toda a equipe de liturgia, nossos catequizandos, os nossos catequistas, que inclusive fizeram uma excelente leitura. Parabéns a todos. Os nossos sextinhas, as nossas catequistas, muito obrigado. Também a nossa comentarista, os nossos catequistas que se fizeram presentes. Aos nossos ministros da Eucaristia, nossa gratidão, a equipe de cântico, nosso muito obrigado, Saulo, Milena, Tiaguinho, que Deus abençoe imensamente. Nós agradecemos a todos que vieram participar conosco desta celebração eucarística. Nós temos alguns visitantes aqui hoje, eu fiquei sabendo que tem gente lá de Caratinga que veio nos visitar, também outras pessoas das cidades vizinhas. Sejam muito, muito bem-vindos. Esta é a Igreja Matriz de São Lourenço, casa de oração, casa de Deus, casa sua, casa nossa. Estando aqui, sejam sempre bem-vindos. Veio a família inteira, né?

0: Que Deus abençoe a todos. Sejam sempre bem-vindos. É uma alegria tê-los aqui. Nós agradecemos também a todos que nos acompanham pelo canal no YouTube da Paróquia de São Lourenço, a todos que nos acompanham pela rádio Mãe Uaçu FM 106,9, pelo aplicativo das nossas rádios, a Fundação Expansão Cultural, que nos ajudam neste projeto de evangelização, o João Pedro, responsável pelas imagens aqui na Igreja Matriz, transmitindo essas imagens, tanto no canal da Paróquia de São Lourenço, também pela página, pelo perfil no Instagram da nossa paróquia. Os nossos parabéns aos nossos irmãos aniversariantes, Maria Andrada, Zeni Gonçalves Andrade, completando 83 anos, Isadora Lopes. Que Deus abençoe imensamente os nossos irmãos aniversariantes. Hoje nós estamos celebrando primeiro, segundo, terceiro dia da novena do Espírito Santo. A cada dia nós temos uma intenção e também temos a partilha. Dia 17 é o terceiro dia, né, gente? Então nós estamos rezando ali a intenção dos idosos e o gesto concreto é o macarrão. Neste domingo, nós não celebramos às 5h30 da madrugada, não. Nós celebramos o primeiro momento aqui às 7h da manhã. E à tarde, nós celebraremos o terceiro dia da novena do Espírito Santo às 16h. Não celebramos de madrugada e nem às 14h da tarde. Celebramos às 7h, muitas pessoas vieram celebrar conosco, e à tarde, às 16h, na missa das 16h, aqueles que estão participando conosco, venham participar às 16h. O gesto concreto é o macarrão, mas hoje também é o dia, o fim de semana da partilha. Então nós temos aqui alguns alimentos que vieram da partilha e outros que vieram como gesto concreto. O importante é que nós possamos participar deste momento, seja com o gesto da partilha de hoje, o macarrão, ou seja com o nosso gesto concreto. O importante é que nós possamos participar doando alimentos para os nossos irmãos necessitados. Que Deus abençoe imensamente a todos que contribuem com generosidade para ajudar os nossos irmãos mais necessitados. Quem doa de coração recebe em dobro aquilo que o Senhor promete, aquilo que o Senhor dá. Com o coração alegre, o Senhor devolve também a alegria, a comunhão, o amor entre os irmãos. Que Deus abençoe imensamente a todos. Hoje nós temos a bênção solene. E a bênção solene, aqueles que quiserem, aqueles que puderem, podem se ajoelhar neste momento e a cada invocação a nossa resposta será amém. O Senhor esteja convosco.
1: Ele está no meio de nós.
0: Abençoe-vos Deus Todo-Poderoso, cujo Filho unigênito hoje subiu ao mais alto dos céus e vos abriu o caminho para onde Ele mesmo está.
2: Amém.
0: Amém. Deus vos conceda que o Cristo, assim como se manifestou aos discípulos após a ressurreição, vos apareça em sua eterna benevolência quando vier para o julgamento.
1: Amém.
0: E vós, crendo que o Cristo está sentado com o Pai em sua glória, possais experimentar conforme sua promessa a alegria de permanecer com Ele até o fim dos tempos.
1: Amém.
0: E a bênção de Deus Todo-Poderoso, Pai e Filho.

0: Espírito Santo desça sobre vós e permaneça para sempre.
1: Amém.
0: A alegria do Cristo ressuscitado seja a vossa força. Ide em paz e que o Senhor vos acompanhe.
1: Graças a Deus.
2: Nossa próxima missa transmitida ao vivo, amanhã, às 18h10. Tenham todos um bom dia.
0: Enquanto vamos saindo, vamos nos despedindo com a paz de Cristo.

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0: E vamos lá pro nosso Domingo Sucesso de hoje. Domingaço, dia 17 de maio de 2026. Estamos chegando por aqui, ó. Vamos ficar juntinhos e você participando conosco, mandando aquele beijo, aquele abraço, porque nós estamos iniciando a nossa semana, graças a Deus, cheio de saúde, cheio de energia, cheio, mas cheio de amor no coração, né? Pra dar e vender. Me conta aí, já acordou? Tá tomando um cafezinho? Ou já tá preparando o almoço de domingo? Tem muita gente que já tá fazendo até a sobremesa, né? Isso é muito legal, porque o almoço de domingo é abençoado. A gente reúne com a família, né? Com os pais, os avós, os filhos, todo mundo juntinho. Um indo pra casa do outro, fazendo aquele almoço delicioso aos domingos. Pra você, ouvinte da Rádio 106.9... muito, mas muito obrigada por já estar aí na sintonia, tá? Você que tá afim de interagir conosco hoje, o nosso WhatsApp é muito fácil, é 33988188890. Esse é o nosso WhatsApp para você mandar aquele alô para quem tá fazendo aniversário hoje ou aniversário de casamento, né? Tá mandando aquela música bonita pro maridão ou pra esposa. É aqui na Rádio Manhuaçu. A gente vai passar uma música bem linda para vocês. E todo domingo a gente manda um abraço para as cidades que participam conosco aqui. Abraço para vocês de Manhuaçu. Alô, você de Santo Amaro de Minas, Ponte do Silva, Luisburgo. Alô, alô, você de São João do Manhuaçu, Realeza, Vila Nova. Alô para você de Caputira, Santa Bárbara. Abraços para vocês em Raul Soares. Alô, você de Matipó. Sejam bem-vindos, gente. Vai deixando aqui a sua mensagem, tá? Eu vou estar guardando um por um. Vou atender todos vocês. Abraço também para você que tá em Alto Caparaó, lugarzinho frio. Gente, nossa, deve estar muito frio lá. Um abraço para vocês de Alto Jequitibá, Manhumirim, Martim Soares, Durandela, Aginha, Conceição de Ipanema, cidade também de Ipanema. Um abraço para vocês em São Pedro do Havaí, tá? Martim Soares!

Paris, Santo Amaro de Minas. Achou que eu ia esquecer? Nananina, não. Alô, você de Santa Margarida também. Aquele abraço especial para todos os ouvintes de Santa Margarida. Nós temos em São Domingos e

0: Assim os dias passarão, Almir Sattler, Renato Teixeira. 11h13 na Rádio Manhuaçu. Vamos lá para o nosso WhatsApp. Eu vou deixar um abraço em especial aqui para Dona Zenite, que está em Palmeiras, está ouvindo a Rádio Manhuaçu. Um abraço também para o Zé Antônio do bairro Santana. Ele falou que ouviu a mensagem e foi, né? É especial para ele e tá refletindo também. Um abraço para vocês, Zé Antônio. A gente faz essas mensagens bem no início do programa. É realmente, né, pra gente tá refletindo o nosso dia a dia, como que a gente tá lidando com o próximo, como que a gente tá agindo, né, como ser humano. Você se considera um ser humano bom? É só a gente fazer essa reflexão todos os dias. É o que Deus pede pra gente, boas atitudes. Não é mesmo, Zé Antônio? Um abração pra você e pra todos os ouvintes do bairro Santana. Dona Zenite, um abraço novamente. Ela que tá em Palmeiras e não perde um programa. Quem tá conosco aqui também, mandando aquele abraço, é o nosso amigo, o José. O José Geraldo Damasceno tá desejando pra gente um ótimo domingo, pra você também. Fica com Deus, tá bom? José Geraldo Damasceno, que é nosso ouvinte de todos os dias. Maria Aparecida da Paixão, fala comigo.
1: Bom dia, Credinho, mais uma vez. Maria Aparecida da Paixão, toca pra nós reunir os Salomões com o Nego Moreno. Preto, Dona Ilma, e das Gavinas Sérias, Faco Arrasar, Mulher Cisana, Lu Mourinha, Nossa Bezaia, Jandir Gomes, Dani de Lima, Mulher Vamos, Lagosa, Motura, Peninzinho, Amado Sequeira. A Gracinha, Celeste, Maria Rosa, Marlene, Marlene e todos vocês da Rádio, Priscila, Isenaí, Paulinho, todos para o momento Boa Vista. Um bom domingo para todos nós. E com Deus, um abraço, Cleidinho.
0: Outro, querida, fica com Deus também. Fala, querido.
2: Bom dia, Cleide.
0: Bom
2: aqui
0: dia.
2: Aqui o Geronides, do bairro São Jorge. Eu gostaria de ouvir a música Muro de Berlim com o trio Parada Dura.
0: Uhum.
2: Quero oferecer para minha esposa, Ana. Quero oferecer para você. Ofereço também para o Johnny e a Lúcia, lá no Corgo dos Cristinos. Ofereço também para todos os ouvintes do programa Domingo Sucesso. Muito obrigado. Fica com Deus. Um bom domingo. Um abraço.
0: Um abraço para você também. Cleide Borges, é o Zé Paulo e a Geralda da Rua do Campo em Vila Nova também tá ouvindo a nossa programação. Abração para vocês. Vamos agora de Léo Magalhães. Quero ter você.

0: sucesso e a sua participação. Vou deixando um abraço pro pessoal que tá aí em Manhumirim. Um alô aí pra nossa amiga Marta Silva. Oi, Marta, bom dia pra você e pra toda a família. Vou deixar um abraço especial também pra minha amiga Imaculada. Imaculada, um beijão pra você. Quem mandou áudio pra gente? Fala aqui, José Quintão. Hello.
1: Bom dia, Cleide. Bom dia. José Quintão, bairro Bom Jardim. Por favor, toca pra gente aí a música do Renato Terra, Bem Te Vi.
0: Bem Te Vi.
1: Oferecendo a todos os ouvintes.
0: Que linda.
1: Um abração. Feliz domingo a todos. Uhum. Muito obrigado pela atenção, sim.
0: Eu que agradeço a sua participação, seja muito bem-vindo, tá bom? A gente vai colocar sua música na sequência. Um grande abraço pro nosso amigo José Quintão. Lourdinha, fala comigo, Lourdes.
2: Bom dia, bom dia.
0: Bom dia.
2: Minha amiga Cleidinha.
0: Oi.
2: Tudo bem com você?
0: Melhor agora, né, Lourdes?
2: Aqui falando é a Lourdes, meu menino.
0: Certo.
2: Hoje eu gostaria de ouvir uma música sua escolha, eu ofereço pro meu esposo Nelson.
0: Uhum.
2: Para você, para sua família, para sua equipe, pra Maria Aparecida Paixão e para todos que estiveram ouvindo o programa. Que todos tenham um santo domingo abençoado, cheio de muita paz e muita luz no caminho de cada um que está ouvindo o programa.
0: Uhum.
2: A bênção de nosso Senhor Jesus Cristo esteja sempre presente nas nossas vidas.
0: Amém.
2: Bom trabalho para você e tudo
0: Obrigada.
2: Bom. Um abraço com Deus.
0: Para você também, Lourdes. Um bom dia para o senhor Afonso Dutra, do Nascimento de Vila Nova. Tá ouvindo a rádio, muito obrigada. Um abraço para todos em Vila Nova, né? A audiência aí tá, ó, tremenda. Bom dia também para ela que mandou áudio para gente aqui. Fala comigo.
3: Beatriz, aqui é a Laura Beatriz.
0: Laurinha. Você sumiu, Laurinha?
3: Toca a música da Beatriz para mim. Manda um abraço pro vô, pra vó, pra mãe, pro pai, pro irmão, pra prima e pra minha avó que tá aqui. Você já sabe não, né?
0: Eu sei Margarida. O nome da vovó, Margarida. A vovó tá toda inchada aí, né? É, Margarida, eu vou chegar lá. Um dia também vou ser vovó. Um beijo pra você, Laurinha. Um beijo pra Margarida. Sempre ouvindo a programação da Rádio Mãe Mansu, 106.9. Quem também não deixa de ouvir o programa é o Jorge Flamenguista, do bairro Petrina. Ele e a Roberta estão ouvindo lá, gente. É todo dia, marcando ponto. Um abraço pra vocês no bairro Petrina, em especial pro Jorge Flamenguista e também pra Roberta, sua esposa. Vamos ouvir uma musiquinha bonita agora? Renato Terra, Bem Te Vi. Há quanto tempo? Vamos matar a saudade dessa canção.

0: Muito bem, Renato Terra. Bem te vi, você cantou aí do outro lado e eu cantei aqui dentro do estúdio. Vou deixando um abraço pro João Batista em Alto Jequitibá. Vou deixando um alô também para uma ouvinte do Rio de Janeiro, gente. Ela mandou uma mensagem para mim e eu queria entender melhor. De acordo com a nossa amiga, o nome dela é Luciana. Presta atenção, hein, gente? A Luciana mandou uma mensagem para mim aqui mais cedo, me dando um bom dia, falando que é do Rio de Janeiro e que há muitos anos ela morou no bairro Petrina. E ela tá procurando por um amigo de infância, que também é do Petrina. E o nome dele, a única coisa que ela sabe dele, que o nome dele é Ronaldo. E ela gostaria de entrar em contato com ele. E falou com umas palavras até um pouco assim, né? Duras, que a Luciana, no momento, tá querendo entrar em contato com um amigo dela de infância, o Ronaldo, antes dela morrer. Ela quer saber notícias do amigo de adolescência dela. Então, quem tiver aí, né, ouvindo do bairro Petrina, talvez sabe quem é o Ronaldo, amigo de infância da Luciana, entre em contato com ela. Ela tá precisando muito saber da notícia aí do Ronaldo, né? Quem sabe o Ronaldo ainda está por aí e possa estar entrando em contato com a nossa amiga Luciana do Rio de Janeiro. A gente pode estar passando também o contato dela, né? Para vocês que acham que pode ser o tal Ronaldo, amigo de infância da Luciana, que morou há muitos anos no Petrina, aqui em Manhuaçu, tá? Nós temos também a participação de mais um ouvinte aqui conosco.
1: Um bom dia, Cleide Boy.
0: Bom dia.
1: Manuel de Vieira, tá?
0: Senhor Emanuel, tudo bem, graças a Deus.
1: Queria ouvir uma música do Felipe Falcão. Deixa eu te amar, por favor.
0: Tá certo.
1: Ofereço para todos os ouvintes. Para você, um bom domingo, sua família, para todos nós. Um bom dia, fica com Deus.
0: Fica com
1: um
0: Deus
1: abraço.
0: Também.
1: Tchau.
0: Um abração pro senhor, tá? Mais um simpático chegando.
2: Ô, Cleonice. Bom dia. Tudo bem com você,
0: Cleide.
2: Cleonice não é a... Como é que chama?
0: Seu Leonel perdeu o rumo agora, seu Leonel. É Cleide. Fala comigo.
2: Ô, Cleide, bom dia. Aqui, eu tô querendo uma música

0: É, os carreteiros, para minha esposa Celita e todos os ouvintes da Rádio Maior Sul, para você, para o Giovanni, para o Marcelo Costa. Fique com Deus, um bom domingo para todos aí de vocês, tá bom?
1: Obrigada, para o Deus senhor abençoe também.
0: O domingo de vocês e o nosso. Com Deus.
1: Amém.
2: Bom dia, Leonel, tudo bem, gente amiga? Fina. Cleide, gostaria de pedir uma música no seu programa aí, tá? Pode ser sua escolha, uma música bem bonita pra gente ouvir aqui nesse domingão maravilhoso.
1: Uhum.
2: E eu gostaria de oferecer para meu esposo Juarez, para o meu filho Elvis, Bruno, para minha nora Rony, tá?
1: Uhum.
2: E para todos os ouvintes, somente para você aí, tá?
1: Muito
2: um ótimo
1: obrigada.
2: Trabalho, um domingo abençoado, maravilhoso.
1: Para você também.
2: Um beijo
1: também
2: no seu coração e para a sua equipe aí, tá bom? Obrigada, amigo. Tchau, tchau. Fica com Deus.
1: Essa é a Verinha.

0: música linda do trio Parada Dura. Ótimo pedido musical, Muro de Berlim. E aí, o que você me diz? Vamos atender mais um áudio por aqui.
1: Oi, Cleide Borges, bom dia.
0: Fala comigo, bonequinho.
1: Tá Boa Vista?
0: Fala, Lu.
1: Tô aqui ligadinho no seu programa, escutando essa mensagem maravilhosa.
0: Parabéns.
1: Sua aqui, e que mexe com muita gente, né? Acorda as pessoas.
0: É, tem que dar uma sacudida de vez em quando.
1: Eu queria te pedir uma música, a sua escolha. Se for possível, do Amado Batista, aí você passa pra mim qualquer uma dele.
0: Teu pedido
1: Mas,
0: é uma ordem.
1: Se não for,
0: ordem.
1: Pode ser a sua escolha mesmo aí. Ofereço, só para me curtir aqui, ofereço para meus filhos, minhas noras, meus netos, minhas irmãs. E principalmente para você. Você é a alegria das manhãs de domingo.
0: Amém,
1: aqui
0: Lu.
1: Fica com Deus, tenha um bom, ótimo domingo.
0: Assim
1: e
0: seja,
1: até domingo
0: né,
1: que
0: gente?
1: Vem, se Deus quiser.
0: Papai do céu,
1: tenha um bom
0: nos
1: dia.
0: Permita.
1: Eu ouço a maior e a melhor.
0: Um beijo para a Lucine, que está lá no córrego Boa Vista, né? Um abração para ela. Ela sempre participa conosco aos domingos. Agora falou, né? Chegou o domingo sucesso. Eu vou deixando um abraço também para dona Margarete. Tudo bem com a senhora, dona Margarete? Fala comigo.
2: Tudo jóia.
0: Mulher apaixonada, dona Margarete.
2: Onde está você? Quer conhecer por Rafael Muniz. Todo carinho. Boés Pereira. Zezinho Cavalinho. Boés Ericlise. Maria Paixão, Maria Márcia, Aparecida Paixão, Denise Lima. Um abraço para todos os atleticanos, viu? Tchau, tchau.
0: Um abraço.
2: Ô, Lorena, aquele abraço, viu?
0: Um abraço para a senhora também. Ah, a Lorena deve estar ouvindo, né? Um abração para Lorena, para dona Margarete, para o Rafael Muniz, para o Wesley Pereira. Só gente boa, só gente de primeira qualidade. Quem está conosco também é o senhor João Batista. Bom dia para o senhor. E chegou mais uma pessoa especial.
3: Ô, Crede, bom dia. Fala que é Margarete do Barreiro.
0: Fala, dona Margarete.
3: Passou a música para mim, Chapeludo. Agradecendo para o Jorge, Anselmo do Roberto, Ivan, Nadilza, Adora, Lucinha e as meninas dela. Sou o Cinho do Maria e os Marinhos. E a Graziele. E pro Fabinho, Adriano, Adriel, Nicole, Dom Parecido. E pro meu irmão lá no Mormirim. Zé Estevam. Pra todas minhas irmãs. E pra vocês aí da rádio, um abraço. Um bom domingo, você com muita paz, muito alegria, que Nossa Senhora protege sua caminhada.
0: Amém.
3: E sua caminhada, cada dia mais sua vida. Obrigado.
0: Que
3: um
0: linda.
3: Abraço.
0: Eu que agradeço
3: bom domingo
0: a participação.
3: Pra você. Bom santo domingo para você, tá bom? Obrigado.
0: Gente, essa é a dona Margarete. Olha só que carinho que ela tem conosco, né, dona Margarete?
4: Bom dia, querida.

0: de voz, é ele.
1: Bom dia! Paulinho, né? Fala, Paulinho!
0: É, você sai de um estúdio e pula no outro, né? É igual eu quando tô tomando café. Eu acabo uma carreira e pulo na outra.
1: Eu sou desse jeito. Olha, tipo,
0: roda uma música pra mim, pode ser sua escolha, mas eu sou meio ruim pra escolher música. Uhum. Pois pra todos que estiver ouvindo, valeu, tchau, um bom domingo pra você e pra todos que estiver ouvindo. Tchau!

Massa de Pranto, com Nolly, Jean e Giovanni, 11h41 na Rádio Manhuaçu, 11h41. Vou deixar um abraço novamente para nossa vovó Margarida. Vovó Margarida é toda inchada com os netinhos, com toda a família em casa, né? Com a sua filha Nicrélia e também com o outro netinho dela, o Miguel, que é irmão da Laurinha, que participa aqui conosco, né? Ô Laurinha, que dia, eu quero saber que dia que a senhorita irá vir até a empresa para mim te conhecer, te dar um beijo, te dar um abraço, tirar uma foto com você. Tô aguardando você, viu, princesa? Laurinha Beatriz, junto com a vovó. E deixa um abraço também especial pro Miguel. Beijo, Miguel. Beijo para toda a família da dona Margarida, que tá lá preparando o almoço e curtindo a Rádio Manhuaçu conosco, né? Muito obrigada, viu, Margarida? Obrigada mesmo de paixão da sua família dar esse privilégio pra gente, tirar um tempo, curtir as músicas, curtir a programação da 106.9, viu? Um beijo para toda a família. Quem tá conosco também é a dona Lúcia Queiroz, Noronha, de Ponte do Silva, do Córrego São Francisco. Pediu música e tá na sequência. Um abraço para você, Lúcia Queiroz. Valeu também pela participação.

0: Agora que mandou um áudio pra gente aqui, até longo, hein? É ela. Fala comigo, Ana. Aninha, Aninha. Tudo bem com você? Fala comigo, menina.
1: Oi, Cleide. Bom dia.
0: Bom dia.
1: Bom dia, bom dia, bom dia. Tudo bem?
0: Tá muito frio aí?
1: Eu tô bem, graças a Deus, hein? Aqui, ó. Hoje eu tô ficando mais nova, tá?
0: Uai, mais nova?
1: Eu tô ficando mais nova.
0: Me conta essa proeza que você tá tendo de ficar mais nova. Eu quero saber esse segredo.
1: Graças a Deus, hoje eu tô recebendo muita homenagem, né? Pelo meu WhatsApp aqui, as minhas amigas, né?
0: Oh, isso é maravilhoso, eu também adoro.
1: E é isso, né?
0: Os amigos de verdade, né, Ana?
1: Aqui, a próxima música aí, você manda pra nós aqui, tá bom?
0: Vou mandar.
1: Tá bom?
0: Mas é claro que eu vou mandar.
1: E eu também desejo um feliz aniversário pra todo mundo que tá completando aniversário nessa data de hoje, hein? Tá bom? Fica com Deus aí, minha amiga.
0: Amém. Fica com Deus também. Olha só, gente, a Ana deixando a gente aqui sem saber direito que dia que era o aniversário dela. E é hoje. Felicidades, Ana. Muitos anos de vida pra você, que é uma pessoa muito especial e querida por todos nós aqui na Rádio Mãe Mansu. Aquele abraço especial de toda a equipe, tá? Então, um beijão pra Aninha. Felicidades pra ela que tá completando mais um ano de vida. Que Deus abençoe sua vida, Ana. Mais uma querida.
2: Bom dia, Domingo Sucesso. Bom dia, Cleide
0: Bote. Bom dia,
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0: Fala comigo.
2: Quero ouvir uma música, mas Mala Amarela. Quero oferecer para minha irmã Maria de Souza no Corvo do Tabuleiro. E para todos os ouvintes, que tenham um ótimo domingo.
0: Um abraço para você, vamos de Gupene Gabriel.
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0: Esse é o nosso Domingo Sucesso, gente. É saudade, é música romântica, é forrozinho pra gente. É delícia, hein? Que domingo gostoso. É o nosso, viu? Animação total é aqui na Rádio Manhuaçu. Aqui a gente fica apaixonada, a gente fica alegre, né? Graças a Deus, só sentimento bom. E vamos lá. Quem tá conosco pra finalizar a programação, mandou áudio. Fala comigo.
1: Oi, Cris. Bom dia. Sou Ingrid Barmatinho.
0: Bom dia, dona Neni.
1: Eu gosto muito de ouvir na rádio. Uhum. Os colegas de qualquer rural. Gracinha, Madre Regina, Padre João, o Mário Natan, Zezé, Baixão, Irmã Sorão, a família, sua família também. Minhas
0: toda
1: cunhadas,
0: família,
1: minha neta,
0: né?
1: Meu sobrinho, meu primo, meus irmãos, minhas irmãs. Todos os colegas estão ouvindo Barmatinho. Queria amor do Guilherme Silva, Gabriela.
0: Ê, bom Gabriela, dia, tem tititi, tem Gabriela? Fala comigo.
2: Bom dia, tudo jóia? Aqui é Aparecida de Palmeiras.
0: Fala
2: gostaria
0: comigo,
2: de ouvir
0: Aparecida.
2: Uma música com Luan Santana, Água com Açúcar. Ofereço meu esposo Betinho, para minhas filhas Thalívia, Monique, para meus netinhos Davi Lucas, Sofia Emanuele e Cecília Emanuele. Pro meu pai Juju, pra minha mãe Irani, pra dona Zenite, pros meus irmãos. Uhum. E pra todos vocês aí da 106.9, ouça maior e é melhor. Fica com Deus.
0: Que gracinha ela! Maria Aparecida participou conosco. Um beijo pra você, um ótimo domingo, tá?
3: De bola, aqui é o Emílio, tá falando aqui de Mani.
0: Fala comigo, Emílio.
3: Toca uma música aí da Cabocla, com o Zezé de Camargo e Luciano, pra todos os amigos, pra todos que tá ligadinho na rádio aí, vocês da rádio aí, tá bom? Um bom domingo pra vocês, tá? Hoje tem Big Mãe Mirim.
4: Bom dia! Quer passar uma música pra Emília Matia, o Chapeludo?
0: Eita,
4: Rosa Nazaré tá passando.
0: Dona Rosa Nazaré, um abraço pra senhora. Que alegria, gostei de ver. Pode participar domingo que vem. Quero ver a senhora marcando presença aqui. Isso aí, gente animada. Fala, gracinha, graciosa.
5: Eu minha colega, a vovó Ana Soares, faleceu. E todo mundo foi muito triste. Homenagem a ela, não pedi medo, não. Com Deus.
0: É verdade, né, gracinha? Eu também anunciei o falecimento da Ana Soares. Pra quem não tá sabendo, gente, a dona Ana Soares, que participa conosco aqui, ela faleceu, né? Anteontem. Então...

Nossos sentimentos aos familiares da Dona Ana, que era uma pessoa muito querida por todos aqui da Rádio Mãe Uaçu. Ela sempre participava conosco, muito carinhosa, muito atenciosa, né? E vai deixar saudade, como ela tem deixado no coração de cada um de nós aqui, que já está sabendo, né? E eu deixo aí meus sentimentos a toda a família. E eu vou deixando aqui para finalizar o programa, um abraço também para o nosso amigo Leandro, que está chegando em Luisburgo. Ele está com o carro ligado na Rádio Mãe Uaçu, ouvindo o programa. Um abraço para você, Leandro, para toda a sua família, querido. Muito, mas muito obrigada mesmo. Para fechar o nosso programa, nós já temos a programação aqui, a playlist, as últimas músicas já programadas, né? Porque só domingo que vem que vai dar para atender outros pedidos, tá certo? Felipe Falcão, Deixa Eu Te Amar, por favor. 11h53.

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2: Dinha, bom dia, bom dia, bom dia, bom dia, Creidinha. Aqui é Lídia, Creidinha de São João do Manhuaçu. Quero ouvir uma música, quero oferecer para todos que estão ouvindo, para vocês aí da rádio. E agradecer, né, o Papai do Céu por mais esse dia. Tocar na roça, Creidinha, na casa da minha irmã Glória, almoçando. Vamos almoçar um franguinho com quiabo, Creidinha.

0: precisando de você voltar nos meios de semana. É muito bom o seu programa, muito maravilhoso.
1: É, meu Deus, Elide, não tem que falar com o Padre Carlos. Ah, mas eu vou falar com ele. Deixa de encontrar ele, não vou puxar a orelha dele para poder voltar e me colocar durante a semana, né, Lídia? Um beijo para você, para todos os ouvintes. Gente, eu tô indo nessa, fiquem com Deus. Vou deixando a minha saideira aqui com Daniel e José Camilo, Mala Amarela e também Amado Batista, Paixão de Genivaldo, que foi o pedido dos nossos ouvintes super queridos e especiais de domingo. Então tô indo, ó. Beijos e beijocas para todos que ficaram comigo até agora. Good.

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6: Josimar por aqui com o coração aberto e a alma preparada para tocar as melhores do sertanejo para você acompanhar. Aqui no Paixão Sertaneja, moda não é só tendência, é tradição. Moda que nasce na terra, floresce no coração e continua sempre fiel às suas raízes. Quando a saudade aperta, o nosso programa é a companhia perfeita. Mantenha-se firme aí, meu querido. Minha lindona, porque estamos apenas no começo do Paixão Sertaneja. Hoje, sua paixão pelo sertanejão vai ser ainda mais avassaladora.
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0: canção é essa, minha gente? Parece que até o perfume da terra molhada nos alcança. E aí, conta pra gente que lembrança surgiu depois dessa música. Envia pra cá. Ah, eu adoro prosear. Continuamos na estrada com mais música gostosa pra tocar direto seu coração.
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0: Guilherme, Fabrício.
1: Calma lá, não desliga ainda. A nossa conversa segue com muitos e muitos hits. Intervalinho rapidinho só pra molhar a garganta. Daqui a pouquinho eu tô de volta. Aproveite esse momento pra trazer a cadeira mais pra perto, ajeitar o chapéu e se preparar, porque as novidades por aqui não param. Não demora nadinha, tá, gente? Eu vou ali e volto já, e o Paixão Sertaneja já volta junto comigo pra você acompanhar.
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1: Agora que a viola já tá afinada pelo super violeiro aqui presente, podemos seguir a nossa conversa. Agora que você tá por aqui, pode ter certeza que o percurso vai se tornar ainda mais belo. Logo mais tem aquelas especiais que fazem nos fechar os olhos e reviver momentos preciosos guardados no fundo do coração. Siga em frente aqui na companhia do Paixão Sertaneja, onde o sertanejo segue vibrante e as emoções se multiplicam.
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0: Essa realmente mexeu com o coração, hein? Parece que a canção sabe exatamente quem somos. Fala pra mim, será que essa música se expressou representando você também? Nossa, tô curiosa aqui, conta vai! Agora sim, seguimos com canções que vão nutrir a alma.
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1: O casal passa por essa história aqui. Tenho certeza, viu?

0: mais barulho aí!
1: O trem gostoso de ouvir, né? Não? Mas seguinte, preciso fazer um rápido intervalo. Daqui a pouquinho eu tô de volta.
2: Basta um momento pra um gole d'água, tá? Daqui a pouco eu tô de volta.
1: Prepare-se, gente. Logo, logo o Paixão Sertaneja vai estar de volta, tá? Com inúmeras faixas, joias raras do sertanejo passando por aqui. Só modão do bom.
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1: Voltamos, moçada, aí o nosso super sertanejão do Paixão segue maravilhoso e esplêndido por aqui. Chegou a hora de ouvir o coração e deixar a viola ecoar. O Paixão Sertaneja continua por aqui mandando as melhores, do jeito que só a gente sabe fazer.
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0: Essa música é envolvente demais e deseja deixar você ainda mais à vontade com o seu eu. E eu tenho certeza que você vai querer repetir e apertar o replay. Se você por acaso está aí pensando em alguém muito especial, não perca a chance de fazer uma dedicação agora. Continue conosco aqui no Paixão Sertaneja para mais e mais e mais e mais sucessos sertanejos, para aquecer o seu coraçãozinho.
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0: Tati, seguinte, vamos interrompendo por aqui, uma interrupção bem breve na nossa jornada pela música sertaneja. Já já tem mais. Pausa, senhoras e senhores, preparamos o coração porque surpresas incríveis vêm a seguir. Logo mais o Paixão Sertaneja está retornando com melodias que agitam a alma. Fique ligado.
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1: De volta e seguros no caminho da música sertaneja de qualidade. Simbora! A viola já tá suando e o coração tá preparadíssimo para mais aventuras emocionantes. Simbora! No Paixão Sertaneja, seguimos viagem com melodias que envolvem a alma e jamais se desprendem.

0: a mãozinha pra cima e fazer muito barulho aí, vai São Paulo!
1: Obrigado!
0: Muito obrigado, muito obrigado!
1: Brunão, obrigado, querido, demais.
0: Tamo junto, cara. Obrigado, fundo do meu coração.
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0: é tão boa que merece um lugar na memória, né? Essa daqui trouxe lembranças daquela pessoa ou daquele lugar específico, eu tenho certeza, não foi? Continue com a gente, porque tem mais música boa chegando por aqui sem demora, sem demora.
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1: Intervalinho rápido acontecendo por aqui nessa estrada do sertanejão maravilhoso. Daqui a pouquinho tem mais. É só uma pausa para um respiro profundo enquanto a saudade se encaixa no coração. Logo mais o Paixão Sertaneja vai estar retornando por aqui para esquentar o seu coração com o melhor da música. Aguenta aí.
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1: Olha só, minha gente, estamos de volta com o nosso passeio pelo universo sertanejo sem perder a direção, trazendo as melhores canções para você. Ficou por aqui? Então prepare-se, porque o melhor ainda está por vir. Com a viola afinada e a sanfona enchendo o ar, o coração não fica para trás e já pulsa no ritmo do sertanejo que a gente gosta de escutar. Aqui, cada música tem a sua própria história, que na verdade é um espelho das nossas vivências. Agora segura forte, gente. Vamos seguindo juntos, eu e você, você e eu, porque o trajeto segue ainda mais encantador, com sentimentos e emoções maravilhosas.
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0: que é demais, gente. Cada estrofe traz uma memória nossa. Depois dessa música, você passou uma experiência parecida? Conta aí! Não perca o ritmo, tá, gente? Seguimos por aqui com mais sertanejo top no Paixão Sertaneja.
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0: Né? Vamos fazer o seguinte, vamos dar uma pausa. Daqui a pouquinho eu tô de volta com mais e mais canções por aqui. Só um minutinho, moçada amiga, um minutinho bem pequenininho pra molhar a garganta, afinar a viola pro que ainda está por vir. Faz o seguinte, continue com a gente, porque o caminho ainda reserva muita música boa. O Paixão Sertaneja volta muito em breve, tá, gente? Já já tem mais por aqui.
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1: Vamos dar uma partida novamente? Porque a fase final dessa aventura sertaneja começa nesse momento. O coração tá afinado, a viola tá pronta pra mais uma bela canção. Mantenha-se firme, gente, porque tá prestes a chegar um grande finale que eu tenho certeza que você vai gostar muito. No Paixão Sertaneja, continuamos assim juntos até o último acorde.
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3: Fernandes Sorocaba.

0: pra Hugo e Guilherme, eles são gigantes, né, cara? Simbora, churrasco fai!
1: Eita, nós! Sua cor preferida é o verde, seu aniversário é dia 3, adora mexer no...

0: pra o que vira ali.
1: Fernando Sorocaba.
2: Que honra, cara.
0: Valeu, as meninas.
3: Obrigado, maninho.
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0: Essa música bateu forte, né? É daquelas que entram e não saem mais. Escutando esse som, qual pessoa veio primeiro à cabeça? Vamos mantendo a energia, tá? Porque o ritmo sertanejo é incansável e por aqui ele não tem hora pra acabar, não.
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2: Gustavo Mioto mistura.

finalizamos mais um Paixão Sertaneja. Ter você aí do outro lado enquanto trilhávamos esse caminho de moda boa e moda encantadora foi muito especial.

0: Sinta-se abraçado.
1: A cada acorde trouxemos à tona lembranças queridas, rimos juntos, fomos tocados pela emoção e deixamos o sentimento prevalecer. De coração aberto, eu, Josi Maia, agradeço imensamente por essa prosa deliciosa e também pela companhia tão acolhedora. O sertanejo é mais que música, é um encontro, uma memória, uma realidade. Não deixe a tristeza tomar conta de você, porque ó, a gente já marcou a nossa próxima viagem. O nosso próximo encontro. Até lá, continue se cuidando, se deixando inspirar e vivendo no ritmo das melhores melodias sertanejas.
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Hoje acordei com uma vontade estranha de escrever palavras doces que rimam com flores, rimam com você. 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

0: E pode ficar com o troco, tá, amor?
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0: preparou pra ficar junto pro resto da vida.
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2: Deus, só obrigado.

0: demais se fosse vocês, verdade. Se não fosse vocês, a gente não tava aqui hoje. Pode ter certeza. Muita gente desacreditou da gente. Esse cara batalhou muito pra chegar onde ele tá hoje. Eu cheguei na vida dele pra somar, pode ter certeza. Que a gente tá fazendo uma história brilhante. E a gente se orgulha muito da nossa história. Obrigado. E vocês fazem parte da nossa história. Muito obrigado pelo carinho de todos vocês. Obrigado, obrigado.
1: Obrigado, Cuiabá!
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0: Como é que é?

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4: O Ministério do Esporte mudou as normas.
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2: Olá, meu querido irmão, querida irmã, aqui é o Padre Vanderlei, missionário redentorista. Neste momento em que renovamos a nossa consagração batismal, rezando com a nossa Santíssima Virgem Maria, nossa Mãe querida Senhora Aparecida, trago um trecho de Santo Agostinho, bispo do século V, que nos fala sobre a ascensão de Jesus. Ninguém subiu ao céu, a não ser aquele que de lá desceu. Diz o santo: hoje, nosso Senhor Jesus Cristo subiu ao céu, suba também com ele o nosso coração. Ouçamos a palavra do apóstolo: se ressuscitastes com Cristo, esforçai-vos por alcançar as coisas do alto, onde Cristo, sentado à direita de Deus, aspirai as coisas celestes e não as coisas terrestres. E assim como ele subiu sem se afastar de nós, também nós subimos com ele, embora não se tenha ainda realizado em nosso corpo o que nos já está prometido. Cristo já foi elevado ao mais alto dos céus, contudo continua sofrendo na terra através das tribulações que nós experimentamos como seus membros. Deu testemunho desta verdade quando se fez ouvir lá do céu: Saulo, Saulo, por que me persegues? Atos capítulo 9, versículo 4. E ainda: eu estava com fome e me destes de comer. Evangelho segundo São Mateus, capítulo 25, versículo 35. Por que razão nós também não trabalhamos aqui na terra de tal modo que pela fé, esperança e caridade que nos unem a nosso Salvador, já descansemos com ele no céu? Cristo está no céu, mas também está conosco. E nós, permanecendo na terra, estamos também com ele. Por sua divindade, por seu poder e por seu amor, ele está conosco. Nós, embora não possamos realizar isso pela divindade, como ele, ao menos podemos realizar pelo amor que temos para com ele. O Senhor Jesus não deixou o céu quando de lá desceu até nós. Também não se afastou de nós quando subiu novamente ao céu. Ele mesmo afirma que se encontrava no céu quando vivia na terra ao dizer: ninguém subiu ao céu, a não ser aquele que desceu do céu, o Filho do Homem que está no céu. São João, capítulo 3, versículo 13. Isso foi dito para significar a unidade que existe entre ele, nossa cabeça, e nós, seu corpo. E ninguém, senão ele, podia realizar esta unidade que nos identifica com ele mesmo, pois tornou-se filho do homem por nossa causa, e nós, por meio dele, nos tornamos filhos de Deus. Neste sentido, diz o apóstolo, como o corpo é um só, embora tenha muitos membros, e como todos os membros do corpo, embora sejam muitos, formam um só corpo, assim também acontece com Cristo. Ele não diz: assim é Cristo, mas: assim também acontece com Cristo. Portanto, Cristo é um só, formado por muitos membros. Desceu do céu por sua misericórdia, e ninguém mais subiu senão ele. Mas nele, pela graça, também nós subimos. Portanto, ninguém mais desceu senão Cristo, e ninguém mais subiu além de Cristo. Isso não quer dizer que a dignidade da cabeça se confunde com a do corpo, mas que a unidade do corpo não se separa da cabeça. Amém.
3: Vamos rezar a consagração.

Ó Maria Santíssima, pelos méritos de nosso Senhor Jesus Cristo, em vossa querida imagem de Aparecida, espalhais inúmeros benefícios sobre todo o Brasil. Eu, embora indigno de pertencer ao número de vossos filhos e filhas, mas cheio do desejo de participar dos benefícios de vossa misericórdia, prostrado a vossos pés, consagro-vos o meu entendimento, para que sempre pense no amor que mereceis. Consagro-vos a minha língua, para que sempre vos louve e propague a vossa devoção. Consagro-vos o meu coração, para que depois de Deus vos ame sobre todas as coisas. Recebei-me, ó Rainha incomparável, vós que o Cristo crucificado deu-nos por mãe, no ditoso número de vossos filhos e filhas. Acolhei-me debaixo de vossa proteção, socorrei-me em todas as minhas necessidades espirituais e temporais, sobretudo na hora de minha morte. Abençoai-me, ó celestial cooperadora, e com vossa poderosa intercessão, fortalecei-me em minha fraqueza, a fim de que, servindo-vos fielmente nesta vida, possa louvar-vos, amar-vos e dar-vos graças no céu por toda a eternidade. Assim seja. Amém.

Deus. Deus eterno e todo-poderoso, é neste Espírito de Jesus que vos pedimos que abençoe a água que teus filhos e filhas trazem diante de si. Quisestes que pela água, fonte de vida e princípio de purificação, as nossas almas fossem purificadas e recebessem o prêmio da vida eterna. Abençoai esta água, para que nos proteja e renovai em nós a fonte viva de vossa graça, a fim de que nos livre de todos os males e possamos nos aproximar de vós com o coração puro e receber a vossa salvação. Que esta água nos recorde o nosso batismo como fonte de que jorra para a vida eterna. Em nome do Pai, e do Filho, e do Espírito Santo. Amém.

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3: Tô de volta! Ei, gente, chegamos! Tá iniciando mais um Varandas e Quintais, esse domingão especial demais, dia 17 de maio. Já fizemos hoje de manhã pela TV A Terra da Padroeira, agora tô aqui com vocês da Rádio Aparecida, é eu, Toninho Prado. Ó, queria dizer aí pra você mandar o seu recadinho pra nós no 12-3104-1043, manda o seu alô, o seu recado, a sua mensagem, pode escrevinhar, manda áudio, manda tudo pra nós aqui que nós queremos prosear com vocês, tá bom? Porque agora vamos iniciar o programa com esses dois caboclos, eu sou apaixonado. Pessoal, essa dupla é boa, viu? Cacique Pajé, pescador e catireiro.

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0: ouvimos minha música Casinha Simples com eu, Toy Prado. Uma música muito bonita, né? E tem um clipe muito especial. Vai lá no canal do YouTube pra moda vocês assistir o clipe do Casinha Simples, que tá bonito demais, gente. Vai mesmo, eu quero ouvir, hein? Ó, deixar aqui um abracinho especial ao Matheus, Minas e Leandro. Ó, que legal! Meus amigos Matheus, Minas e Leandro, que também canta demais, uma dupla de sucesso. O Carlos, lá de Taubaté, mandando um abraço especial, sempre nos ouvindo. Aqui, novamente, mandou um recadinho aqui, ó. Bom, se mandou esse recado, é do celular do sogro. Alô, seu Adilson, um abraço pro senhor, dona Isabel, um beijo. Bora lá, gente, manda seu recado no 12-3104-1043, que eu já volto.
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4: Eu falei que voltava, aqui estou novamente. Voltei, gente, pra moda cantar uma moda bem bonita com João Carreiro Capataz, Sonho de Caboclo.

0: bonita ficou essa moda, hein? Poeira! Essa moda é muito bonita, né? Ainda mais com meu grande amigo Daniel, Edu Glacial. Foi essa música que nós ouvimos. E mandando aqui o recadinho pra vocês também. Muita gente mandando um alô. Marcos! Tá mandando um abraço aqui de São Paulo, capital. Quem tá mandando um abraço também é o Marcos, o Anderson, o Enzo lá de Monte Verde, Minas Gerais. Inclusive eu estive em Monte Verde recentemente. Um abraço especial, pessoal, lá me recebe toda vez que eu vou lá, me recebe com muito carinho. Brigadão, viu, gente? Bom, já que eu volto, né, vai pro break e já volto.
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6: Aô, trembão! E gente, eu falei que voltava, mas voltei, eu voltei, agora vou ficar. Hehe, trembão! Que foi, hein? Ah, tá, tem recado, tem áudio? Quem que é? Põe pra... É, animar de novo, viu, gente? Manda... Quem que é? Ah, então manda aí, quero ouvir, vai. É o cavalo? Então põe o cavalo. Ah, é o Marcão, o cavalo do vizinho. Ah, oh, Marcão! Rapaz, sabe que o vizinho dele, o seu Pedro, falou que o Marcão tava ouvindo aí, coloca a rádio. Pra criação ouvir lá, obrigado. Ó, vou oferecer esse caos aí pra você, viu, cavalão? Ê, belezura. Rapaz, tinha um fazendeiro que ele foi viajar e recomendou ao filho dele, chamou o filho dele e falou: olha, meu filho, é o seguinte, amanhã vai vir aqui um cobrador de boi. Comprador de boi. E os caras que comprador, ele falou: comprador ou cobrador? Comprador de boi, meu filho. Rapaz, vai vir comprar. Mas quanto que é? Falou: ó, é o seguinte, o preço do boi é 3 mil reais. Mas aí, filho, se ele pechinchar, é 2.500. Aí pegou e falou: tá bom, pai, entendi. Falou: ó, daí no outro dia o pai acordou de madrugada, foi viajar. Chegou lá quase na hora do almoço. O rapaz chegou tarde do comprador lá, sabe? Aí o rapaz falou: opa, tudo bom? Bom, bom dia, bom dia. Fala pra mim, garoto, por quanto que o seu pai tá vendendo o boi? Ele falou: oi, moço, o pai não tá aqui, foi viajar, já falou pro senhor, né? Mas ele falou que é 3 mil, mas se pichichar, é 2.500. Ai, ai, ai, olha, com um vendedor desse, precisa mais nada, né? Ai, ai, depois dessa, só tem...

0: tinha esquecer, Mato Grosso e Matias, que moda linda, ô, Matão, alô Matias, aquele abraço, saudade de vocês, viu, precisamos nos encontrar, eu acho que uma das últimas vezes que eu tive com ele foi em Sapucaí Mirim, Minas Gerais, onde eu tive a oportunidade de cantar com eles também no palco, foi especial. Eu quero deixar um abraço aqui, né, na verdade, meu sentimento ao atual prefeito lá, Nilcim, sabe, porque é Mirim, que perdeu, né, o pai recentemente, seu Zé, e desejar aqui um carinho muito grande à família. Seu Zé era fã do Tonho, rapaz, ele falava com o Nilcim, falou, Nilcim, tem que trazer o Tonho de novo, enfim, obrigado, viu, por tanto carinho que eu recebo quando eu tô aí. Grande abraço, bom! E vamos lá, para um breve intervalo, mas manda o seu recado. 12-3104-1043.
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7: Que alegria, gente, poder estar aqui junto com vocês. É eu, Tonho Prado. Você tá ouvindo Varandas e Quintais, com muita moda boa, clássicos sertanejos, muita alegria, muita atrapalhada com eu, Tonho Prado, e muita moda boa. Ó, um dia você volta. Que moda linda, Irmãs Barbosa.

Rapaz, agora o trem ficou bom. Olha, ouvimos aí Jadson e Jadson, Jorge Matheus, Mão do Tempo. É muito legal quando você vê esses artistas, né, de nome, regravando canções assim como essa, é muito bacana. Bom, gente, ó, eu quero deixar aqui meu abraço especial a todos os ouvintes, as pessoas que eu tenho encontrado na rua e vem me abraçar, fala, Tonho, eu ouço.

0: Você, eu não largo você. Quero deixar um abraço especial aqui também. É um caboclo que sempre tá me ouvindo, que é o nosso querido Padre Alain. Alô, Padre Alain, aí Tremembé, da nossa paróquia lá. Obrigado, viu, padre? Sempre do carinho. Ele sempre tá ouvindo, olha lá. Falou, Tony, tô te ouvindo. Obrigado. Bom, gente, é isso. Semana que vem, nós tá de volta. Então, você fica ligadinho que em breve nós volta aqui no Varandas e Quintais da Rádio Aparecida. Que Nossa Senhora abençoe a semana de vocês.
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1: Olá, seja muito bem-vindo, querido ouvinte da Rádio Aparecida e emissoras parceiras. Eu sou o Vinícius Esquerdo e está no ar o nosso palco. Hoje o nosso encontro é com um artista que marcou gerações e ajudou a construir a história do rock nacional. Mas o destaque aqui vai além do que a gente ouve, ele vai além do timbre, além dos palcos. Hoje o nosso palco é a voz de Frejá. E quando falamos de Frejá, muita gente logo pensa naquele vocal marcante, músicas que atravessaram décadas, mas a verdade é que a sua trajetória vai muito além de cantar. Frejá é compositor, guitarrista, produtor. É um artista completo que ajudou a moldar o som do rock brasileiro. Desde cedo a música fez parte da sua vida e quando ele tinha 6 ou 7 anos ele comprou seus primeiros discos, sendo influenciado tanto por bandas internacionais quanto pela riqueza da música brasileira e desenvolveu um olhar sensível para a composição. Aos 10 anos começou a ter aula de violão com um professor que, segundo ele, era um chato. Desestimulado, deixou o instrumento encostado num canto do seu quarto durante 4 anos. Frejá sempre soube que queria ser músico. Para ele, a música não era apenas um passatempo. Ali estava o seu futuro. E aos 19 anos de idade foi convocado a ensaiar com o Barão Vermelho. Imediatamente percebeu que aquelas pessoas ensaiando todo dia, com vontade de deixar a música pronta, era exatamente o que estava procurando. Foi no início dos anos 80 que tudo começou a ganhar forma. Ao lado de Cazuza, Frejá construiu uma das parcerias mais emblemáticas da música nacional. Juntos deram voz a uma geração inteira, com letras intensas, urbanas e cheias de verdade. Versos como Todo Amor Que Houver Nessa Vida se tornaram mais do que música, viraram sentimento, quase um manifesto de quem vive intensamente. E que tal darmos uma pausa na história e irmos para mais um bloco musical com esse grande artista que é Frejá?

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1: Estamos de volta com o nosso palco, trazendo a voz de Frejá. Com a saída de Cazuza, Frejá assumiu os vocais do Barão Vermelho, encarando o desafio de manter a essência da banda e ao mesmo tempo seguir em frente. A sua presença consolidou uma nova fase, mostrando que ele não era apenas um grande guitarrista ou compositor, mas também um intérprete forte, capaz de sustentar grandes canções com personalidade. Falar de Frejá, além da voz, é falar de um criador que ao longo da carreira assinou composições que se tornaram clássicos e foram gravados por grandes nomes da música brasileira. E essa capacidade de dialogar com diferentes estilos revela um artista versátil que transita com naturalidade entre o rock e a MPB. Nos anos 2000, ele iniciou sua carreira solo e mostrou um lado ainda mais livre e maduro. Sem as amarras de uma banda, passou a explorar novas sonoridades e parcerias, trazendo também uma escrita mais íntima, mais reflexiva. Além dos palcos, Frejá também se destacou como um produtor musical, colaborando com artistas de diferentes gerações e ajudando a construir caminhos dentro da música brasileira. Falar de Frejá é entender que a sua importância vai muito além do que a gente reconhece de imediato. É reconhecer o compositor por trás de grandes sucessos, o guitarrista que ajudou a definir o som de uma geração e o artista que segue se reinventando ao longo do tempo. Porque no fim das contas, a sua voz pode até ser o ponto de partida, mas é tudo que vem por trás dela que constrói a sua grandeza. Vamos então para mais um bloco musical na voz de Frejá.

0: Rádio Aparecida, boa música está no ar. E assim chega ao fim o nosso palco. E mais do que ouvir Frejá, hoje nós mergulhamos na sua essência. Antes de encerrar, eu quero mandar um abraço especial e agradecer você que nos acompanha pela Rádio Aparecida e também para as nossas queridas emissoras parceiras. Rádio Brasil AM Onda Tropical, Rádio Caiari FM e Rádio Vinícola AM. A produção foi de Júlia Batista, edição de Leandro Rodrigo e eu sou Vinícius Esquerdo. Obrigado pela sua companhia. Semana que vem tem mais a partir das 5 da tarde aqui na Rádio Aparecida.
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0: Santuário Nacional de Nossa Senhora Aparecida. Louvado seja nosso Senhor Jesus Cristo.
1: Para sempre seja louvado.
0: Salve Maria.
1: Salve Maria.
0: É com muita alegria que nós queremos acolher vocês, romeiros, romeiras, peregrinos de Nossa Senhora que veio de longe, veio de perto, estamos aqui no santuário para juntos rezarmos esta nossa Santa Missa. E o nosso abraço fraterno a você que reza conosco, é da sua casa, do seu trabalho, onde você estiver, que Nossa Senhora esteja sempre no coração de vocês e que vocês possam colocar tudo isso nas mãos de Deus pela intercessão de Nossa Senhora Aparecida. Hoje nós estamos celebrando a Ascensão do Senhor, dia que Jesus se despediu dos apóstolos e subiu aos céus. Também o dia das comunicações sociais, início da semana de oração pela

unidade dos cristãos. E é com esses pensamentos que nós vamos ficar todos de pé, cantar bem bonito o nosso canto de entrada, iniciando a nossa celebração. Cantemos.

0: Preside nossa Eucaristia, Padre Eduardo Catalfo, missionário redentorista, reitor aqui do Santuário. E queremos dar as boas-vindas também aos nossos concelebrantes que estão aqui no Santuário. Acolher também o coral de Nossa Senhora Aparecida aqui do Santuário, o Silvio, toda a Assembleia reunida aqui no Santuário, nossos ministros extraordinários da Eucaristia, nossos ministros visitantes, enfim, toda a Assembleia aqui e a você que reza conosco aí da sua casa, do seu trabalho. Vamos acolher a todos e a todas com a calorosa salva de palmas. Bem-vindos, bem-vindas.
1: Em nome do Pai, do Filho e do Espírito Santo.
0: Amém.
1: Que a graça de nosso Senhor Jesus Cristo, o amor do Pai e a comunhão santificadora do Espírito Santo estejam convosco.
0: Bendito seja Deus que nos reuniu no amor de Cristo.
1: No amor de Cristo nos reunimos, no amor de Cristo encontramos a misericórdia de Deus. E já no início da nossa celebração, coloquemo-nos, pois, uma vez mais diante do Senhor, a quem suplicamos humildemente o perdão de todos os nossos pecados.

0: Deus eterno e todo-poderoso, cheio de ternura e de bondade, tenha compaixão de nós, perdoe os nossos pecados e nos conduza à vida eterna.
1: Amém.

0: Oremos. Nós rezamos por todas as intenções que foram pedidas para a missa de hoje e, de modo muito especial, nós nos alegramos com os aniversariantes. Rezamos pelo senhor Justo Antônio dos Santos, carinhosamente conhecido como Tanaka. Ele completa hoje 93 anos, mora bem pertinho de Aparecida, mora em Guaratinguetá e sempre acompanha a missa de Aparecida. Rezamos também pela sua esposa, Dona Dirce Aparecida Soares dos Santos. Cumprimentamos também os demais aniversariantes. Elisandra Catalfo, minha cunhada, está fazendo aniversário hoje. Kátia Barleta Neri está presente conosco aqui no aniversário. Rezamos também por todos aqueles que pediram as nossas intenções. Maria Gildene, Paulo Leuze, são amigos queridos. José Carlos, Bernadette e Sofia são amigos de Maceió, em Alagoas, sempre acompanham a missa de Aparecida. E colocamos também sobre o altar do Senhor a vida, a história, a existência daqueles a quem nós amamos e que já estão no céu junto de Deus. Recomendamos a proteção do Senhor, os fiéis defuntos Isidoro da Costa Neri e Eda Margarida Baleta Neri. Deus Todo-Poderoso, fazei-nos exultar de santa alegria e fervorosa ação de graças, pois na ascensão de Cristo, vosso Filho, nossa humanidade foi elevada junto a vós, e tendo Ele nos precedido como nossa cabeça, nos chama para a glória como membros do seu corpo. Ele que é Deus e convosco vive e reina na unidade do Espírito Santo por todos os séculos dos séculos.
1: Amém. Liturgia da palavra, ouvir o Senhor. Por entre aclamações, Deus se elevou, o Senhor subiu ao toque da trombeta. Ouçamos.
2: Leitura dos Atos dos Apóstolos. No meu primeiro livro, ó Teófilo, já tratei de tudo o que Jesus fez e ensinou, desde o começo, até ao dia em que foi levado para o céu, depois de ter dado instruções pelo Espírito Santo aos apóstolos que tinha escolhido. Foi a eles que Jesus se mostrou vivo depois da sua paixão, com numerosas provas. Durante 40 dias, apareceu-lhes falando do reino de Deus. Durante uma refeição, deu-lhes esta ordem: não vos afastais de Jerusalém, mas esperai a realização da promessa do Pai, da qual vós me ouvistes falar. João batizou com água, vós, porém, sereis batizados com o Espírito Santo dentro de poucos dias. Então os que estavam reunidos perguntaram a Jesus: Senhor, é agora que vais restaurar o reino em Israel? Não, Jesus respondeu, não vos cabe saber os tempos e os momentos que o Pai determinou com a sua própria autoridade, mas recebereis o poder do Espírito Santo que descerá sobre vós para serdes minhas testemunhas em Jerusalém, em toda a Judéia e na Samaria e até os confins da terra. Depois de dizer isso, Jesus foi levado ao céu à vista deles. Uma nuvem o encobriu, de forma que seus olhos não podiam mais vê-lo. Os apóstolos continuavam olhando para o céu enquanto Jesus subia. Apareceram então dois homens vestidos de branco que lhes disseram: homens da Galileia, por que ficais aqui parados olhando para o céu? Esse Jesus que vos foi levado para o céu virá do mesmo modo como vistes partir para o céu. Palavra do Senhor.
1: Graças a Deus.

0: Leitura da carta de São Paulo aos Efésios. Irmãos, o Deus de nosso Senhor Jesus Cristo, o Pai a quem pertence a glória, vos dê um espírito de sabedoria que vo-lo revele e faça verdadeiramente conhecer. Que ele abra o vosso coração à sua luz, para que saibais qual a esperança que o seu chamamento vos dá, qual a riqueza da glória que está na vossa herança com os santos, e que imenso poder ele exerceu em favor de nós que cremos, de acordo com a sua ação e força onipotente. Ele manifestou sua força em Cristo, quando o ressuscitou dos mortos e o fez sentar-se à sua direita nos céus, bem acima de toda a autoridade, poder, potência, soberania ou qualquer título que se possa mencionar, não somente neste mundo, mas ainda no mundo futuro. Sim, ele pôs tudo sob os seus pés e fez dele, que está acima de tudo, a cabeça da igreja, que é o seu corpo, a plenitude daquele que possui a plenitude universal. Palavra do Senhor.
1: Graças a Deus.

0: O Senhor esteja convosco.
1: Ele está no meio de nós.
0: Proclamação do Evangelho de Jesus Cristo, segundo Mateus.
1: Glória a vós, Senhor.
0: Naquele tempo, os 11 discípulos foram para a Galiléia, ao monte que Jesus lhes tinha indicado. Quando viram Jesus, prostraram-se diante dele. Ainda assim, alguns duvidaram. Então Jesus aproximou-se e falou: Toda a autoridade me foi dada no céu e sobre a terra. Portanto, ide e fazei discípulos meus todos os povos, batizando-os em nome do Pai e do Filho e do Espírito Santo, e ensinando-os a observar tudo o que vos ordenei. Eis que eu estarei convosco todos os dias até o fim do mundo. Palavra da Salvação.
1: Glória a vós, Senhor. A nossa saudação à palavra de Deus.
2: Saudação e carinho a todos vocês, queridos peregrinos, romeiros, devotos de Nossa Senhora. Nossa saudação para você aí de casa, que sempre nos dá a oportunidade de fazer parte da sua família, para repartir, para multiplicar as abundantes bênçãos de Deus. Desde o domingo de Páscoa, na ressurreição do Senhor, até a solenidade de Pentecostes, a Igreja vive este tempo tão especial, tempo bonito, tempo de Páscoa, tempo de viver como ressuscitados. E o ciclo da Páscoa, seguindo o calendário litúrgico da Igreja, o ciclo da Páscoa já está chegando ao fim. As solenidades de hoje e do próximo domingo simbolizam o coroamento deste tempo pascal, a ascensão do Senhor aos céus e a vinda do Espírito Santo nos aproximam ainda mais do ressuscitado. São solenidades que nos levam a contemplar o dom do ressuscitado em nós. Por isso que na Cristologia das Origens se dizia que Jesus está sentado à direita de Deus Pai. Certamente vocês perceberam que a primeira oração do dia nos chamava a atenção para o fato de que, ao ascender aos céus, Jesus leva consigo a sua própria humanidade. E para sempre a humanidade vai fazer parte do ser de Deus. Essa é a beleza do cristianismo. Essa é a beleza de um Deus que ama para valer o ser humano. E também por isso, porque para Deus vidas humanas importam, a nossa humanidade vai estar sempre ali, à direita de Deus Pai. As leituras de hoje mostram a glorificação de Jesus, e talvez esta seja a ideia mais importante para viver na solenidade.

De hoje, a glorificação de Jesus, que foi ressuscitado por Deus, que ascendeu aos céus com a força divina para estar sentado à direita de Deus Pai. O prefácio da missa de hoje vai nos lembrar que Jesus sobe aos céus não para se afastar da nossa humildade, ao contrário, Jesus sobe aos céus para estar sempre presente na nossa vida, na nossa história, no nosso mundo. Essa é a certeza mais bonita do cristianismo, a certeza de que nós somos de Deus, nós a Ele pertencemos, é a certeza de que nas mãos de Deus a nossa vida está sempre muito bem cuidada. A primeira leitura de hoje é o início do livro dos Atos dos Apóstolos, e São Lucas, que é o autor desse livro, lembra que no Evangelho ele já escreveu tudo sobre a vida pública de Jesus, descrevendo que ele viveu fazendo bem, anunciou o reino de Deus, e Lucas agora começa um novo capítulo na história da nossa vida, da nossa fé. E nesse novo capítulo, a primeira leitura também deixa claro que o protagonismo fundamental depende da ação e da força do Espírito Santo. Por isso que os estudiosos da Bíblia dizem que se o livro dos Atos dos Apóstolos tivesse um outro nome, esse nome seria Atos do Espírito. O próprio São Lucas deixa claro que é o Espírito Santo, é essa força de Deus que vai dando vida e forma à comunidade nascendo, à comunidade nascente, fazendo crescer a vida, a amizade, a fraternidade daqueles que são discípulos, daqueles que se colocam a caminho do reino de Deus, sempre na companhia do ressuscitado. Testemunhar Jesus é a palavra fundamental para todos nós que somos da Igreja de Cristo. Testemunhar Jesus de maneira profética, corajosa, mas também com ternura, com caridade. Ninguém faz o bem de cara feia. E o Espírito Santo quer estar presente nas nossas vidas para quê? Para nos fazer trilhar esse caminho bonito, caminho de fidelidade a Jesus ressuscitado. Uma fidelidade que se constrói através de gestos concretos de caridade, de bem comum. É assim que nós verdadeiramente testemunhamos a verdadeira fé. É assim que nós verdadeiramente construímos a Igreja de Cristo. A segunda leitura, a carta aos Efésios, nos faz pensar que Deus é sempre o Pai de nosso Senhor Jesus Cristo. É interessante como Paulo sempre compreende a divindade ligada a seu Filho Jesus. Deus é o Pai de nosso Senhor Jesus Cristo, e é a esse Deus que nós devemos nos dirigir, suplicando a verdadeira sabedoria, a sabedoria de conhecer quem é Deus, a sabedoria de conhecer quem somos nós e qual é a nossa missão neste mundo. A verdadeira sabedoria que suplica a Deus as forças necessárias para que através do testemunho de fé, através da fraternidade, através da caridade, nós possamos de fato mudar o que em nós ainda não é de Deus, pedir a força e a sabedoria necessária para construir um mundo melhor, um mundo mais justo, mais fraterno, um mundo mais humano. Jesus sobe aos céus não para se afastar da nossa humildade, ao contrário, Ele nos quer irmãos, Ele nos quer companheiros uns dos outros, e é o Espírito Santo que nos oferece esse alento, essa força necessária para que a nossa vida seja de fato uma vida de irmãos, de filhos e filhas queridos de Deus, uma vida de família. E na carta aos Efésios, São Paulo lança as bases escriturísticas para aquilo que
a cristologia das origens.

0: virgens logo intuiu estar sentado à direita de Deus Pai, não para se afastar do nosso dia a dia, ao contrário, Deus está presente em todos os momentos da nossa vida, especialmente nas dificuldades, nas angústias, nas tribulações, mas é preciso abrir os olhos, e é com os olhos da fé, com os olhos da fraternidade, que nós de fato somos capazes de reconhecer a presença salvadora do ressuscitado, que estende sua mão, que nos orienta, que nos guia, que nos conduz ao mistério de Deus. O Evangelho de hoje mostra aquilo que de mais fundamental pertence aos cristãos, porque a nossa grande herança é a missão. A nossa grande tarefa, grande herança da igreja é ser missão, viver a missionaridade. Significa não apenas trazer para a igreja aqueles que estão fora, mas significa muito mais do que isso. Significa anunciar que Jesus e só Ele é o Salvador de todos. Significa anunciar que em Jesus nós encontramos a plenitude da vida. A ascensão do Senhor aos céus não é simplesmente mais uma aparição do ressuscitado. O relato do Evangelho de hoje não é simplesmente mais uma ou a última aparição do ressuscitado, é muito mais do que isso. A ascensão do Senhor aos céus simboliza o nosso futuro, a nossa esperança, a nossa imortalidade, simboliza a certeza de que o nosso Deus não é o Deus da morte, é o Deus da vida. E é essa vida que Deus nos oferece, é essa vida que Deus quer para nós, já aqui na terra, neste mundo, uma vida digna, justa, alegre, feliz, que nós possamos, nesses últimos dias do tempo pascal, viver essa esperança, viver essa alegria, sabendo que nós somos de Deus, nós a Ele pertencemos, e lá, junto de Deus Pai, Jesus sempre vai estar presente na nossa vida, na nossa história. Que a Mãe Aparecida nos acompanhe hoje e sempre nessa bonita tarefa de viver na igreja o discipulado e o seguimento de Jesus. Ela que é a primeira e a mais fiel discípula da palavra. Nossa Senhora Aparecida, rogai por nós. Creio em Deus Pai Todo-Poderoso, Criador do céu e da terra, e em Jesus Cristo, seu único Filho, nosso Senhor, que foi concebido pelo poder do Espírito Santo, nasceu da Virgem Maria,
1: padeceu sobre Pôncio Pilatos, foi crucificado, morto e sepultado, desceu à mansão dos mortos, ressuscitou ao terceiro dia, subiu aos céus, está sentado à direita de Deus Pai Todo-Poderoso, onde há de vir a julgar os vivos e os mortos. Creio no Espírito Santo, na Santa Igreja Católica, na comunhão dos santos, na remissão dos pecados e na ressurreição da carne e na vida eterna. Amém.
0: Apresentemos, pois, ao Senhor Deus da vida as nossas preces, e após cada invocação vamos rezar juntos dizendo: ó Pai, atendei nossos pedidos.
1: Ó Pai, atendei nossos pedidos.
2: Dai à Igreja, unida vitalmente a Jesus, testemunhá-lo até os confins da terra. Rezemos.
1: Ó Pai, atendei nossos pedidos.
2: Dai-nos comunicar a todos o que vós mais desejais, o vosso Filho como nosso caminho até vós. Rezemos.
1: Ó Pai, atendei nossos pedidos.
2: Que nos unamos o mais que pudermos a vosso Filho agora, para estarmos unidos com Ele e convosco por toda a eternidade. Rezemos.
1: Ó Pai, atendei nossos pedidos.
2: por

0: que é vida e paz, sejam fiéis ao Evangelho de Cristo, rezemos.
1: Ó Pai, atendei nossos pedidos.
2: Ó Pai, a terra é morada provisória, que usemos deste tempo a fim de nos preparar para a morada definitiva, que é vossa própria casa, por Cristo nosso caminho para vós, e convosco vive e reina para sempre.
1: Amém. Liturgia eucarística, partilhar e agradecer. Na Eucaristia, como nunca, nos fazemos membros de Cristo, cabeça no único corpo. Nós vamos apresentar aqui no altar do Senhor o pão e o vinho que irão transformar para nós no corpo e no sangue de Cristo. Você também pode colocar aqui no altar, junto com esse pão e esse vinho, a sua vida, o seu trabalho, a sua romaria, tudo aquilo que você tem, tudo aquilo que você é, para que Deus continue nos abençoando. E você que está em casa também pode fazer o seu gesto concreto, colocando as suas ofertas através do telefone 0300 210 1210, ou usando esse QR Code que aparece aí na sua tela. Enquanto ofertamos, cantemos.

0: Orai, irmãos e irmãs, para que o meu e vosso sacrifício seja aceito por Deus Pai Todo-Poderoso.
1: Receba, Senhor, por tuas mãos este sacrifício, para a glória do seu nome, para o nosso bem e de toda a sua santa Igreja.
0: Senhor, na festa da venerável ascensão do vosso Filho, nós vos apresentamos humildemente este sacrifício. Concedei que por este intercâmbio de dons sejamos elevados às realidades do céu. Por Cristo nosso Senhor.
1: Amém.
0: O Senhor esteja convosco.
1: Ele está no meio de nós.
0: Corações ao alto.
1: O nosso coração está em Deus.
0: Demos graças ao Senhor nosso Deus.
1: É nosso dever e nossa salvação.
0: Na verdade, é digno e justo, é nosso dever e salvação dar-vos graças sempre e em todo lugar, Senhor Pai Santo, Deus Eterno e Todo-Poderoso. Pois o Senhor Jesus, Rei da Glória, vencedor do pecado e da morte, ante os anjos maravilhados, subiu hoje ao mais alto do céu, constituído mediador entre Deus e a humanidade, juiz do mundo e Senhor do universo. Ele, nossa cabeça e princípio, nos precedeu

para afastar-se de nossa humildade, mas para dar a nós, membros do seu corpo, a confiança de um dia seguirmos. Por isso, transbordando de alegria pascal, exulta a criação por toda a terra, também as virtudes celestes e as potestades angélicas proclamam um hino à vossa glória, cantando a uma só voz.

0: Na verdade, ó Pai, vós sois santo, fonte de toda santidade. Santificai, pois, estes dons, derramando sobre eles o vosso Espírito, a fim de que se tornem para nós o corpo e o sangue de nosso Senhor Jesus Cristo.
1: Enviai o vosso Espírito Santo.
0: Estando para ser entregue e abraçando livremente a paixão, Jesus tomou o pão, pronunciou a bênção de ação de graças, partiu e o deu a seus discípulos, dizendo: tomai todos e comei, isso é o meu corpo que será entregue por vós.

Do mesmo modo, ao fim da ceia, ele tomou o cálice em suas mãos e, dando graças novamente, o entregou a seus discípulos, dizendo: Tomai todos e bebei. Este é o cálice do meu sangue, o sangue da nova e eterna aliança, que será derramado por vós e por todos para a remissão dos pecados. Fazei isto em memória de mim.

0: Mistério da fé para a salvação do mundo.
1: Salvador do mundo, salvai-nos. Vós que nos libertastes pela cruz e ressurreição.
0: Celebrando, pois, o memorial da morte e ressurreição do vosso Filho, nós vos oferecemos, ó Pai, o pão da vida e o cálice da salvação, e vos agradecemos, porque nos tornastes dignos de estar aqui na vossa presença e vos servir.
1: Aceitai, ó Senhor, a nossa oferta.
0: Suplicantes vos pedimos que, participando do corpo e sangue de Cristo, sejamos reunidos pelo Espírito Santo num só corpo.
1: O Espírito nos una num só corpo.
2: Lembrai-vos, ó Pai, da vossa Igreja, que se faz presente pelo mundo inteiro e aqui convocada no dia glorioso da Ascensão.

0: no qual Cristo colocou à direita da vossa glória a nossa frágil natureza humana, que ela cresça na caridade, em comunhão com o nosso Papa Leão, com o nosso Bispo Mário, os bispos do mundo inteiro, os presbíteros, os diáconos e todos os ministros do vosso povo.
1: Lembrai-vos, ó Pai, da vossa Igreja.
2: Lembrai-vos também na vossa misericórdia dos nossos irmãos e irmãs que adormeceram na esperança da ressurreição, de modo especial pela alma de Maria das Graças Gomes Vieira, de todos os que partiram desta vida, acolhei-os junto a vós, na luz da vossa face.
1: Concedei-lhes, ó Senhor, na luz eterna.
3: Enfim, nós vos pedimos, tende piedade de todos nós, dai-nos participar da vida eterna com a Virgem Maria, Mãe de Deus, São José, seu esposo, os apóstolos, todos os santos e santas que neste mundo viveram na vossa amizade, a fim de vos louvarmos e glorificarmos por Jesus Cristo, vosso Filho.
4: Por Cristo, com Cristo, em Cristo, a vós, Deus Pai Todo-Poderoso, na unidade do Espírito Santo, toda honra e toda glória, por todos os séculos dos séculos.

0: guiados pelo Espírito Santo que constrói a Igreja, guiados pelo Espírito Santo que ora em nós e por nós, elevemos as mãos ao Pai e rezemos juntos a oração que o próprio Jesus nos ensinou. Pai nosso que estais nos céus, santificado seja o vosso nome. Venha a nós o vosso reino. Seja feita a vossa vontade, assim na terra como no céu. O pão nosso de cada dia nos dai hoje. Perdoai-nos as nossas ofensas, assim como nós perdoamos a quem nos tem ofendido. E não deixeis cair em tentação, mas livrai-nos do mal. Livrai-nos de todos os males, ó Pai, e dai-nos hoje a vossa paz. Ajudados pela vossa misericórdia, sejamos sempre livres do pecado e protegidos de todos os perigos, enquanto aguardamos a feliz esperança e a vinda do nosso Salvador Jesus Cristo.
1: Vossa é o reino, o poder e a glória para sempre.
0: Senhor Jesus Cristo, dissestes aos vossos apóstolos: eu vos deixo a paz, eu vos dou a minha paz. Não olheis os nossos pecados, mas a fé que anima a vossa Igreja. Dai-lhe, segundo o vosso desejo, a paz e a unidade, vós que sois Deus, com o Pai e o Espírito Santo.
1: Amém.
0: A paz do Senhor esteja sempre convosco.
1: O amor de Cristo nos uniu.
0: Cordeiro de Deus,
1: que tirais o pecado do mundo, tende piedade de nós. Cordeiro de Deus, que tirais o pecado do mundo, tende piedade de nós. Cordeiro de Deus, que tirais o pecado do mundo, dai-nos a paz.
0: Provai e vede como o Senhor é bom, feliz de quem nele encontra o seu refúgio. Eis o Cordeiro de Deus que tira o pecado do mundo.
1: Senhor, eu não sou digno de que entreis em minha morada, mas dizei uma palavra e serei salvo. Momento da comunhão. Você que deseja receber a Sagrada Comunhão, aproxime ao longo dos corredores, procure comungar na frente do ministro, com toda a fé, com todo o respeito, e depois dê espaço para que outras pessoas também possam aproximar. E você que está em casa, faça também a sua comunhão espiritual, deixe esse Jesus entrar no seu coração. Enquanto comungamos, cantemos.

0: Graças e louvores sejam dados a todo momento.
1: Santíssimo e Diviníssimo Sacramento.
0: Graças e louvores sejam dados a todo momento.
1: Santíssimo e Diviníssimo Sacramento.
0: Glória ao Pai, ao Filho e ao Espírito Santo.
1: Como era no princípio, agora e sempre. Amém.
0: Vamos agora rezar cantando, pedindo a Deus que mande para nós muitas e santas vocações sacerdotais e religiosas. Cantando.

0: Oremos. Deus eterno e todo-poderoso, que nos concedei conviver na terra com os mistérios divinos, fazei que nossos corações se voltem com fervor para o alto, onde está junto de vós a nossa natureza humana. Por Cristo nosso Senhor.
1: Amém. Agora eu convido a vocês a voltar os nossos olhares lá para Nossa Senhora Aparecida. Estenda a sua mão com toda a fé, com todo o amor no coração. Vamos renovar a nossa consagração.
2: Ó Maria Santíssima, pelos méritos

0: Jesus e nosso Senhor Jesus Cristo, em vossa querida imagem de Aparecida, espalhais inúmeros benefícios sobre todo o Brasil. Eu, embora indigno de pertencer ao número dos vossos filhos e filhas, mas cheio do desejo de participar dos benefícios de vossa misericórdia, prostrado aos vossos pés, consagro-vos o meu entendimento, para que sempre pense no amor que mereceis. Consagro-vos a minha língua, para que sempre vos louve e propague a vossa devoção. Consagro-vos o meu coração, para que depois de Deus vos ame sobre todas as coisas. Recebei-me, ó Rainha incomparável, vós que o Cristo crucificado deu-nos por mãe no ditoso número dos vossos filhos e filhas. Acolhi-me debaixo de vossa proteção, socorrei-me em todas as minhas necessidades espirituais e temporais, sobretudo na hora de minha morte. Abençoai-me, ó celestial cooperadora, e com vossa poderosa intercessão, fortalecei-me em minha fraqueza, a fim de que, servindo-vos fielmente nesta vida, possa louvar-vos, amar-vos e dar-vos graças no céu, por toda a eternidade. Assim seja.
1: Acenando para Nossa Senhora, cantemos.

0: Que a bênção de Deus seja abundante, generosa, que a bênção de Deus nos acompanhe sempre. E nesta semana tão especial de oração pela unidade dos cristãos, nós queremos rezar para que na Igreja de Cristo haja um só coração, um só Deus, um só Senhor. O Senhor esteja convosco.
1: Ele está no meio de nós.
0: Abençoe-vos o Deus Todo-Poderoso, cujo Filho unigênito hoje subiu ao mais alto dos céus e vos abriu o caminho para onde Ele mesmo está. Amém. Deus vos conceda que o Cristo, assim como se manifestou aos discípulos após a ressurreição, vos apareça em sua eterna benevolência quando vier para o julgamento.
1: Amém.
0: E vós, crendo que o Cristo está sentado com o Pai em sua glória, possais experimentar, conforme sua promessa, a alegria de permanecer com Ele até o fim dos tempos.
1: Amém.
0: E a bênção de Deus Todo-Poderoso, Pai, Filho e Espírito Santo, desça sobre vós e permaneça para sempre.
1: Amém.
0: A alegria do Senhor seja a vossa força. Uma boa noite a todos, uma boa semana, e de em paz. E o Senhor da paz vos acompanhe.
1: Graças a Deus. E agora uma salva de palmas bem bonito a Nossa Senhora. Viva Nossa Senhora Aparecida. Viva Cristo. Viva os romeiros de Nossa Senhora. Mais palmas a Nossa Senhora. E o nosso muito obrigado a você que rezou conosco, aí da sua casa, do seu trabalho, onde você estiver. Continue ligadinhos conosco, Nossa Senhora estará sempre no coração de vocês. Agora nosso cântico final, logo em seguida vamos dar a bênção para os objetos de devoção. Cantemos!

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0: 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Rede Aparecida de Rádio e a hora certa.
6: 7h04, horário de Brasília.
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6: Domingo, dia do Senhor, 17 de maio, ano 2026, solenidade da Ascensão do Senhor, programa de edição de número 8155. Bem-vindos ao programa com a Mãe Aparecida, que está começando agora, aqui pela rede Aparecida de Rádio. Que alegria estarmos juntos mais uma vez para, assim, celebrar contigo o dom da partilha, assim, o dom da amizade e o dom de ser família. É a família dos devotos que se reúne para juntos vivermos momentos de espiritualidade e fé, vida plena e santidade. Uma excelente noite de domingo para você que está conosco. Hoje também é Dia Mundial das Comunicações Sociais, portanto, você que

0: comunica o Evangelho, hoje é seu dia, viu? Que nosso Senhor Jesus Cristo abençoe a sua vida e o seu coração e te faça cada vez mais um anunciador da sua palavra. Eu sou Evandro Brum e com muita alegria te convido a caminhar comigo até a meia-noite, de mãos dadas com a Mãe Aparecida. Às 10 tem o terço e você é o nosso convidado especial para colocar as suas intenções, seus pedidos e seus agradecimentos. WhatsApp disponível, 12-DDD e o número 3104-1043. Fique à vontade para participar, colocar seus pedidos. Já estamos rezando por você e intercedendo com você. Bem-vindo, bem-vinda à nossa programação, você que está conosco através das emissoras que retransmitem o nosso programa. Entre elas, nós acolhemos quem está na cidade de Uberlândia, Minas Gerais, através da Rádio América AM. Na cidade de Ubá, em Minas Gerais, também nós temos a Rádio Líder FM. E lá na cidade de Sacramento, também nas Minas Gerais, Rádio Sacramento FM. E muitas outras que nos ajudam a chegar na sua casa, você que está acompanhando a nossa programação, na sua vida e no seu coração, através da Rede Aparecida de Rádio. Bem-vindo, bem-vinda. Deus te abençoe. Eu trabalho com a produção de Marcos Thiago, a coordenação de Paula Castro, com a direção geral do padre Vanderlei Souza, missionário redentorista. E para você que está conosco, uma excelente noite, viu? Que Nossa Senhora da Conceição Aparecida ilumine o seu caminhar. 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
0: Simbora começar muito bem a nossa programação rezando. Em nome do Pai, do Filho e do Espírito Santo. Amém. Salve Virgem Maria, nossa querida mãe e padroeira. Como filhos, nos dirigimos a vós com toda a confiança, implorando vossa intercessão, de modo muito especial, por todos os nossos ouvintes, por todos aqueles que rezam conosco no dia a dia, para pedir bênçãos à família, bênçãos no trabalho, nas estradas, nos hospitais, que haja muita alegria e paz em cada lar, e que nenhum de nossos irmãos sejam alcançados pela discórdia ou pela maldade. Abençoai, ó Rainha da Paz, nossa casa, nossa comunidade de fé, nossos familiares, amigos e conhecidos. Intercedei junto a vosso Filho Jesus, concedendo-nos a graça de caminhar iluminados pela luz do Espírito Santo. Que assim seja. Amém. Ave Maria, cheia de graça, o Senhor é convosco. Bendita sois vós entre as mulheres, e bendito é o fruto de vosso ventre, Jesus. Santa Maria, Mãe de Deus, rogai por nós, pecadores, agora e na hora de nossa morte. Amém. Rogai por nós, Santa Mãe de Deus, para que sejamos dignos das promessas de Cristo. Amém.

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1: Estamos começando o Momento com Maria de hoje e vamos juntos refletir o tema Maria e a Juventude. Maria, mãe de Jesus, permanece como um exemplo luminoso para a juventude de todos os tempos. Sua vida revela coragem, humildade e uma fé profunda, mesmo diante das incertezas. Jovem como muitos hoje, ela disse sim ao chamado de Deus, confiando plenamente em sua vontade. Em um mundo marcado por dúvidas e pressões, Maria inspira os jovens a viverem com esperança e pureza de coração. Sua escuta atenta e disponibilidade ensinam que a verdadeira grandeza está em servir com amor. Ao visitar Isabel, Maria mostra que a juventude pode ser sinal de cuidado e solidariedade. Ela não se fechou em si mesma, mas saiu ao encontro do outro com alegria. Maria convida cada jovem a ser protagonista do bem, levando Cristo aos que mais precisam. Seguir seu exemplo é trilhar um caminho de fé viva e compromisso com Deus.

0: 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Flavinho, Sublime Amor.
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0: Ótima noite para você que está aqui com a gente no programa Com a Mãe Aparecida. Deixa eu acolher e abraçar os irmãos que já estão participando conosco aqui na Rádio Aparecida e Rede Aparecida de Rádio. O Adenilton, da cidade de Divinópolis, Minas Gerais. Muito boa noite para você, Adenilton. Seja bem-vindo. Que Deus abençoe também o Marcos de Almeida, da cidade de São Sebastião do Paraíso, Minas Gerais. Boa noite, Evandro. Gostaria de participar pedindo orações, agradecendo a Deus pelo dia, pedindo pela saúde de minha família. Amém, amigo. Ótima noite para você, viu, Marcos? Obrigado, obrigado mesmo pela sua participação, obrigado pela presença aqui conosco, viu? Que Deus continue te abençoando, que Nossa Senhora ilumine a sua vida e o seu coração. Bem-vindo, louvado seja Deus pela sua participação. Um abraço também muito carinhoso para quem está conosco, a Maria Helena Cavalim. Boa noite, Maria Helena, tudo bem? Bem-vinda. Adriana de Franco da Rocha, no estado de São Paulo, está rezando conosco e participando também. Boa noite. Boa noite a Dalgisa de Barra dos Coqueiros, em Sergipe. Seja bem-vinda à Rádio Aparecida. Muito obrigado pela sua presença e também pela sua participação. Que Deus te abençoe, viu? E você que está aí, quer participar? Fique à vontade. DDD 12-3104-1043. Estou esperando você, estou esperando sua participação. Que Nossa Senhora da Conceição Aparecida ilumine sua vida e toque em seu coração.
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0: 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Rede Aparecida de Rádio e a hora certa.
7: 7h30, horário de Brasília.
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7: 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Excelente noite para você que está aqui com a gente no programa Com a Mãe Aparecida. Muito boa noite, que Nossa Senhora continue cuidando do seu coração e da sua vida, viu? Olha, estou rezando por você e por suas intenções. WhatsApp disponível, DDD 12-3104-1043. Boa noite, Tereza Mendes, de Carapicuíba. Oi, Evandro, cheguei, ótima noite, São Jorge te abençoe, amém, você também, viu? Louvado seja Deus pela sua presença aqui conosco, Deus abençoe sua família, estamos em oração por você e, claro, rezando com você, viu? Nossa Senhora Aparecida, continue iluminando sua vida, seu coração e a sua história. Estamos juntos, estamos em oração, estamos rezando, estamos celebrando com alegria neste momento especial de fé e devoção. Hora também de abraçar e acolher quem está conosco, é o Jairo de Rio Claro. Alô Jairo, boa noite Evandro, Deus abençoe você e sua família. Você também, meu amigo, Deus ilumine sempre o seu lar, viu? Ele diz assim, ó, uma semana abençoada que se inicia hoje para todos, maravilha, que bom. Bom receber a sua mensagem, que Nossa Senhora ilumine você, sua vida, seu coração, viu? Estamos juntos, que a Mãe de Deus continue cuidando de você, meu irmão, e de todos aí no seu lar. Louvado seja Deus pela sua presença e pela sua participação aqui conosco, viu? Deus te abençoe. Deus abençoe também aqui quem está na sintonia do programa Com a Mãe Aparecida, o Ademir, da cidade de Nova Era, em Minas Gerais. Oi, Ademir, tudo bem? Boa noite, viu? Seja bem-vindo aqui à Rádio Aparecida. Deus abençoe e proteja você, sua vida, seu coração e a sua história. Estamos juntos, estamos em oração por você, viu? Grande abraço, irmão. Nossa Senhora Aparecida te proteja e que a Mãe de Deus ilumine a sua história e a sua caminhada. Bem-vindo você também. Bom.

0: Agora são 8 horas e 32 minutos. Você que tá aí, quer participar? Fica à vontade. Manda aqui tua mensagem para nós, 12DDD, número 3104-1043. Tô esperando por você para que a gente possa acolher as suas intenções e, claro, já colocá-las diante do coração de Nossa Senhora da Conceição Aparecida, viu? Hora de celebrar, hora de viver, hora de pedir a bênção e a proteção de Deus para que a sua vida seja renovada, transformada e restaurada. Agora são 7 horas e 32 minutos, horário de Brasília. Uma excelente noite para você que está aqui conosco no programa Com a Mãe Aparecida, aqui ó, na Rede Aparecida de Rádio. 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
3: Irmãos e irmãs, eu sou o Padre Zezinho. Se no passado houve cisões, divisões e mágoa entre os cristãos e entre as mais diversas igrejas e até dentro de cada igreja, nos mais diversos movimentos dentro desta igreja, também é verdade, honra seja dita e seja feita. Hoje, há um movimento de volta à fraternidade e ao respeito. Hoje, um razoável número de cristãos humildemente procura o diálogo perdido. No que concordam, trabalham e atuam juntos. No que ainda discordam, expõem com clareza as suas diferenças e se respeitam. Suas discordâncias não acabam em discórdia, como sucedia no passado, com crimes, massacre, morte, em nome da doutrina e da verdade mais pura e mais verdadeira. Isso mudou, graças a Deus. O Espírito Santo está nos conduzindo. Estamos nos deixando conduzir. Isso que é importante também. Hoje, cristãos que atacam os outros e situam a outra igreja nos braços do demônio, nas trevas, são exceção. Tais pregadores são mais um caso de polícia ou de hospital psiquiátrico do que de religião e teologia. Pregador que vocifera contra outra igreja, dizendo, eles têm o demônio, são poucos. A maioria respeita e até chama de irmão aos fiéis de outras igrejas, porque admitem que todos estão buscando Cristo, cada um do seu jeito. Ainda não chegamos a esta unidade que gostaríamos de ter, mas já estamos caminhando na direção dela, graças a Deus. Os cristãos já perceberam que para honrarem a memória de Jesus, o seu cristianismo e a sua igreja precisam ser fraternos, ecumênicos, abertos ao diálogo. Isso é bom? Está acontecendo? A Semana de Unidade dos Cristãos é uma realidade que acontece em maio e depois há outros momentos de unidade em outros meses que aproximam as diversas igrejas. Muitos trabalhos são conjuntos, já fizemos até uma campanha da fraternidade em conjunto, que foi criada pela Igreja Católica, mas foi liderada por irmãos de outras igrejas. Estamos trabalhando unidos em muitos projetos, graças a Deus, e aos poucos vamos descobrindo que estamos no mesmo colo. Não tem por que brigar, porque esse colo é grande, cabem todos os filhos de Deus. Rahamim. Fiquem com Deus.

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2: As salvações que Deus deu a Israel. Salmos 68, 67. Ao maestro do coro, Salmo de Davi, Cântico. Deus se levanta, seus inimigos se dispersam e fogem de sua face os que o odeiam. Como se dissipa a fumaça, tu os dispersas. Como se dissipa a fumaça, tu os dispersas. Como se derrete a cera diante do fogo, assim perecem os pecadores diante de Deus. Alegrem-se os justos e exultem na presença de Deus e sintam gozo na alegria. Cantai a Deus, cantai salmos ao seu nome. Abre caminho para aquele que cavalga nas nuvens. Senhor é o seu nome. Alegrai-vos diante dele. Pai dos órfãos e defensor das viúvas, assim é Deus na sua santa morada. Deus dá moradia aos desamparados, faz sair os prisioneiros para uma vida feliz, mas os rebeldes ficarão numa terra árida. Ó Deus, quando saíste à frente do teu povo e quando atravessaste o deserto, a terra tremeu e os céus se derramaram diante da face do Deus do Sinai, diante do Deus de Israel. Mandaste uma chuva torrencial, ó Deus, e a tua herança, enfraquecida, a restauraste. Teus animais nela habitavam. Na tua bondade, tu a preparaste para o pobre. Ó Senhor, profere uma palavra. As mensageiras de boas novas são um exército imenso. Fogem os reis dos exércitos, eles fogem, e a mulher em casa divide os despojos. Enquanto dormis no curral, as asas da pomba brilharão como prata, e as suas penas com o brilho do ouro. Enquanto o Onipotente ali dispersava os reis, o salmão se embranquecia de neve. Montanha excelsa é a montanha de Bazã, montanha escarpada a montanha de Bazã.

0: casa. Por que tendes inveja, ó montanhas escarpadas, da montanha na qual Deus quis habitar? Nela Deus habitará para sempre. Os carros de Deus são miríades de milhares. O Senhor vem do Sinai para o santuário. Subiste para as alturas, levando cativo o cativeiro. Recebeste seres humanos como tributo, para que mesmo rebeldes habitem junto do Senhor Deus. Bendito seja o Senhor dia por dia. Ele nos conduzirá, o Deus da nossa salvação. O nosso Deus é o Deus que salva. Ao Senhor, sim, ao Senhor pertencem as portas da morte. De fato, Deus esmaga as cabeças dos seus inimigos, o crânio cabeludo dos que andam no delito. Disse o Senhor: vou trazê-los de Bazã, da profundeza do mar os trarei de volta, para que teu pé banhe no sangue e a língua dos teus cães receba a sua parte dos inimigos. Eles viram os teus cortejos, ó Deus, os cortejos do meu Deus e do meu reino santuário. Precedem os cantores, por último, vêm os salmistas. No meio, as jovens batendo símbolos. Nas assembleias bendizei a Deus, ao Senhor, vós que sois das fontes de Israel. Ali, Benjamim, o mais novo, os conduz. Aos príncipes de Judá, com as suas fileiras. Os príncipes de Zabulon, os príncipes de Neftali. Mostra, ó Deus, a tua força. Confirma, ó Deus, o que realizaste em nós. Por teu templo, que está em Jerusalém, os reis vão te trazer presentes. Ameaça a fera dos juncos, a manada dos touros com os bezerros dos povos. Que eles se prostrem com suas lâminas de prata. Dispensa as nações que querem a guerra. Virão os nobres do Egito, e a Etiópia estenderá suas mãos para Deus. Reinos da terra, cantai a Deus. Salmodiai ao Senhor. Salmodiai a Deus. Aquele que cavalga os céus eternos, ele fará ressoar sua voz, voz poderosa. Atribui a força a Deus. Sua magnificência está sobre Israel e a sua força nas nuvens. Admirável é Deus desde o seu santuário. O Deus de Israel, ele dará força e poder a seu povo. Bendito seja Deus.
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2: A paz esteja com você. É sempre uma alegria podermos entender que a fé não é simples mensagem humana, mas é revelação de Deus. Isso nunca será demais a gente falar e insistir. Portanto, ultrapassa a nossa compreensão, não é invenção humana, mas é revelação de Deus. E isso faz uma diferença imensa. É nesse contexto que nós vamos entender tudo o que nós professamos na fé quando proclamamos o credo: crê em Deus Pai Todo-Poderoso, crê em Jesus Cristo, Filho Único de Deus, crê no Espírito Santo, na Santa Igreja Católica. Então, o credo é uma síntese de tudo que Deus revelou e tudo

0: aquilo que nós devemos aprender a viver para sermos autênticos filhos de Deus Pai, irmãos e discípulos missionários de Jesus, conduzidos pelo Espírito Santo. E o modelo perfeito para a gente reconhecer toda essa capacidade e esse potencial está em Maria. Ela é palavra viva de Deus, ou seja, ela viveu como ninguém a palavra de Deus. Por isso, uma verdadeira devoção a Maria nos conduz a Jesus. As cenas do Evangelho que mostram Maria ir ao encontro de Jesus revela qual deve ser a nossa atitude. Maria nos conduz a Jesus. Façamos de cada dia realmente essa experiência, que é muito necessária para que a gente viva a autêntica fé e não reduzamos a fé a sentimentos e nem a ideias ou impressões religiosas, simplesmente. A fé é um dom de Deus. A gente acolhe, vive, testemunha e anuncia. Nós vemos isso, Maria, como nossa mãe, modelo, intercessora, educadora. Que Maria interceda por nós e que nós sejamos bons filhos de Maria, para poder, com ela, seguir o caminho de Jesus, nosso Senhor, Redentor e Salvador.
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2: Para a Igreja, o ano litúrgico começa no tempo do Advento. É o tempo de esperar aquele que há de vir para nos salvar, tanto no sentido escatológico, no final dos tempos, quanto no sentido histórico, pois é a preparação da celebração de sua vinda, de seu nascimento entre nós. Ainda hoje e em todos os tempos, o nascimento de uma criança muda o rumo das histórias de seus pais e da humanidade. Mesmo aqueles que não tiveram grandes marcas na história, tiveram um papel, uma missão no tempo e lugar onde nasceram. Jesus começou sua história no ventre de Maria. Como toda criança assumindo nossa humanidade, ele hoje continua nos salvando, ajudando-nos a assumir nossa humanidade e curando nosso coração. Ele salva o homem inteiro, em seu corpo físico, em suas emoções, em sua história real e concreta. Sim. Nossa fé é feita de coisas que não se veem, mas também de muitas coisas que podemos ver e tocar, como a conversão e mudança de vida nossa e de nossos irmãos, e a ação de Deus na história concreta da humanidade, naquele encontro providencial com alguém que mudou o nosso percurso de vida, ou naquela enfermidade que nos fez rever a vida que vivíamos até então. Ele continua a assumir nossa humanidade. Preparemo-nos. Todos os dias, ele sempre vem ao nosso encontro.

0: Deus abençoe você.
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3: 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Rede Aparecida de Rádio e a hora certa.
7: 8 horas, horário de Brasília.
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7: Programação Com a Mãe Aparecida, ao vivo até meia-noite. Eu, Evandro Brum, te acompanho com muito carinho. Hoje é domingo, dia do Senhor. Estamos vivendo o domingo da Ascensão do Senhor. Pois bem, e também dia das comunicações sociais. 17 de maio, ano 2026. É o programa Com a Mãe Aparecida que chega no seu coração e, claro, toca em sua vida, pedindo a presença amorosa, carinhosa e caridosa de Nossa Senhora, que venha cuidando do meu e do seu coração. Bem-vindo, bem-vinda, que Nossa Senhora da Conceição Aparecida nos ajude a viver na alegria, na fé e na esperança. Que bom ter você conosco através das emissoras que retransmitem o nosso programa, entre elas Rádio Rural AM em Mossoró, no Rio Grande do Norte, Rádio Catedral FM em Juiz de Fora, Minas Gerais, e Rádio Assunção FM em Jales, aqui no estado de São Paulo. E ó, muitas outras emissoras que estão sim nos ajudando a chegar na sua casa, na sua vida, através da Rádio Aparecida e Rede Aparecida de Rádio. Nossa Senhora da Conceição Aparecida lhe cubra com o seu manto sagrado. WhatsApp disponível, viu? DDD 12 3104 1043. Coloca suas intenções, pedidos e agradecimentos, porque às 10 da noite tem o Santo Terço, mas nós já estamos colocando suas intenções diante do coração da Mãe Aparecida, viu? Portanto, você que está conosco, participe e celebre neste momento de fé e devoção. Louvado seja Deus pela sua presença, bendito seja Deus pela sua participação. Agora são 8 horas, 1 minuto, horário de Brasília. Uma excelente noite para você.
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7: Vamos iniciar mais uma hora rezando. Em nome do Pai, do Filho e do Espírito Santo. Amém. Celebrando

0: celebramos hoje a Ascensão do Senhor. E neste Dia Mundial das Comunicações Sociais, somos convidados a voltar o nosso olhar para aquilo que há de mais essencial em toda a comunicação: a dignidade da pessoa humana. Na sua mensagem para este ano, o Papa Leão XIV nos chama a reflexão sobre os desafios do nosso tempo, especialmente diante do avanço da inteligência artificial, com sabedoria e sensibilidade. O Santo Padre nos recorda que, em meio a tantas tecnologias e possibilidades, jamais podemos perder aquilo que nos torna verdadeiramente humanos: nossas vozes, nossos rostos, nossas histórias. Preservar vozes e rostos humanos é um convite a não permitir que a comunicação se torne fria, impessoal ou desprovida de verdade e compaixão. É um chamado a garantir que toda a invocação esteja sempre a serviço da vida, do respeito e da dignidade de cada pessoa. Somos, portanto, desafiados a comunicar com responsabilidade, a valorizar o encontro verdadeiro, a escuta com atenção e a falar, a escutar com atenção e a falar com o coração, mas de modo que nunca o mundo precise de comunicação que humaniza. Sim, o mundo precisa dessa comunicação que aproxima, que constrói pontes e não muros. Com esse espírito, reconhecendo nossas limitações e desejos de aprender o verdadeiro sentido da comunicação e de comunicar, rezamos hoje pedindo a Deus que nos ensine a sermos guardiões da verdade, da ética e da beleza de cada vida humana. Vamos rezar.
1: Senhor Deus, fonte de toda verdade e comunicação perfeita, nós os louvamos pelo dom da palavra, do encontro e da partilha. Neste Dia das Comunicações Sociais, colocamos diante de vós todos os comunicadores, jornalistas, radialistas, produtores, missionários digitais e todos aqueles que, de algum modo, levam mensagens ao coração das pessoas. Derramai sobre nós o vosso Espírito Santo, para que nossas palavras sejam sempre instrumentos de verdade e de amor, nunca de divisão, mentira ou desrespeito. Ensinai-nos a comunicar com responsabilidade, com sensibilidade diante das dores humanas e com compromisso com a justiça e a dignidade de cada pessoa. Fazei de nós comunicadores do vosso reino, capazes de levar esperança onde há desânimo, luz onde há escuridão e fé onde há incerteza. Que, a exemplo de Maria, que levou ao mundo a palavra encarnada, saibamos anunciar Cristo com coragem, humildade e alegria. Abençoai nossos meios de comunicação, nossos programas, nossas vozes e nossas intenções, para que tudo seja feito para a vossa glória e para o bem de todos. Por Cristo nosso Senhor. Amém.

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1: Acolhemos você com muito carinho que está aqui na sintonia do programa Com a Mãe Aparecida. Bem-vindo, bem-vinda, bom ter você conosco. Deixa eu mandar um abraço para quem está com a gente aqui, ó, na Rádio Aparecida e Rede Aparecida de Rádio. Boa noite, meu amigo Evandro. Sou Vanginal, da cidade de Cícero Dantas, na Bahia. Tudo bem, meu amigo? Bem-vindo, viu? Obrigado pela sua participação, uma ótima noite para você. Estamos unidos em oração por você, por suas intenções. Nossa Senhora Aparecida proteja sua vida e a sua história, tá bom? Estamos rezando por suas intenções, meu irmão. Obrigado pela presença, obrigado pelo carinho, viu? Um grande abraço a todos aí na cidade de Cícero Dantas, lá na Bahia. Bem-vindo também, meu querido amigo Aguiomar, lá de Rodeio Bonito, no Rio Grande do Sul, tchê. Muito boa noite, guri. Boa noite, meu irmão. Bem-vindo. Obrigado pela participação, viu? Que Deus abençoe você e todos aí nesta semana. Muito bem. Obrigado, querido. Um abraço para você também e para todos aí na sua casa, viu? Louvado seja Deus pela sua presença. Deus abençoe. O Jorge, da cidade de Barra Mansa, no estado do Rio de Janeiro. Boa noite, Jorge. Bem-vindo, amigo. Obrigado, viu, pela sua mensagem.

0: Graças a Deus está tudo ótimo para você e para sua família também. Uma bênção especial vinda do coração da Mãe Aparecida. Estamos rezando por você, tá bom? E por todas essas intenções as quais você está colocando aqui, ó, na sintonia do programa Com a Mãe Aparecida. Muito bem. Ele pede aqui, ó, pede oração especial para o seu primo, que está internado há 15 dias. O nome dele é José Geraldo. Ele é aqui de Jorge Batista, né? Da Vila. E o Jorge Batista da Vila Coringa, em Barra Mansa. Um abraço, meu amigo. Obrigado, viu? Obrigado pela sua participação. Tô rezando por você. Conta comigo com as minhas orações, tá bom, irmão? Um abraço também para minha querida Nancy Ramos, de São Manuel. Tudo bem, Nancy? Boa noite para você. Bem-vinda à rádio. Muito obrigado. Deus te abençoe. Ela diz assim: boa noite, Evandro Brum. Muito bem-vindo ao meu trabalho. Gratidão a todos aqueles que fazem parte da comunicação social, em especial a você. Amém. E aos demais colegas da Rádio Aparecida. Meus cumprimentos a todos. Uma ótima noite. Salve Maria. Valeu, obrigado, Nancy. Obrigado pelas orações. Continue rezando por nós, tá bom? Estamos em oração e sempre disponíveis para levar a palavra de Deus a tantos corações. O Adenilton, lá da cidade de Divinópolis, Minas Gerais. Adenilton, tudo bem, meu amigo? Bem-vindo. Obrigado aí por participar também, viu? Louvado seja Deus pela sua presença e pela sua participação aqui conosco. Que Deus lhe abençoe e proteja sempre. Estou rezando por você, meu querido. Bem-vindo. Louvado seja Deus pelas suas intenções. Bendito seja Deus pela sua presença. E você que está aí, quer participar, fique à vontade. DDD 12 3104 1043. Mande sua mensagem e participe conosco. Agora são 8 horas e 14 minutos, horário de Brasília.
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2: Salmo 46. Por entre aclamações, Deus se elevou. 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
2: 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Gritai a Deus aclamações de alegria. 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

0: Missão Louvor e Glória, ou Aleluia, você ouviu aqui no programa com a Mãe Aparecida.
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0: Excelente noite para você que está aqui com a gente na programação com a Mãe Aparecida. Muito obrigado a todos pela presença e pelo carinho. A Adalgisa de Barra dos Coqueiros, em Sergipe, mandou seu boa noite para a gente. Boa noite para você também, Adalgisa. Seja bem-vinda, Deus te proteja e que Nossa Senhora Aparecida ilumine a sua vida, viu? Olha, o Jorge, da cidade de Barra Mansa, no Rio de Janeiro, diz assim: Evandro, meu nome é Jorge Barbosa, que está na sintonia. Obrigado, que a Mãe Aparecida abençoe você. Muito bem, Jorge Barbosa, lá de Barra Mansa, no Rio, mandou mensagem pra gente também. Mais uma vez, Deus abençoe todos da família. E você que tá aí, deixa eu mandar um abraço aqui pro seu João de Deus. Seu João de Deus é lá de Lorena, ele é vigilante lá na rua Madame Curie. Seu João, eu passei hoje na rua aí, só que eu passei de moto. Eu tava indo pra casa do meu cunhado, que mora aí perto, mora aí na Vila Passos. Aí eu passei por aí pela rua, vi o senhor entrando aí numa casa. O seu João de Deus tá ali participando. E um detalhe que eu achei interessante é o radinho de pilha ali no pendurado no braço. Vi quando o senhor tava com o radinho de pilha pendurado no braço aí, ó. Eita, tá vendo como é que eu passei por aí hoje? Só que não deu para parar, infelizmente. Tava um pouquinho corrido, eu não consegui parar para poder a gente conversar um pouquinho, trocar aquela ideia. Eu precisava ir na casa do meu cunhado, né? Porque o nosso sobrinho hoje fez aniversário e tudo, a gente tava indo para lá, eu fui para lá, né, hoje, e de lá eu já vim direto aqui para a rádio. Mas olha, um abraço pro senhor, muito obrigado, Deus abençoe, se protege, viu, seu João de Deus? Quando eu saí de lá da casa do meu cunhado, tava chovendo, também peguei uma chuva aqui na rodovia Presidente Dutra, e certamente já deve estar chovendo em Lorena também. E o pessoal que trabalha nas ruas, né, os vigilantes, um abraço muito carinhoso para todos, viu? Deus abençoe. E você que tá aí na sua sintonia, você que tá na sintonia do programa com a Mãe Aparecida, deixa eu te fazer uma pergunta. Nesse dia, muitos lugares tá frio, né? Tá chovendo. Você já parou para pensar que aquela pessoa que toma conta da sua rua gostaria de um chocolate quente? Ou até mesmo de um chá, de um café quentinho, de um abrigo, ficar embaixo da sua marquise? Você já parou para pensar nisso? As pessoas que trabalham como vigilantes nesse tempo, nesse frio, precisam estar de noite fazendo as rondas, andando para lá, para cá,

0: toda certeza fazendo o trabalho deles, mas que tal fazer algo diferente por eles hoje? Além de um boa noite, além de um Deus abençoe, leva um chocolate quente para ele. Leva alguma coisa que ele possa tomar e se sentir mais aquecido nessa noite fria aqui, pelo menos em Aparecida. Tá bem frio, né? Tá bastante frio. Às vezes, gestos simples. A gente todo dia, tá tudo bem, a gente faz. A gente ajuda, a gente tá ali, a gente dá um bom dia, dá uma boa tarde, a gente trata bem, a gente cuida, a gente acolhe. Mas nesse momento específico, você que tá aí me ouvindo, teria coragem de sair da sua casa, do quentinho da sua cama, do seu cobertor, dessa série que você tá assistindo, preparar um chocolate quente com bolacha e levar pro vigilante que tá na sua rua aí, ó, fazendo a sua segurança? Que tal? Não sei. Deus abençoe você.
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0: 8h31, horário de Brasília. 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
0: De volta na programação Com a Mãe Aparecida. Alô, Antônio Pereira de Jales. Tudo bem, meu amigo, irmão? Deus abençoe, viu? Ele disse que acabou de chegar da Santa Missa. Muito bem. Ele diz assim, ó, reze por mim, que eu rezo por você. Tá combinado. Estamos rezando juntos, uns pelos outros. Bendito seja Deus pela sua participação e pela sua presença, viu? Deus te abençoe. O João Paulo de Jaú, aqui no estado de São Paulo, está com a gente também. Boa noite, João Paulo. Bem-vindo. Deus abençoe você, sua família, seu coração, sua história e suas intenções, tá bom? Estou rezando por você, meu querido. Conta comigo e com as minhas orações também. Agora são 8 horas e 32 minutos. Horário de Brasília, uma noite abençoada para você que está aqui conosco no programa Com a Mãe Aparecida. Que Nossa Senhora ilumine sempre sua vida, viu? Seu coração e a sua história. Deixa eu mandar um abraço aqui para quem está sintonizando o nosso programa, o programa Com a Mãe Aparecida também. Quem está na sintonia é a dona Zilda.

0: Ela mora na rua 12 de outubro, em Lorena. Dona Zilda, boa noite para a senhora, viu? Tá com a gente também. É, a filha da Dona Zilda, a Elis que trabalha aqui no lar Nossa Senhora Aparecida, aqui do ladinho do prédio da Rádio Aparecida. Para você que conhece um pouquinho de Aparecida, ou para você que não conhece ou já esteve aqui, você passando pela Passarela da Fé, quem desce a Passarela da Fé da Galeria Recreio em direção ao santuário, o lar Nossa Senhora Aparecida, ele fica do lado do prédio da rádio. O prédio da rádio é aquele prédio grandão que fica à esquerda, embaixo da passarela. Você olha lá, tá escrito Rádio, TV e portal. É Rádio Aparecida, Rede Aparecida de Comunicação. Você vai ver ali toda a estrutura da Rádio Aparecida, TV Aparecida, do portal A12. E do lado tem o lar Nossa Senhora Aparecida, né? E ali moram senhoras, né? Senhoras idosas. E a Elis, que é filha da Dona Zilda, lá de Lorena, trabalha ali no lar Nossa Senhora Aparecida. Muito bem. Dona Zilda, um abraço para a senhora. Elis, um abraço para você também, viu? Um ótimo trabalho. Que Deus abençoe se você estiver trabalhando essa noite, né? Mas se não tiver, vai chegar o recado para você. Deus abençoe sua família, Deus abençoe sua vida. E você que tá aí, quer participar? Participa com a gente. 12-DDD, número 3104-1043. Esta é a programação da Rádio Aparecida, que chega no seu coração e toca em sua vida. Agora são 8 horas e 34 minutos, horário de Brasília. Bem-vindo, bem-vinda à nossa programação, a Rede Aparecida de Rádio, Música, Fé e Missão.
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3: Olá para você que acompanha a programação da Rádio Aparecida. Começa agora mais um Destaques da Igreja neste final de semana. Na audiência geral da última quarta-feira, 13 de maio, o Papalhão 14 recordou o atentado ao Papa João Paulo II ocorrido 45 anos atrás. Naquele mesmo local da Praça São Pedro, o Papalhão passou de Papa Móvel para saudar os fiéis. A semana também foi movimentada no Santuário Nacional, que acolheu nesta semana a edição de número 19 do Congresso Mariológico, que teve como tema Espiritualidade Popular Mariana na Evangelização. Dom Leomar Antônio Brustolin, arcebispo metropolitano de Santa Maria, no Rio Grande do Sul, presidente da Comissão Episcopal para Ação Bíblico-Catequética da CNBB, falou sobre a temática abordada durante o encontro.
4: O Congresso Mariológico de 2026 tem trazido uma temática bem importante, a espiritualidade popular mariana, que passa necessariamente pelas práticas de piedade popular. Estamos juntos refletindo, analisando, discernindo aquilo que ajuda a formar discípulos de Jesus e não meros adeptos de um devocionismo. Se destacou muito a sabedoria do povo simples, do povo humilde, para construir um caminho discipular. E nisso significa também perceber que Maria escolhe esta via para tornar mais claro e evidente o seguimento de Jesus, seu filho. Toda piedade popular conduz a Cristo e toda devoção mariana também conduz a Jesus.
3: Milhares de famílias vêm ao Santuário Nacional neste final de semana para a Quinta Romaria das Crianças, celebrando os 20 anos dos devotos mirins. Ana Maria Reis tem as informações.
5: O Santuário Nacional de Aparecida acolhe neste fim de semana com muita alegria crianças de várias regiões do nosso país, também aqui das proximidades do Santuário Nacional, para a Quinta Romaria das Crianças. E a gente conversa com o Bruno Felipe, que é o supervisor do Núcleo Infanto Juvenil da Família dos Devotos. Inclusive, este ano, celebrando os 20 anos do grupo Devotos Mirins, que tanto acolhe as famílias aqui no santuário, na Casa de Nossa Senhora, não é?
6: Sim, a gente esse ano faz 20 anos do projeto Devotos Mirins e também 5 anos da Romaria Nacional das Crianças. A gente vem com uma programação completa para esse final de semana. Às 18 horas a gente tem a missa para a bênção das famílias, presidida pelo padre Jorge Américo, onde as crianças e as famílias poderão participar e receber uma bênção no final dessa missa especial. A gente retorna no domingo às 8 horas da manhã de novo, no espaço Noé Sotilo, com apresentações da turma até ao meio-dia, e a gente finaliza a Romaria Nacional das Crianças com uma missa ao domingo ao meio-dia, no altar central do Santuário Nacional, também transmitida pela TV Aparecida e meios de comunicação.
5: Nesse fim de semana, nesse ano de 2026, celebrando esses 20 anos da

0: turma dos Devotos Mirins, desse projeto do Santuário Nacional, a importância de trazer os pequenos desde cedo, ensinar esse caminho do bem, a devoção à Nossa Senhora, que começa desde cedo, né, Bruno?
1: Isso, a gente faz 20 anos que o projeto vem construindo e gerando materiais para enriquecer a evangelização, para dar subsídio para as famílias trabalharem essa evangelização dentro de casa, para que a fé seja transmitida como herança, né? Onde o pai e a mãe transmitem isso para o filho e assim gerações por gerações, e a gente já tem 20 anos com esse trabalho bem bonito. Então a gente convida as famílias que ainda não fazem parte da família dos devotos ou não recebem esse conteúdo evangelizador da turminha onde leva diversão, educação e oração para as famílias, que elas possam se cadastrar pelo a12.com/devotosmirins e fazer esse cadastro para receber esse material em casa do Santuário Nacional, para que eles possam também estar dentro dessa caminhada com a gente, ajudando o Santuário e também o Santuário ajudando as famílias do Brasil.
0: Muito obrigada ao Bruno Felipe, que é o supervisor do Núcleo Infanto-Juvenil da Família dos Devotos, conversando conosco sobre a Romaria Nacional das Crianças aqui no Santuário. Quem está aqui já, seja sempre bem-vindo, seja muito bem-vindo à Casa de Nossa Senhora. E quem não conseguiu ver esse ano, que já se organize, já se prepare para trazer os pequenos em 2027. Ana Maria Reis para a Rede Aparecida de Rádio e Signes Brasil.
2: A igreja celebra neste domingo a festa da Ascensão do Senhor e também a edição de número 60 do Dia Mundial das Comunicações Sociais. Neste ano, o tema Preservar Vozes e Rostos Humanos anima as reflexões conforme a mensagem do Papa Leão XIV para a data, como destaca Janaína Gonçalves, coordenadora da PASCOM Brasil.
3: Essa reflexão ela é urgente. Ela não é uma reflexão apenas para a gente dizer que assim, estamos preocupados, mas é apenas para fazer ali cumprir um protocolo. Não, essa discussão ela é necessária. O próprio Papa Leão XIV, iluminado pelo Espírito Santo, traz essa discussão para esse ano, porque isso faz parte do nosso cotidiano. A inteligência artificial ela faz parte do meu, do seu, do dia a dia de todos nós. Só que a partir do momento que a gente coloca a inteligência artificial como um meio para a gente se comunicar, mais do que isso, né? Uma proposta para melhorar a nossa comunicação ou até mesmo alcançar outras formas de comunicação, a gente tem que tomar cuidado para não substituir o humano. E é isso, é esse ponto fundamental que a carta do Papa Leão XIV para este ano traz para a gente.
2: O destaque fica para celebrações às 8 da manhã, direto do Santuário Nacional de Aparecida, e também às 3 horas da tarde, do Santuário de Nossa Senhora de Guadalupe e Jesus das Santas Chagas, em Curitiba, no Paraná. Outro destaque também é que o clero da Arquidiocese de Aparecida viveu dias de oração, reflexão e de formação permanente do clero nesta semana. A formação foi conduzida por Dom Mário Antônio da Silva, arcebispo de Aparecida, à luz das novas diretrizes gerais da ação evangelizadora aprovada na última Assembleia da Conferência Nacional dos Bispos do Brasil. Um momento importante de comunhão e renovação da missão pastoral, fortalecendo a caminhada da Igreja, como destacou Dom Mário.
4: É um momento de formação permanente que começamos ontem e vai até amanhã, para que conheçamos o texto das diretrizes e aos poucos acolhamos as indicações pastorais que a CNBB propõe para a Igreja no Brasil, para reforçar, digamos assim, o nosso plano pastoral já existente aqui na Arquidiocese de Aparecida. Eu, juntamente com Dom Orlando, estamos aqui assessorando esse encontro para que os padres conheçam aquilo que tem de mais novo e de atual, como indicações e diretrizes, evidentemente, de evangelização na Igreja do Brasil, que passa por um processo sinodal e que propõe realmente caminhos de missão muito atuais na vida da nossa Igreja, considerando criança, adolescente, jovem, adulto e também os nossos idosos, de tal maneira que todos estão contemplados nestas diretrizes, onde todos têm lugar. E a imagem que nós estamos usando nas diretrizes para a Igreja é a imagem da tenda, uma tenda que acolhe, uma tenda que consola, uma tenda que é presente na dor e na alegria, na angústia e na esperança de toda a humanidade.
2: Esses são os destaques da Igreja Católica no Brasil e no mundo. Rafael Oliveira, para a Rede Aparecida de Rádio e Signes Brasil.

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1: E para você que está na sintonia da Rádio Aparecida, ótima noite. Alô, Roberto Cabreira, de Divinópolis, Minas Gerais, bem-vindo. Obrigado, amigo, pela sua participação. Tá no trabalho e acompanhando o programa com a Mãe Aparecida. Bom trabalho, que Deus abençoe sua família. Alô, Camila Machado, de Timóteo, Minas Gerais, tudo bem? Bem-vinda. Uma excelente e abençoada semana para você também, viu? Valeu, obrigado pela participação, obrigado pela presença, obrigado por estar conosco aqui. Que Deus continue abençoando você e a Maria Terezinha, tá bom? Conta comigo e com as minhas orações sempre. Obrigado, Camila. Um abraço. Deus te proteja. A Nevinha Alves, da cidade de Jucurutu, no estado do Rio Grande do Norte. Tudo bem, Nevinha? Boa noite. Que Nossa Senhora Aparecida abençoe a sua vida. Muito bem. Ela diz assim, ó: estive em Aparecida, só graças e bênçãos, amém. Louvado seja Deus, que assim seja. Pois bem, o Santuário Nacional é algo que representa, de fato, uma espiritualidade que renova os nossos corações, né? Viu? Olha, seja bem-vinda sempre, viu, Nevinha? Sempre quando quiser, aparece aqui no Santuário, porque a Mãe Aparecida está de braços abertos para acolher você. Olha, o João Reis, de Brasília. Ô, João, você tá bem, meu amigo? Bem-vindo, viu? Obrigado pela sua participação. Que Deus te abençoe, que Nossa Senhora Aparecida ilumine você, viu? Ele diz aqui que tá precisando de oração. Claro, meu irmão. Claro. Com toda certeza e com todo carinho. Olha, e pra você, João Reis, pra você, Jesus é a sua força. Tá bom? Jesus é a sua força, meu irmão. Deus te abençoe, viu? 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
3: Quando vier o Espírito da Verdade, ele vos guiará em toda a verdade, porque não falará de si mesmo, mas do que ouvir, e vos anunciará as coisas futuras. João 16:13. Existem pessoas que zelam por uma boa educação para conosco, um ensino fundamentado na verdade. Podemos lembrar, de uma forma geral, de nossos queridos pais, que educam com responsabilidade, verdade e com muito amor. Também é possível lembrarmos de nossos queridos professores, que com dedicação e paciência nos ensinaram no conhecimento, na ciência, na arte e no desenvolvimento de aptidões. A palavra de Deus nos revela alguém que também nos ensina com a verdade e que está acima de nossos pais e professores, pois a Bíblia faz referência ao Espírito Santo. É assim mesmo que Jesus nos disse: quando vier o Espírito da Verdade, ele vos guiará em toda a verdade, porque não falará por si mesmo, mas do que ouvir e vos anunciará as coisas futuras. O Espírito Santo ensina com a verdade que emana da palavra, verdade que liberta, que traz vida, que consola e que nos dá a eternidade, graças ao sacrifício vicário de Cristo por nós. Ainda hoje o Espírito Santo continua a ensinar, e isto ele o faz através da sua santa e poderosa palavra. Sempre que um texto bíblico é lido e é ensinado, o Espírito Santo está agindo, ensinando e revelando a verdade. Este ensinamento cristão pode acontecer em vossa igreja, com um momento de estudo bíblico, em nossa leitura diária da palavra, ou até mesmo em um simples, mas profundo momento de reflexão cristã e bíblica, como estamos fazendo exatamente agora, através desse texto. Certamente que guardamos no coração os ensinamentos de nossos pais e o conhecimento oferecido por nossos queridos professores. Afinal, eles foram feitos em amor e em verdade. Mas, acima de tudo isso, guardemos no coração os ensinos que o Espírito Santo traz à nossa vida, mediante sua palavra. É um ensinamento baseado em amor verdadeiro e que nos traz a salvação. Deus, Espírito Santo, continue a nos ensinar a verdade que liberta, que brota de Cristo, que aponta para o perdão dos nossos pecados. Em nome de Jesus, amém.
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2: O empenho pastoral não pode se tornar uma simples prestação de serviços, senão acaba por transmitir cansaço e frustração. É muito necessário a prática da adoração, um pouco esquecida neste século dramático. O cristão, sobretudo, o religioso, é alguém capaz de adorar, adorar em silêncio.
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3: 9 horas, horário de Brasília.
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3: De volta aqui na programação com a Mãe Aparecida. Bem-vindo, bem-vinda de volta pela Rede Aparecida de Rádio. Que alegria ter você conosco, viu? Que bom saber que você optou, quis, desejou estar com a gente aqui no programa com a Mãe Aparecida. Muito obrigado a todos pela presença, muito obrigado pelo carinho, muito obrigado pela sua sintonia. É sempre muito bom ter você conosco, viu? Que Nossa Senhora continue conduzindo você, seu coração, sua vida e sua história. Vai mandando sua mensagem pra gente, 12DDD, número 3104-1043. A gente vai te acolhendo com muito carinho. Eu sou Evandro Brum e vou contigo até a meia-noite aqui no programa com a Mãe Aparecida. Abraço aqui quem tá na sintonia, Rádio Difusora FM Monte Aprazível, aqui no estado de São Paulo, Rádio Vaza Barris FM Jeremoabo, no estado da Bahia, e Rádio Arca da Aliança FM em Blumenau, Santa Catarina, e muitas outras que estão nos ajudando sim a chegar na sua vida, na sua casa, através da Rádio Aparecida e Rede Aparecida de Rádio. Bem-vindo, bem-vindo ao nosso programa. Deus te abençoe e que a Mãe Aparecida lhe cubra com o seu manto sagrado. Eu trabalho com a produção de Marcos Thiago, a coordenação de Paula Castro, com a direção geral do Padre Vanderlei Souza, missionário redentorista. E para você que está conosco, uma noite abençoada, viu? Uma excelente noite, que Deus continue abençoando e protegendo você. 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
5: Olá, meu querido irmão, querida irmã, você que nos acompanha neste programa com a Mãe Aparecida. Sou o Padre Vanderlei, missionário redentorista. Vamos colocar-nos na presença de Deus, rezar, pedir, agradecer e louvar. Reunidos na fé, somos convocados a nos colocar sob a intercessão de Santa Rita de Cássia, exemplo de amor, perseverança, numa igreja sinodal que confia em Deus em meio às dificuldades e adversidades da vida, em meio aos desafios que muitas vezes parecem impossíveis. Voltamos nosso olhar para Santa Rita, que mesmo passando por grandes sofrimentos, jamais perdeu a esperança e a fé no Senhor. Seu testemunho de vida nos ensina que para Deus nada é impossível. E quando confiamos e entregamos de coração sincero, com espírito de confiança e renovado ardor, vemos os sinais da sua graça em nossa vida. Vamos rezar?